0: Rádio Cidade, 21 horas e 2 minutos.
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3: Você sabia que milhões de árvores no mundo são plantadas acidentalmente por esquilos que enterram nozes e não lembram onde as esconderam?
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Legal, já estamos de volta aqui na sua 87,9 com Cidade Retrô. Agora são 21 horas e 5 minutos e na sequência mais um super clássico da música internacional, The Marmalade, Reflections of My Life.

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1: 21 horas e 26 minutos, é isso aí, né? Você curtindo aqui pelas ondas da Rádio Cidade, os grandes clássicos da música, os temas que foram e continuam sendo sucesso aqui no seu rádio, né? Até as 22 horas ao vivo aqui, te faço a melhor companhia. Aí você curtiu Wesley Dory Gacy, Noi Dui Por Sempre, também o Robert John, Side Eyes, a Barbra Streisand, né? Woman in Love, também o Fábio Júnior, Seu Melhor Amigo, no ano de 1981, foi lá pra Luciana, curtindo a gente lá em Barra Bonita. E lá no comecinho, The Marmalade Reflections of My Life, do ano de 1970. Isso aí, ainda dá tempo de você ligar e participar aqui com a gente pelo 36442001 ou também pelo WhatsApp 97 400 6249. É a sua Rádio Cidade fazendo muito melhor a sua noite de domingo.
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21h44, é a sua rádio Cidade fazendo muito melhor a sua noite de domingo. Aí você curtiu a Dolly Parton e o Kenny Rogers, Island in the Stream. Também o Christopher Cross e a Frances Ruffelli. E lá no comecinho a Whitney Houston. É isso aí, vou encerrando a minha programação dessa noite. Agradeço a todos pelas participações. De volta aqui no próximo domingo a partir das 19 horas. Deixo para vocês aí mais 4 super sucessos. Uma ótima semana. Fiquem todos com Deus e tchau, tchau.

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1: Olá, seja muito bem-vindo. Nosso programa começa agora. Olha, o seu coração só começando a bater mais forte. Seja muito bem-vindo ao Paquera, o seu ponto de encontro oficial com o romantismo através das ondas do rádio. Eu sou Kleber Salles, estou pronto para ser a companhia perfeita para esse momento super incrível, esse momento especial, suas lembranças cada vez mais intensas e, quem sabe, você poderá viver uma nova história de amor hoje, hein? Nesse final de semana, prepare o seu coração. Nosso programa Paquera está no ar. Para começar, tem Robin Williams.

Passengers e Luciano Pavarotti, Miss Sarajevo, aqui no nosso Paquera desse final de semana. E você está na frequência do amor. Esse é o Paquera, seu espaço para curtir, relembrar e se apaixonar. Fique aqui com a gente. Nossa trilha sonora especial está apenas começando. Agora tem mais um clássico para você, o som de Oasis, On The Roll.

0: Aí o som do Aha, Hunting Long. Que sequência incrível, né? Às vezes basta uma música pra gente viajar no tempo e sentir aquele friozinho na barriga de novo, né? E é isso que a gente faz aqui no Paquera, transforma lembranças em boa companhia. Fique sintonizado porque o próximo bloco tá vindo pra tocar direto no seu coração. A gente já volta.
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5: Across the Universe, um filme que traz em seu elenco Evan Rachel. Across the Universe é um filme de 2007. O filme conta uma história de amor, num cenário ambientado na década de 60, em meio aos anos turbulentos de protesto contra a guerra, exploração da mente e rock and roll. O filme vai das docas de Liverpool ao universo criativo e psicodélico de Greenwich, das ruas tomadas pelos protestos de Detroit aos campos de morte do Vietnã. Os artistas namorados Jude e Lucy, na companhia de um pequeno grupo de amigos e músicos, são atraídos pelos movimentos contrários à guerra e da contracultura que surgiram com o Dr. Robert. Forças turbulentas fora do controle deles acabam separando os jovens, obrigando Jude e Lucy contra todas as adversidades e a encontrarem um jeito de voltar um para o outro. Para você que gosta de um bom filme de aventura e musical, Across the Universe, de 2007, é uma ótima dica.
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0: De volta na nossa frequência especial do amor. Esse é o nosso Paquera. Esse final de semana, as mais românticas você ouve aqui. Yamsik, Come One To You.

Essa música é incrível, né? Scorpions, mais um clássico do romantismo para você aqui no nosso Paquera. Deixe as canções falarem mais alto e mexerem com o seu coração nesse final de semana. Whatsnake com Is This Love. Na sequência tem Evanescence com My Mortal. Nesse final de semana,

0: Fechando mais uma sequência aqui com Riverdale Cass, AJ Apa, Camila Mendes, Lily Reinhardt, Mad World. Aqui para encerrar com chave de ouro esse nosso encontro do Paquera de hoje. Grande abraço para você. Eu volto na nossa próxima edição com mais canções para você se apaixonar cada vez mais com a gente. Grande abraço e até lá.
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9: Atenção, você que é fã de Carly Rae Jepsen. A cantora anunciou que vai lançar um novo álbum, Day and Night. E a primeira música de trabalho, Wires, será lançada nesta sexta-feira, dia 26. Segundo Carly, Day and Night será um álbum duplo, explorando duas atmosferas distintas dentro de um mesmo trabalho.
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2: 11:16.
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0: Christian Banks in the back. Versão da Carol Summer do Pradop. Ainda Gloria Gaynor, I Will Survive, versão do brasileiro Azucre. E assim fechamos mais uma edição do Turbo Beats. Semana que vem eu tô de volta turbinando o seu rádio.
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5: Meia-noite e 19 minutos.
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3: Olá, como você tá? Tudo bem por aí? Começa agora o programa Nitro Music aqui pela sua melhor rádio comigo, Bia Ipsen. A partir de agora, o melhor do flashback para você, de vários estilos para você relembrar aí, aquelas que de repente você tem CD, disco, fita cassete na sua casa e muito mais, ou também que fez parte aí da sua infância, adolescência. Começar com música boa, vamos lá.
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1: O Nitro Music sempre traz o melhor do flashback pra você de segunda a sexta. Vamos para um break, já já tem mais.
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4: Numa entrevista à Interview Magazine, a rainha do pop, a cantora Madonna, falou sobre a tentativa de transformar sua história num seriado. E mais, ela disse que sua cinebiografia não foi produzida ainda devido a problemas de financiamento. A cantora disse que ficou 2 anos trabalhando no roteiro. Tive uma vida enorme, então precisava de um grande orçamento. O filme havia sido anunciado em 2020. Ou seja, tão cedo não veremos a cinebiografia da eterna rainha do pop.
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1: O melhor do flashback aqui comigo, Bia Ipsen. Segura aí, já já voltamos.
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9: Olá, gente! Almanac Musical no ar, por aqui Eduardo Maidana e hoje a gente fala de Coming Around Again, música de 1986 da cantora Carly Simon, do álbum de mesmo título. A faixa deu um novo fôlego à carreira de Simon. Há quem acredite, inclusive, que antes do single, Carly Simon pensava em desistir da carreira musical. A vendagem da faixa foi excelente, colocando-a no topo das paradas europeias e também da americana. No Brasil, a faixa liderou diversas paradas musicais e fez parte da programação de muitas emissoras de rádio, além de se tornar trilha de novela. Vamos relembrar?

0: O Almanac Musical de hoje fica por aqui. Obrigado por sua audiência e até nossa próxima edição. Tchau!
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4: Atenção, você que é fã de Carly Rae Jepsen. A cantora anunciou que vai lançar um novo álbum, Day and Night. E a primeira música de trabalho, Wires, será lançada nesta sexta-feira, dia 26. Segundo Carly, Day and Night será um álbum duplo, explorando duas atmosferas distintas dentro de um mesmo trabalho.
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1: Voltamos a apresentar o Nitro Music, o melhor do flashback.
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1: Agora é hora de dar tchau, mas não fica triste não, que amanhã tem mais. Amanhã tem mais flashback para relembrarmos juntos por aqui. Um beijo pra você, fica com Deus, um abraço, tchau, tchau.
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4: 1:31.
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3: Você sabia que a primeira lei de trânsito no mundo limitava a velocidade em 10 km por hora? A primeira lei de trânsito chamava-se Lei da Bandeira Vermelha e foi promulgada em 1836 na Inglaterra. Além de limitar em 10 km por hora a velocidade máxima, obrigava que o carro fosse precedido por um homem portando uma bandeira vermelha para alertar os pedestres a no mínimo 60 metros de distância.
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8: Numa entrevista à Interview Magazine, a rainha do pop, a cantora Madonna, falou sobre a tentativa de transformar sua história num seriado. E mais, ela disse que sua cinebiografia não foi produzida ainda devido a problemas de financiamento. A cantora disse que ficou 2 anos trabalhando no roteiro. Tive uma vida enorme, então precisava de um grande orçamento. O filme havia sido anunciado em 2020. Ou seja, tão cedo não veremos a cinebiografia da eterna rainha do pop.
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7: Você sabia que a primeira máquina de somar de verdade foi construída em 1642 pelo francês Blaise Pascal, filho de um cobrador de impostos? Filósofo e matemático, Pascal cresceu observando seu pai ocupado em horas de cálculos tediosos. Determinado a reduzir o trabalho de papai, construiu aos 19 anos um aparelho automático que, girando suas pequenas rodas, adicionava e subtraía. Por mais precisa e rápida que fosse para sua época, a calculadora de Pascal nunca foi bem aceita. Os funcionários, cujo ganha-pão adivinha de cálculos à mão, viram no dispositivo uma ameaça de seu trabalho e se recusaram a usá-lo.
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4: 2:56.
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1: Eduque seu pet. Desde pequeno é preciso treinar seu bichinho de estimação. Se você quer deixar seu pet mais feliz, imponha determinados limites que devem ser reforçados ao longo do tempo para que ele possa respeitar o espaço. Talvez depois você possa recompensá-lo quando executar algo que ensinou. Com um bifinho, um biscoito, assim ele irá entender que aquilo é algo certo e bom. Então comece ensinando comandos desde cedo. O filhote pode começar a ter treinamento a partir dos 2 meses de idade. Se você adotou um animal já adulto, que já não recebe treinamento, procure uma pessoa especializada, mantendo os limites para que ele seja mais tranquilo.
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9: 3 horas e 25 minutos.
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6: Você sabe por que a neve é branca? A cor da neve resulta da irradiação de luz branca. Ao invés de absorver a luz, a estrutura complexa que compõe a neve impede-a de se refletir no interior do floco, pela ordenação atômica que possui. Quando a luz solar branca entra na neve, ela se espalha tão rapidamente pelos cristais de gelo e bolsas de ar que a maior parte delas é expulsa.
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Teresa e José se amavam, mas os pais dela obrigaram de José se separar. 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
2: Oi gente, hoje no Almanac Musical temos Legião Urbana. Em 1985, a banda gravou seu primeiro álbum, intitulado Legião Urbana. Em meio a canções totalmente politizadas, que abordavam temas da sociedade, algumas canções desse álbum se destacaram, por terem letras mais calmas falando de amor. Uma delas, Por Enquanto, chegou a ser considerada a melhor música de encerramento de álbum. A faixa ganhou uma versão interpretada por Cássia Eller. Vamos ouvir um trechinho?

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0: No amanhecer desta segunda-feira, dia 29 de junho, dia dos apóstolos Pedro e Paulo, cuja celebração litúrgica fizemos ontem no Brasil, nos unimos a você nesta oração da manhã e pedimos a intercessão dos apóstolos para permanecermos firmes em nossa fé. Hoje é o oitavo dia da novena ao Preciosíssimo Sangue, novena disponível no canal do YouTube Padre Alex Nogueira. E lhe faço um convite a acompanhar a transmissão da missa do Preciosíssimo Sangue, que eu vou presidir na quarta-feira, dia do Preciosíssimo Sangue, na capela do Mosteiro Preciosíssimo Sangue em Jacarezinho, no Paraná. A Santa Missa será às 19 horas, no horário de Brasília, quarta-feira próxima, dia 1 de julho, e será transmitida pelo canal do YouTube Padre Alex Nogueira. Acompanhe conosco o dia do Preciosíssimo Sangue. E agora, iniciemos esta oração da manhã em nome do Pai, e do Filho, e do Espírito Santo. Amém. Que a graça de nosso Senhor Jesus Cristo, o amor do Pai e a comunhão do Espírito Santo estejam sempre convosco. Bendito seja Deus que nos reuniu no amor de Cristo. Assim unidos, ouçamos o Evangelho desta segunda-feira.
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0: Evangelho de Jesus Cristo segundo Mateus, capítulo 8, versículos 18 a 22. Naquele tempo, vendo uma multidão ao seu redor, Jesus mandou passar para outra margem do lago. Então, um mestre da lei aproximou-se e disse: Mestre, eu te seguirei aonde quer que tu vás. Jesus lhe respondeu: As raposas têm suas tocas, e as aves dos céus têm seus ninhos, mas o Filho do Homem não tem onde reclinar a cabeça. Um outro dos discípulos disse a Jesus: Senhor, permite-me que primeiro eu vá sepultar meu pai. Mas Jesus lhe respondeu: Segue-me e deixa que os mortos sepultem os seus mortos. Palavra da salvação. Glória a vós, Senhor. Neste evangelho, o mestre da lei tomou uma decisão e disse a Jesus: Eu te seguirei aonde tu fores. Esta decisão do mestre da lei, ela não compreende todas as consequências daquele que deve seguir a Jesus. E por isso então Jesus afirma para ele: Se você quer me seguir, tenha consciência, eu não tenho lugar onde reclinar a cabeça. Depois um outro também pediu para seguir Jesus, mas este queria primeiro sepultar o seu pai. E Jesus disse que a decisão deveria ser imediata: deixe que os mortos sepultem os mortos. Não que Jesus aqui seja contrário a participarmos do velório e do sepultamento, mas Jesus quer colocar uma hierarquia de valores, que aqueles que decidiram seguir Jesus devem colocar Deus acima de tudo, até mesmo acima das realidades familiares. Ou seja, se entre um valor e outro eu devo escolher em primeiríssimo lugar Deus nosso Senhor. É claro que as obrigações familiares também devem ser cumpridas, e um bom pai e uma boa mãe não podem abandonar suas obrigações de educação aos filhos, ou os filhos de honrar os pais, por conta de outras obrigações religiosas. Acima disto está amar a Deus, mas cuidado, porque alguns vão querer justificar, deixar uma coisa por outra. Neste mundo devemos cumprir com todas essas obrigações, sejam aquelas que se referem à família, sejam aquelas que se referem à religião. Mas quando eu digo em amar a Deus sobre todas as coisas, estou dizendo que todas as minhas decisões e o cumprimento de todas as minhas obrigações deve ter Deus sempre acima de tudo e impulsionando o realizar destas obrigações e compromissos. Diante dessa circunstância também, Jesus Ele deixa muito claro a todos os que desejam segui-lo: não será fácil. Nós vamos ter que renunciar, e às vezes renunciar coisas que para nós são preciosas, coisas que para nós são nossos tesouros que estão ali guardados, mas que Deus vai exigir que sacrifiquemos. Ao tomar a decisão por Jesus, saiba, Ele pode pedir sacrifícios de nossas vontades, mas tenham certeza, vale a pena, porque com Cristo está a nossa salvação, porque com Cristo está a nossa fortaleza, e nós não queremos abandoná-lo, e não queremos também ser iludidos pelo mundo e perdidos em tantos caminhos que não nos levam à salvação. Que o Espírito Santo te ilumine e que nós saibamos escolher por Deus nosso Senhor. E tudo o que fizermos, façamos sempre em nome de Jesus. Cumpramos com nossas obrigações familiares, por Jesus e por amor a Jesus. E saibamos sempre colocá-lo à frente de tudo. Rezemos agora com você as orações deste dia. Pai nosso que estais nos céus, santificado seja o vosso nome. Venha a nós o vosso reino. Seja feita a vossa vontade, assim na terra como no céu. O pão nosso de cada dia nos dai hoje. Perdoai-nos as nossas ofensas, assim como nós perdoamos a quem nos tem ofendido. E não nos deixeis cair em tentação, mas livrai-nos do mal. Amém. Ave Maria, cheia de graça, o Senhor é convosco. Bendita sois vós entre as mulheres, e bendito é o fruto do vosso ventre, Jesus. Santa Maria, Mãe de Deus, rogai por nós, pecadores, agora e na hora de nossa morte. Amém. Glória ao Pai, e ao Filho e ao Espírito Santo, como era no princípio, agora e sempre. Amém. Jesus, manso e humilde de coração, fazei o nosso coração semelhante ao vosso. O Senhor esteja convosco. Ele está no meio de nós. A nossa proteção está no nome do Senhor, que fez o céu e a terra. O Senhor Jesus Cristo esteja contigo para te proteger. Esteja à tua frente para te conduzir e atrás de ti para te guardar. Olhe por ti, te conserve e te abençoe. Amém. E a bênção de Deus Todo-Poderoso, Pai e Filho e Espírito Santo, desça sobre vós e permaneça para sempre. Amém. Que nesta segunda-feira você permaneça na paz e na alegria que vem de Jesus. Abençoado dia para você e sua família.

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6: 5 horas e 15 minutos.

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10: Oi, turma! E aí, tá tudo bem? Estamos chegando, eu sou o Fontenelle, fico contigo até às 7. Muita música, bate-papo e a sua participação.
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Segunda-feira gostosa. Bom dia. Segundona, turma. E aí, tá tudo bem com você? Tá tudo certo? Bora juntos aqui no rádio, 29 de junho do ano 2026, dia da telefonista, dia do chaveiro, dia do dublador. Hoje também é dia do pescador e hoje também é o seu dia. Parabéns pra você, saúde, paz, tudo de bom. Bora juntos no rádio. Vem mimosa, bora acordar, tá na hora. Bora nessa, gente. Bora despertando pra mais um dia. Sai, cachorro, bora nessa. Bora, cara amassada, bora acordar. Desamassa essa cara aí, boca de lata. Bora, estica o corpo. Bom dia, homem, tá na hora. Acorda aí, meu filho. Bora tirar o povo da cama, tá na hora. Bora acordar, bicharada tá no pasto, cachorrada fazendo arruaça. Sai, cachorro, bora nessa, gente. Bora esticando o corpo, acordando pra mais um dia, mais uma semana. Segundo, hoje é o dia mais curto, né? Hoje tem jogo do Brasil. Gente, coloca um jogo 14h. É pra gente emendar mesmo, né? Nem dá pra se trabalhar hoje. Ó, o balanço da cama. Tião, Carreiro e Praiano. Bom

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0: João Mineiro e Marciano, 1978. Chuvas de maio. Que modão gostoso, hein, gente? Olha que modão cabeceira. Bom dia, boa segunda.
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2: Alô?
3: Alô?
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0: Bora zapeando pelo Brasil, segundou em alto e bom som. Alô, bom dia.
4: Bom dia, Sérgio Fontenelle.
0: Bom dia,
4: bom
0: Wilson.
4: Bom dia, turmada do Alô, bom dia. Graças a Deus, aqui
0: Amém, estamos, irmão.
4: Em mais um dia.
0: Mais uma semana.
4: Eu aqui em Nova Marilândia, região centro-sul do estado de Mato Grosso.
0: Aí sim, hein?
4: Ouvindo alegre e satisfeito com mais um dia, com mais um Alô, bom dia com meu amigo Sérgio Fontenelle.
0: Vamos por cá.
4: Meu amigo Sérgio Fontenelle toca pra nós meu passado, Tião Carreiro e Pardinho pra nós escutar aqui nessa nossa região, né? Nova Marilândia, toda a região que tá ouvindo mais um Alô, bom dia. Nós aqui meio rouco, igual o galo que bebeu soro, né? Porque quando chega esse tempinho meio frio aqui em Mato Grosso, nós acostumado com esses quase 40 graus.
0: Danado.
4: Eu vou te falar pra você, viu? Chupar picolé aqui da resfriada. Então, essa turma aqui não é acostumada com frio. Então, a temperatura baixou de 25.
0: Já é frio.
4: O difrúcio, como diz o mineiro, né? O mineiro fala, chama gripe de difrúcio. A gente fica meio difruçado. Mas estamos vivos, graças a Deus, e ouvindo mais um Alô, bom dia com Sérgio Fontenelle. Bom dia, Gabu.
0: Bom dia, Caboclo. Tá frio mesmo, hein? Alô, bom dia, quem fala?
5: Bom dia, Fontenelle. Eu sou o Batista, de Visconde Mauá, sou caminhoneiro.
0: Legal.
5: Por favor, toque Zezé de Camargo, Luciano. Coração tem pedaço.
0: Aí é moda.
5: Um abraço, meu amigo.
0: Abraço forte pra dar sorte. Boa semana. Tem mais gente aqui? Alô?
6: Sérgio Fontenelle, toca com a Roberta Miranda às 4 da manhã pro Luiz Mutuca.
0: Ô, Luiz Mutuca, vou caprichar pro CO. Ó, um pouco do meu passado é com o João Mulato e Douradinho, tá, Milso?
7: Tem certas coisas que a gente

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2: É pra começar um dia super bem, tomando um cafezinho, comendo aquela bolachinha, aquele biscoito. Bora juntos no rádio. Você do volante grande, você da leitada. Bom dia!

Coração Está em Pedaços. Zezé de Camargo e Luciano, de 1992. Aqui no Alô, Bom Dia, o caprichadão número 1 do seu rádio. Você que vai acordando cedinho na segunda-feira, já tomou o seu café hoje? Ainda não? Ó, café gostoso, café maravilhoso, é o café caipirão, gente. Aroma delicioso, sabor inconfundível. É o café do cabocrão, é o café do povo caipira. Eu tô tomando o meu aqui pra dar aquela esquentada na voz. 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
1: Você sabia que as primeiras manifestações da Bossa Nova ocorreram na década de 50 na Zona Sul do Rio de Janeiro? Ali, compositores, instrumentistas, músicos eruditos, cantores, grupos de rapazes e moças, em que a maioria tocava violão, começaram a se reunir, onde tocavam suas novas composições.
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10: Olha, tamo juntos aqui na Rádio Cidade. Bom dia! De volta, né, gente? Com muita música boa. E aí, como é que tá o começo do dia? Tá tudo bem? Fica aqui, ó.
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0: Semana super abençoada para você, uma segunda-feira diferenciada para você e para toda a sua família. Bora juntos? Começando mais uma semana, né? Sempre feliz da vida. Bom dia! 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
2: Alô, bom dia, você ouvinte do programa do meu amigo Sérgio Fontenelle. Alô, bom dia, aqui Cláudio Natel para você do Centro do Agro. Olá, produtor. Cuidar bem do solo é essencial para a saúde da sua lavoura. Comece com uma análise do solo para entender as suas necessidades. Faça a rotação de culturas para manter os nutrientes e evitar pragas. Considere o uso de adubação verde e compostagem para melhorar a fertilidade. O solo é a base de tudo. E com cuidados adequados, você garante mais produtividade e sustentabilidade para a sua propriedade. Não se esqueça disso. 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Siga lá, @ Centro do Agro, no Instagram.
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0: Chitãozinho e Chororó, 60 dias apaixonados. Ê, modão, 1979. Essa é bonita, essa é daquelas pra você acordar super feliz.

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2: Vai despertando você de casa, você do trabalho. Obrigado pela audiência, viu? Bom dia, coloca um sorrisão no rosto.

0: Turismo Tuca, alô Resende, Roberta Miranda, Majestade, o Sabiá. Aqui no Alô Bom Dia, na segunda-feira mais gostosa do rádio. Boa semana!
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2: Alô?
3: Alô?
1: Alô? 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
0: Bora zapeando pelo Brasil, bora comunicando com você. A semana está começando. Tudo de bom, tá, gente? Alô, bom dia!
4: Olá, Frontinelli, bom dia, meu amigo. Aqui é o Nascimento, aqui de Pitanga, no centro do Paraná.
0: Boa, Nascimento.
4: Querendo ouvir uma música aí do João Mineiro e Marciano, Ser Mulher.
0: Aí é caprichadona e eu vou tocar pra você, meninão. Alô, bom dia.
5: Alô, bom dia, Funinelli. Toca a música Pássaro de Fogo com Paula Fernandes. Raimunda Lima, de Alenquer.
0: Ô, Raimunda, bom dia, meu bem. Obrigado, alô.
6: Bom dia, meu amigo Fontenelle.
0: Bom dia.
6: Estou mandando cidade para você, irmão Saladeira aqui de Paragomina.
0: Ô, meu irmãozão.
6: É, da cidade de Paragomina. Quer te pedir uma música para você tocar para mim? Se você quiser tocar. Teodoro Sampaio, mulher. Eita, mulher chorona.
0: Alô, moda caprichada, deixa comigo. Alô, Isanete, você tá bem? Obrigado pela audiência. Está em Nortelândia acompanhando o Fontenelle. O Washington Novaes está em Arenápolis. O Washington Souza em Nortelândia. Bom dia.

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Ser mulher, no alô, bom dia, o sertanejão caprichadão número um do seu rádio. Gente, olha, pra você que acorda na terça-feira ouvindo as modas que o Fontenelle capricha pra você, nem sempre a gente consegue atender todos os ouvintes, né? Até porque são mais, né, de 60 rádios em todo o Brasil que está em rede neste momento com o Fontenelle. Então você imagina só que eu recebo mais de 600 mensagens por dia. Não dá tempo de atender todo mundo, é por isso que eu peço desculpa pra você, tá? 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
0: 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A gente já volta aqui na cidade. 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
4: 5:59.
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0: Olha, gente, a semana só começa bem se for com música sertaneja de qualidade. E isso a gente tem pra você aqui no Alô Bom Dia. Tem muito modão gostoso. Vamos que vamos. Bom dia. 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
2: Em 2019, o Minuto do Caminhão falou sobre as vantagens de usar o nióbio nos veículos pesados. Na época, o mineral estava na moda. Como o Brasil tem cerca de 95% das reservas descobertas até agora, muitos afirmam que essa riqueza pode ser comparada ao pré-sal. Tirando os exageros, a verdade é que o nióbio está surpreendendo a cada dia. Primeiro revolucionou a produção dos aços de alta resistência. Para comprovar as qualidades do seu produto, a Companhia Brasileira de Metalurgia e Mineração criou basculantes 1.950 quilos mais leves. Em 2018, a empresa foi além. Fez uma parceria com os japoneses da Toshiba para fabricar baterias de lítio com a adição de nióbio e titânio. Prometiam recargas ultra rápidas e uma grande durabilidade. Muitos duvidaram. Em 2021, a Volkswagen Caminhões reforçou o grupo. A empresa tinha mostrado o e-delivery em 2017 e um ônibus híbrido em 2018. Se a tecnologia do nióbio desse certo, o sucesso estava garantido. Agora, após 6 anos de pesquisas, estão iniciando os testes reais. O primeiro veículo equipado com as novas baterias é um ônibus rodoviário. A recarga é feita em 10 minutos e o componente chega a durar o triplo. Animada, a Toshiba promete iniciar a produção em série no ano que vem. 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

0: Moda caprichada, Zé Fortuna e Pitangueira. Porteira da Estrada, bom dia.
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2: Alô?
1: Alô? Alô? Alô, bom dia.
0: Bora juntos aqui no rádio na segunda-feira mais gostosa do Brasil. Você vai acordando com nós. Alô, bom dia.
3: Bom dia, bom dia, meu amigo Sr. Sérgio Fontenete. Como é que tá o senhor? Ao frio, como é que tá o frio aí?
4: Geladinho, hein?
3: Forte abraço aí, Sr. Sérgio.
4: Bom dia, meu irmão.
3: Passando aqui pra deixar. Meu bom dia aí pro senhor.
4: Obrigado.
3: Saúde, muita paz aí pro senhor e família.
4: Amém, meu irmão.
3: Forte abraço, Jorge Chocolate, Paraíba do Sul, estado do Rio de Janeiro.
4: Ô, Jorge, um chocolate, aquele abraço, menino.
5: Oi, bom dia, Fontenelle.
4: Bom dia.
5: Gostaria de ouvir a música Condu Glacial, Camisa Branca. Roda pra nós aí, por favor.
4: Agora, meu irmão.
5: Um bom dia.
4: Obrigado.
5: Sou Lorival aqui de Paragominas.
4: Alô, Paragominas. Alô, Antônio Feitosa. Alô, turma querida do Pará. Bom dia.
6: Bom dia, Sérgio Fontenelle.
4: Bom dia.
6: Queria ouvir uma música aí de Bruno Marrone. É. Qualquer uma que seja.
4: Lógico.
6: Mas que seja uma música de Bruno Marrone.
4: Vou tocar.
6: Tá, beleza.
4: Obrigado, minha amiga. Deus te abençoe. Camisa Branca. Do

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2: Muita música boa, muita alegria para você começar bem a sua semana, viu? Bom dia, você que tá levantando, acorda aí, turma.

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3: Fala, turma! Estamos chegando para a segunda hora gostosa do nosso programa aqui na cidade. Bom dia para você, gente. Bora acordar?
4: Bora.
3: Vamos nessa, tá na hora!
2: Acorda aí, meu filho!
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0: Estamos no ar em todo lugar em mais uma hora do nosso programão nesta segunda-feira. Gente, obrigado pela sua audiência. Aumenta o volume do rádio. Bom dia. 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
2: Deus abençoe você e toda a sua família. Que alegria estar aqui no Alô Bom Dia, começando mais uma semana abençoada. Eu tenho certeza de que Deus vai falar muito ao seu coração através deste programa.
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2: 1 Pedro capítulo 2, versículo 11. Amados, eu vos exorto, como a estrangeiros e imigrantes, afastai-vos das humanas paixões que fazem guerra contra vós mesmos. Irmão e irmã, uma palavra muito forte, um versículo muito forte. Primeiro, amados, você é amado. João capítulo 3, versículo 16, Deus amou tanto o mundo que enviou o seu Filho unigênito para que todo que nele crer não pereça, mas tenha a vida eterna. Você é amado. Depois vem uma exortação, eu vos exorto, como a estrangeiros e imigrantes. Interessante, por que estrangeiro? Por que imigrante? Porque o teu lugar não é aqui. Como está em Filipenses capítulo 3, versículo 20, nós, porém, somos cidadãos dos céus. Ou seja, a nossa pátria é o céu e, portanto, o que nós estamos fazendo neste mundo? Estrangeiros, imigrantes. Então, que bonita essa exortação. Eu vos exorto, como a estrangeiros, você só está neste mundo de passagem. E se você está nesse mundo de passagem, cuidado para você não se apegar às coisas desta terra. Afastai-vos. Afastai-vos das humanas paixões que fazem guerra contra vós mesmos. Tende bom procedimento no meio dos gentios. Deste modo, mesmo caluniando-vos, como se fosseis malfeitores, eles poderão observar a vossa boa atuação e glorificar a Deus no dia de sua visitação. Palavra do Senhor. Dídimo, o cego, ele diz assim sobre esta passagem. Aqueles que são dignos de amor por causa de sua piedade são chamados amados. Não porque sejam assim por natureza, mas porque receberam o amor. O autor desta carta exorta tais pessoas a se abster dos desejos carnais que atacam a alma. Veja, aqui é para você se afastar das humanas paixões que atacam a sua alma, atacam a minha alma. A carne e a alma têm naturezas diferentes. Uma alma que é incorruptível e imortal desejará esse tipo de coisa. Veja, a alma, ela anseia pelas coisas do alto. Os que vivem segundo a carne gostam do que é carnal. Os que vivem segundo o Espírito apreciam as coisas que são do Espírito. Ora, a aspiração da carne é a morte, enquanto a aspiração do Espírito é a vida e a paz, porque o desejo da carne é hostil a Deus, pois a carne não se submete à lei de Deus e nem o pode. Os que vivem segundo a carne não podem agradar a Deus. Deu para entender? Ou você vai viver segundo a carne? Existe essa guerra dentro de nós a qual Pedro hoje está falando que não tem como a gente fugir. Você vai ter que enfrentar essa guerra. Eu quero que você entenda essa passagem. Os que vivem segundo a carne não podem agradar a Deus. Em nome do Pai, do Filho e do Espírito Santo. Amém.
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2: Eu quero clamar agora por você, quero clamar pela sua família. Vem Espírito Santo, enche todos os que estão acompanhando este programa agora. Libera, Senhor, para esta pessoa o que ela mais precisa, para o corpo e para a alma. Libera, Senhor, curas e libertações em nome de Jesus para esta pessoa que escuta e para toda a sua família. Eu clamo a tua poderosa bênção. Visita agora com bênção de proteção. A bênção que só o Senhor pode dar. Abençoe-vos o Deus Todo-Poderoso, Pai e Filho e Espírito Santo. Amém.
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2: E eu quero lembrar você, se você quiser ouvir mais pregações, mais meditação da palavra, basta você me acompanhar no meu canal do YouTube, Frei Gilson / Som do Monte, no meu Instagram, no meu Facebook, no meu TikTok, e lá você vai encontrar muito mais palavra de Deus para você.
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8: 6 horas e 30 minutos.
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3: Opa, estamos de volta aqui pela Rádio Cidade. Tudo de bom pra você. Um dia gostoso, abençoado. Coloca um sorrisão nesse rosto. Sorria! 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
2: Meu amigo Sérgio Fontenelle, bom dia pra você, bom dia pra todos os ouvintes. Boa segunda-feira, boa semana. Vamos contar mais um capítulo da história da música sertaneja. Esta semana, Sérgio Fontenelle, eu quero destacar uma das duplas que eu mais gosto, sabe? Tem muitas duplas sertanejas que eu gosto do jeito de cantar, do estilo e... Sabe aquela frase, Sérgio Fontenelle, que quando você é fã de uma dupla e não os conhece, e depois que você os conhece, você passa a ser mais fã ainda? Bom, esta é minha história, né? Com o José Vieira e o Sebastião de Souza. Eu tô falando do Abel e do Caim. Até eu, inclusive, Sérgio Fontenelle, pensava, né? Coisa que muita gente pensa, eu acredito que esteja nos ouvindo agora no Alô Bom Dia. Eu pensava que o Abel e Caim fossem irmãos de sangue, né? Mas não eram. Inclusive, a gente fica no achômetro e às vezes não pergunta, né, Fontenelle? Então, o que que acontece? Uma vez, o Abel e Caim, né, se encontrou comigo nos bastidores de uma gravação, a gravação do DVD 100% Caipira, né, que os dois participaram. E aí, neste dia, né, depois de ouvir por mais de 2 décadas o Abel e Caim, é que eu acabei descobrindo que os dois não são irmãos. Inclusive, nem nasceram, né, na mesma cidade, no mesmo lugar. Aliás, os dois são do interior de São Paulo, mas os dois se conheceram na cidade de Marília. Marília é a cidade dos narradores de futebol, né? Você pode ver os grandes narradores do rádio e da televisão. Se você buscar a ficha, a maioria deles, Sérgio Fontenelle, são lá de Marília, né? Por exemplo, Osmar Santos, né? Tantos outros, né? Éder Luiz, quem mais é de Marília? Quer ver? Vou lembrar pelo menos mais um nome. Oscar, o Villani, né? O Villani, que hoje trabalha na TV Globo também, ele é de Marília. Enfim, Marília é terra dos grandes narradores, mas também nos deu essa dupla maravilhosa que começou lá no ano de 1966. Primeiro capítulo da história de Abel e Caim. Amanhã a gente conta mais. Fontenelle.

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2: Eu estou do seu lado, tocando moda boa, no começo de mais um dia, segundamos.
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0: Carol, Viola e Rafael, Coração de Madeira. Moda bonita, hein? Aqui no Alô Bom Dia a gente valoriza a cultura da música sertaneja.
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3: Alô?
1: Alô? Alô, bom dia.
0: Bora zapeando pelo Brasil, bora conversando com você. Alô, bom dia.
4: Bom dia, com bastante alegria. Eu sou Divino aqui do Maria Luísa, primeira vez que participo do seu programa.
0: Seja bem-vindo.
4: Mas tô sempre na escuteira aqui.
0: Que legal, irmão.
4: Gostaria, se não for pedir demais, pra você tocar uma música pra nós aí.
0: Ah,
4: oferecer pra todo mundo que tá na escuteira.
0: Qual
4: aí.
0: Moda?
4: Repertório de ouro com o Tião Carreiro e Pardinho.
0: Ei, moda, hein?
4: Desde já agradeço, muito obrigado e sucesso aí.
0: Obrigado, meu irmão, pelo carinho, seja bem-vindo ao Alô, Bom Dia.
5: Alô, bom dia.
0: Bom dia.
5: Sérgio Fontinelli.
0: É nóis.
5: É Ivanildo de Eldorado dos Carajás.
0: Oi, irmãozão.
5: É Rodolfo, qualquer música de Eldorado Costa aí pra nós aí.
0: Deixa com nós.
5: Pra todos os ouvintes da rádio.
0: Obrigado, meu irmão, que Deus te abençoe. Pessoal de todo o Brasil vai se ligando por cá. Alô, bom dia.
6: Alô, Sérgio Fontinelli.
0: Opa.
6: É João Barbeiro de Vale da Palma.
0: Ô, João, meu ouvinte número um.
6: Escuto seu programa e tenho um apaixonado por esse programa, porque é muito bom.
0: É bom demais, hein?
6: Nota 10.
0: Legal.
6: E eu precisava de ouvir a música.
0: Qual que você precisa ouvir hoje?
6: Saudade da Minha Terra.
0: Aí é moda.
6: Obrigado, amigão.
0: Obrigado.
6: Obrigado a todos.
0: Valeu, João Barbeiro, tá com nós sempre em Várzea da Palma. Bom dia. Ó, repertório de ouro, Tião Carreiro e Pardinho, chega pra marcar presença no número 1 do Brasil.

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7: Você sabe como surgiu o pão? O nascimento do pão está ligado ao surgimento da própria agricultura, há mais de 12 mil anos, quando plantas com grãos começaram a ser cultivadas. A cevada foi o primeiro cereal plantado pelo homem, e por isso, muitos consideram que era a matéria-prima dos primeiros pães. Mas foram os egípcios, em 1800 a.C., que descobriram como fazer um pão macio e saboroso.
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9: 6 horas e 44 minutos.

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5: Opa, estamos de volta aqui pela Rádio Cidade. 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Bora acordar? Bora levantar?
0: Acorda aí, meu filho.
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0: Aqui tem muita música sertaneja, bate-papo, a sua participação e a gente acorda o Brasil naquele clima gostoso, naquele climão de segunda, hein? O programa sertanejo número 1 do Brasil.
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2: Olá, ouvintes do Alô Bom Dia, ouvintes do Grande Fontenelle. Uma excelente segunda-feira para todos vocês que começam a semana com a força e a elegância de quem vive no campo. Pessoal, hoje nós vamos falar sobre a equinocultura e a paixão pelos cavalos. Eu sou a Marina Geller, do Mulheres do Agro, e é sobre esse tema maravilhoso que eu sou apaixonada, que nós vamos falar hoje. A criação e o manejo de cavalos é um setor onde as mulheres vêm conquistando um espaço gigante, seja na lida diária, no treinamento de animais para competições ou na gestão de áreas. A presença feminina traz uma sensibilidade única para entender o comportamento do cavalo. O trato com os equinos exige paciência, firmeza e muito respeito. Qualidades que as nossas criadoras e treinadoras dominam muito bem. E o cavalo, né, gente, é o melhor parceiro do produtor rural. Ver um capricho feminino na seleção genética, no bem-estar desses animais, é a garantia que a nossa tradição marcha firme e com muita qualidade rumo ao futuro. Eu sou apaixonada pelos cavalos e parabéns, mulheres, que têm esse trato, esse carinho com as produções, né, com as criações em todo o nosso Brasil. Bem, esse foi mais um Mulheres do Agro. Eu sou a Marina Guerra, eu volto amanhã com você. Um excelente dia para todos, para o Fontenelle, para todos os nossos ouvintes. E amanhã estou de volta. Vai de botina, que de salto não combina. Vai de bota, que sapato não orna. Um abraço para todos, até amanhã.
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0: De volta amanhã no Alô Bom Dia. Agora tem eles, tem Teodoro e Sampaio. Dia de visita, essa moda é bonita, hein, gente? Uma segundona abençoada aí pra todo mundo.
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3: Bom dia com muita alegria, bora acordando, despertando, na segunda gostosa!

0: Zezé de Camargo e Luciano, gente. Sem você. Bom dia. Obrigado pela sua audiência. Boa segunda.
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0: Bora zapear, bora pras últimas participações de hoje. Tem gente aqui, alô, bom dia.
3: Bom dia, Fontenelle, beleza?
0: Bom.
3: Fontenelle, toca pra nós aí, sete palavras. Eu esqueci agora quem canta, mas você deve saber. Sou Ney, aqui do Sertão da Quina, beleza?
0: Ô Ney, é Pedro Bento e Zé da Estrada, viu? Alô, bom dia.
4: Ô Fontenelle, alô, bom dia, fala comigo, cara amassado. Eu juro, de Parapuã.
0: Ô, boca de
4: toca
0: lata.
4: Aí pitoco aí. Ah. Toca pitoco pra nós aí.
0: Pitoco.
4: Fala comigo, alô, bom dia.
0: Alô, bom dia, bora desamassar essa cara, juras? Alô, bom dia.
5: Ô Fontenelle, bom dia pra nós. Toca aquele modão de viola cabeceira aqui pra nós, da Usina Califórnia, positivo.
0: Ai, sim.
5: Os meninos do Bucha da Cana Doce.
0: Boa.
5: Os meninos aqui da Vinhaça, positivo.
0: Positivo e operante, Leôncio e Leonel. Pitoco, juras, pediu, tá na ponta da agulha.
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Marcelo Viola e Ricardo no Alô, bom dia, abre alas, rapaz, essa aqui é bonitona, hein? Abre alas, rodovia, aqui no Alô, bom dia, para colocar um ponto final na edição gostosona desta segundona caprichada. Eu tô indo nessa manhã, a gente se fala no mesmo horário, quem chegar primeiro espera, tá bom? Um abraço forte para dar sorte, me siga lá nas redes sociais, @ Sérgio Fontinelli, com TI2L1Y, eu estou em todas, tá? TikTok, tô no Facebook, tô no Instagram, tenho usado muito ali o Facebook pra falar com os ouvintes. Me segue lá que eu te sigo de volta, tá bom? Alô, bom dia, Brasil, até amanhã!

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1: E você vai marcando aqui na cidade, 7 horas, 11 minutos. Um abraço e a todos um bom dia. Nós estamos chegando e a partir de agora a informação. Começa o nosso café. O nosso café com notícias desta segunda-feira, dia de São Pedro, dia 29 de junho. Um abraço aos amigos e amigas, muito grato aí pela preferência. E você já vai conferindo os principais destaques, as principais manchetes do nosso café de hoje. No bloco local, de segunda-feira, temos sempre os avisos paroquiais aqui por Igaraçu. Na Barra, o Rally Sudeste a partir da próxima sexta-feira. Pela nossa região, Fogueira de São João em Bocaina foi realizada no sábado. Quadrilha é presa em Lençóis Paulista. Você confere agora outros destaques, outras manchetes pelo Brasil e pelo mundo. Por aqui, carta de Rúbio mais prejudica do que ajuda Flávio Bolsonaro.
2: É um desastre para a campanha do Flávio. O que é que o Eduardo, que é o outro irmão que também não tem habilidade política nenhuma, acabou de falar? Eu vou tentar convencer o governo Trump de que essa taxação ajuda o Lula. Ele próprio falou isso publicamente. Então não é uma ilação dizer que o Rubio está fazendo campanha indireta para o Lula. O próprio Eduardo Bolsonaro tem certeza disso.
1: Estudo revela contaminação em toda a extensão do Rio Tietê.
3: E o que chama atenção é que, por exemplo, uma área extremamente preservada como a nascente do Rio Tietê, que está dentro de uma área, uma unidade de conservação, né, o Parque Estadual das Nascentes do Rio Tietê, tem alguns indicadores presentes, como a presença de uma leve contaminação, muito leve, mas contaminação por esgoto, cafeína e microplástico.
1: Europa. Onda de calor deixa corpo humano 24 horas sob pressão técnica.
4: O conselheiro técnico de serviços para calor extremo do Escritório Conjunto de Clima e Saúde da OMS, Armel Castellan, explicou que à noite o corpo deveria se recuperar, pois durante o sono a temperatura cai, o sistema cardiovascular descansa e o estresse acumulado de um dia quente começa a diminuir. Quando as noites permanecem quentes, essa recuperação não acontece. O corpo continua sob pressão 24 horas por dia.
1: Caminhoneiros temem prejuízos e tributos com o Vale Pedágio via Pix.
5: Com a possibilidade de colocar em Pix ou em outra forma de pagamento, fora do que aquilo estabelecido pela NTT na mesma regulamentação que nós aprovamos, isso pode causar ao caminhoneiro, né, o não recebimento do valor do frete, uma vez que a empresa pode falar que está embutida já no valor do frete, está embutida de outra forma, entendeu? Então eu acho muito prejudicial da forma que foi colocada.
1: Outro destaque, outra manchete. Taxa de desemprego se mantém estável no Brasil. Pouco mais de 6 milhões de pessoas buscam trabalho.
6: De acordo com dados divulgados pelo IBGE, a taxa de desocupação entre os meses de março, abril e maio foi de 5,6%. Estabilidade frente aos 5,8% registrados no período anterior, dezembro, janeiro e fevereiro.
1: Vamos conferindo agora outros destaques. Outras manchetes de agora pelo Brasil e pelo mundo. Tenente baleado na cabeça em São Paulo é investigado por morte em operação em janeiro. Você vai conferindo os destaques. Familiares lideram buscas de corpo da Venezuela e se revoltam com autoridades. Aqui ainda os destaques, as nossas manchetes. Tiroteio em São José, lá na Califórnia, deixa um morto. Motorista de ônibus começam greve no Rio de Janeiro. Empresas falam em 30 veículos depredados. Segurança agride deputada do PT no Rio Grande do Norte. As nossas manchetes. Lula vai à cúpula do Mercosul em momento de guinada de vizinhos à direita. Temos aqui, homens armados invadem casa, fazem chamada de vídeo e matam tatuador. Aconteceu no Mato Grosso. No tênis internacional, o brasileiro João Fonseca estreia nesta segunda-feira em Wimbledon. China convoca seus maiores banqueiros para integração financeira com o Brasil. Você vai conferindo conosco as manchetes, os nossos destaques pelo Brasil e pelo mundo nesta segundona, reta final do sexto mês do ano. Mais alguns destaques, mais algumas manchetes. Ministério Público de São Paulo e União brigam por quase 170 milhões de Paulo Maluf. Dois brasileiros são presos com 500 quilos de cocaína em um veleiro na Espanha. Gente, o calor derrete asfalto e interrompe circulação de bondes na Alemanha. Policial aposentado é baleado ao tentar impedir assalto em São Paulo. Criança de um ano morre após ser baleada dentro de casa no Recife. Você vai conferir também nesta edição. Ainda, tá? As loterias do final de semana. Como fica o tempo no começo de semana? Nos destaques do esporte, claro que a Copa do Mundo. O Canadá é o primeiro país a se classificar para as oitavas. Hoje tem o Brasil às 14 horas. Ancelotti elogia a evolução, mas não garante que Neymar entre em campo contra o Japão logo mais às 14h. Esporte, loterias e o tempo você confere aqui também neste nosso primeiro bloco. Tá aí, portanto, as notícias, as manchetes. Agora são 7h18, vamos com a notícia por inteiro. Vem aí o nosso primeiro bloco de hoje.
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1: Um abraço, gente. Bom dia, bom início de semana, né? E bom fim de mês, porque amanhã termina já o mês de junho. É, e hoje, nunca esquecendo que além da Copa, não vamos esquecer que é dia de São Pedro, hein? É o homem que tem a chave lá em cima. Não vamos esquecer o nosso querido São Pedro. Comemoração nesta segunda-feira. Né? E o Brasil que está acompanhando os três santos famosos, né? Jogou dia 13, dia de Santo Antônio. Jogou dia 24, dia de São João. E joga hoje, dia de São Pedro. Que o Santos continue... É, nos iluminando. Depois não tem mais santo famoso, não, hein? Se bem que santo é santo, né? Mas os três mais conhecidos, famosos, né? Festa junina. Vamos lá, então. Bom, gente, abraçando mais uma vez carinhosamente os amigos e amigas, né, que estão ligados aqui com a gente. Muito obrigado pela companhia. Uma boa segundona para todos nós. Esquentou um pouquinho o tempo, né? Ontem de hoje deu um domingo agradável. Bom, gente, eu tenho aqui, deixe-me ver aqui, temos aqui comunicados da funerária Piso. São três falecimentos por Barra Bonita e um sepultamento também na Barra. Os quatro comunicados e registros são da funerária Piso. Falecimento em Barra Bonita aos 52 anos do senhor Ibelman Viana Filho. Sepultamento logo mais às 11 horas no Jardim da Paz. Ibelman Viana Filho, 52 anos que faleceu na Barra. Sepultamento ontem à tarde em Barra Bonita, aos 96 anos da senhora Neide Rocha Bombonati. Cemitério do Centro, dona Neide Rocha Bombonati, de 96 anos. Falecimento em Barra Bonita, aos 76 anos do senhor Ademir Negrini, conhecido popularmente como Chuchu. Sepultamento hoje, 1 da tarde, no cemitério do centro. Ademir Negrini, o Chuchu, que faleceu aos 76 anos. Faleceu em Barra Bonita, aos 80 anos, o senhor José Rivaldo de Oliveira. Sepultamento hoje, às 5 da tarde, cemitério do centro. José Rivaldo de Oliveira, 80 anos, que faleceu na Barra. As informações são da funerária Piso. Gente, são 7h21, sempre no primeiro bloco, às segundas-feiras, nós temos por aqui os avisos paroquiais aqui da São Joaquim e São Benedito.
7: Os dois próximos sábados, sábado que vem, dia 3, e no outro, dia 11, a missa também será às 18 horas, porque vai ter início os dois próximos finais de semana, não só no sábado a missa é 18 horas, mas também no domingo. Então, domingo, sábado e domingo próximo. E daí 15 de hoje a 15 dias, também no sábado e domingo, 11 e 12 de julho, a missa será às 18 horas, por conta da nossa quermesse. E por falar em quermesse, já está disponível a cartela do show de prêmios no dia 12/7, no valor de R$ 20,00. Primeira cinquina, R$ 1.500,00. Segunda cinquina, R$ 1.000,00. Cartela cheia, R$ 5.000,00. Próxima sexta-feira, primeira sexta-feira do mês, missa às 19h30, do Sagrado Coração de Jesus.
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1: Muito bem, tá aí, portanto. E temos também no primeiro bloco, gente, as loterias do final de semana, né? Inclusive a quina de São João, hein? Vamos começar com a Mega. A Mega Sena, concurso 3.024, 13,39, 42, 44, 47 e 49, acumulou, né? A Mega paga amanhã 23 milhões. Gente, a quina de São João, concurso 7.051. As dezenas 19, 32, 50, 73 e 75. Nada mais, nada menos que 9 apostas fizeram aqui, né? Para cada uma, 26 milhões 603. Tivemos uma aposta de Fortaleza, no Ceará, um bolão com 50. 2 apostas de Brasília, ambas apostas simples. Aposta simples de Alexânia, em Goiás. Aposta simples em Contagem, Minas Gerais. Aposta simples em Arapuana, Mato Grosso. Um bolão com 50 de Paranavaí, no Paraná. Um bolão com 30 de Campos dos Goitacazes, Rio de Janeiro. E uma aposta simples aqui de São Paulo, de Indaiatuba. Tá aí por 9 ganhadores, portanto, hein? Hoje à noite a quina paga 500 mil. O dia de sorte, concurso 1.231. 0405, 1517, 1828 e para fechar o 29. Uma aposta levou para casa 186 mil, acertando 7 dezenas, é uma aposta simples de São Paulo, capital. Hoje à noite, o dia de sorte paga 100 mil. A Time Mania, concurso 2.409, 0506, 1020. 29, 67 e fechando com 71. Ninguém acertou 7 dezenas e ninguém acertou 6 dezenas. A Time Mania, o próximo sorteio é quinta-feira, dia 2, 2 milhões e 700. A Loto Fácil, concurso 3.721, 0103, 0405, 0708, 10, 11, 12, 14, 15, 20, 21, 23 e para fechar o 24, uma aposta simples de São Paulo, capital, acertou 15 dezenas e ganhou 1 milhão 460. Hoje à noite, a Loto Fácil paga 1 milhão e meio. Agora vamos com a mais milionária, o concurso 367, 06, 20, 29, 38, 45 e 48. Os trebos 1 e 6. Ninguém acertou a primeira faixa e ninguém acertou a segunda faixa. Quarta-feira paga 68 milhões. A Federal, extração 6.078. Quinto prêmio, 15.020. R$ 20.503 aqui para São Paulo, para Jundiaí. O quarto prêmio, o número 467, 00467, R$ 25.000, também para São Paulo, São Bernardo do Campo. O terceiro prêmio, 7.818, R$ 30.000, também para São Paulo, para Campinas. O segundo prêmio, 53.888, R$ 35.000, para Estância Velha, Rio Grande do Sul. E o primeiro prêmio, 6.440, R$ 500.000, aqui para o interior de São Paulo, ali para São Carlos. Ainda hoje à noite, o Super 7 paga R$ 2.400.000, a Dupla Sena, R$ 5.800.000, e a Lotomania, R$ 500.000. Está aí, portanto, as nossas loterias. Gente, vamos com os outros destaques. Vamos aí com os nossos recados diários por aqui, começando aqui já para a próxima quinta-feira, dia 2, agora, teremos aquela doação de sangue aqui por Igaraçu, no Salão Paroquial Padre Agnello, hein? Quinta agora, 18 horas, agendamento, anote aí, 99196-4317, 99196-4317, certo? E, gente, no próximo final de semana agora, né? Próximo final de semana agora, sábado, domingo, dias 4 e 5, teremos a quermesse de São Joaquim aqui por Igaraçu. Nesse final de semana e também no próximo. Serão dois finais de semana, tá? É, grandes premiações, hein? É, grandes premiações. A Tinquina pagando R$ 1.500, a segunda Tinquina R$ 1.000, a carteira cheia R$ 5.000, hein? É, gente, vamos lá, então. No próximo sábado e domingo. E por falar em dinheiro, gente, agora em julho, teremos aquela ação solidária da APAE aqui de Igaraçu no Tietê. É, gente, você já adquiriu adesão? Procure os funcionários da APAE, certo? Gente, e por falar em quermesse, nós vamos ter agora sábado quermesse lá no Salão de Festa da Coab. É do Santuário de Nossa Senhora Aparecida. Vai ser agora nos quatro sábados agora do mês de julho, 4, 11, 18 e 25. Tá certo? Ainda agora para esse mês que está entrando, teremos aí, né, aquela ação solidária dos autistas de Barra Bonita, que a gente vai dando detalhes aqui durante a nossa programação. Tá? Agora vamos com outros destaques, gente. Neste meio feriadão hoje, né? Praticamente, né? Secretaria Municipal da Saúde de Barra Bonita informa que, em virtude do Jogo do Brasil hoje, né, as unidades de saúde vão funcionar até às 13 horas, tá? Até 1 da tarde, Barra Bonita. Voltando para Igaraçu, a Escola Municipal Prefeito José Sade realizou a formatura dos alunos da terceira série do ensino médio da EJA, Educação de Jovens e Adultos, né? Os formandos, a Beatriz Fernanda Souza Santos, Caroline Lima dos Santos, Daniele Cristina Vieira Gonçalves, Franciele de Souza Alves, a Geneildes Gomes de Oliveira, João Pedro Gonçalves Nogueira, Jonatas Paulo Dionísio Arildo, Lucas Alexandre dos Santos Primo, Maria Terezinha Vieira Costa, Mari Fernandes de Oliveira, Monique Maria Ramos Pereira, Samuel Damasceno Joaquim, Sandra Maria da Silva e o Vitor Gabriel Ribeiro. Parabéns aí, parabéns. Mais ainda, temos aqui capacitação gratuita para quem quer empreender, né? A gente tem fabricação de pães, doces e semidoces, certo? Será agora nos dias 22 e 23 de julho e término no dia 27, aliás, a gestão será dias 22 e 23 agora de julho. O técnico será dia 27 de julho a 10 de agosto, sempre das 18 às 22 horas. O local, Salão do Voluntariado do Câncer em Barra Bonita, ali no Antônio Franco Pompeu, na Vila Operária. Uma realização do SEBRAE, tá? Muito bem, muito bem. Vamos com mais comunicado do SAI aqui de Igaraçu, no horário desta segunda-feira, em virtude do Jogo do Brasil. O SAI vai funcionar das 8 da manhã até às 13 horas. É, tenho contato aqui pelo qualquer dúvida, pelo WhatsApp, que é o 998-95-6905. 998-95-6905. Amanhã volta ao normal, certo? O que, que eu tenho mais aqui? No próximo dia 16, lá às 18 horas, campanha de doação de sangue no Clube da Terceira Idade de Barra Bonita, lá na Vila Narcisa. Nós vamos voltar a falar sobre o assunto. Secretaria da Saúde da Barra, devido ao rompimento de um cabo da empresa telefônica, os telefones permanecem com problemas, hein? O telefone fixo para agendamento do transporte coletivo, que é o 36417165, está temporariamente indisponível. Para garantir os acessos aos serviços, foram disponibilizados dois números de WhatsApp: 99869-6049 e o 99864-3321. A pessoa pode ligar ainda no 3141-0008, ramal 13, e falar no setor de transportes, tá? Os telefones fixos também no serviço de ambulância também não estão funcionando no momento, que é o 3641-6088 e 192. O da ambulância agora de emergência, você pode ligar no 99864-2967. 99864-2967. Vai ter evento em Barra Bonita no próximo final de semana, hein? É, gente, temos aqui a 19ª edição do Rally Rota Sudeste, válida pela 5ª e 6ª etapa do Campeonato Brasileiro de Rally Baja, reunindo pilotos e equipes de diversas regiões do Brasil. Sexta, sábado, domingo em Barra Bonita. Tá, vamos dando detalhes durante a semana. Temos aqui a Saúde de Barra Bonita também informa que, mais uma vez, que hoje as unidades de saúde até as 13 horas, hein? Temos também aqui da Prefeitura da Barra as unidades de saúde até as 13 horas, hein? Temos também aqui

0: não fecha. O plantão de urgência e emergência segue com funcionamento 24 horas. Tá certo? Dados os recados aí. E, gente, continua os abrigos funcionando, hein? Principalmente aquelas pessoas em situação de rua. Aqui por Igaraçu, na rua Hipólito Lopes, aqui pertinho da rádio. Na antiga base da Polícia Militar. Em Barra Bonita, lá no antigo SESI. Certo? Muito bem, muito bem. Gente, detalhe é o seguinte, hein? A partir da próxima sexta-feira, tem os jogos regionais na vizinha. Aqui na vizinha, Lençóis Paulista, hein? Que você vai acompanhar aqui. Jogos, resultados, né? tudo por aqui. Muito bem, muito bem. Tá aí, portanto, os nossos destaques, gente, aqui nesse nosso primeiro bloco de hoje. 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Deixa eu dar um alô pra galera aqui que tá ligadinha com a gente. A Luzia Ribeiro, a Rosa Amazon, a Márcia Rodrigues, Cecília Muzimboni, a Maria Denor, a Noêmia Freitas, uma abençoada semana para você também. A Rose Soares, sempre trabalhando de ligadinha aqui, falando vai Brasil. A Sueli Corinto, a Kelly Soares, bom dia com alegria. A Cida Finatis Caliça, Adão Amato, quem mais aqui? A Elizabeth Guimarães, um abraço. A Paula Arruda, Maria Helena Viana, a Marta Paulino, o José Ângelos Tulinha, Sandra Foliani, tá certo? A Edinalva Menezes, o Decão Pasqueta, César Melo, Deus abençoe você também. Tá aí, portanto, gente, olha aí, 7h35, eu vou tomar um cafezinho e a gente volta depois com o giro regional aqui na cidade.
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6: E você vai marcando aqui na cidade, 7h45. Vem aí o nosso segundo bloco de notícias.
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6: Vamos dar uma voltinha pela nossa região. Ah, após adiamento, travessia da fogueira é realizada em Bocaina. Ah, foi final de semana agora, do sábado à noite para domingo. Mesmo após o adiamento inédito provocado pelas chuvas, a tradicional passagem da fogueira de São João Batista foi realizada, mantendo viva uma das mais antigas manifestações de fé da região. Foi a de número 138 a edição do evento, hein? No entanto, apenas 2 pessoas atravessaram as brasas. Adivinha uma quem foi? O Lúcio. Lúcio Scarri. Nosso amigo, grande ouvinte. Conhecido ele por ser o recordista de travessias na festa. E quando já se acreditava que ninguém mais passaria pelo braseiro, uma mulher surpreendeu o público a realizar a travessia. Após a passagem, ela foi atendida pelos socorristas que estavam no local. Muitas pessoas acompanharam a celebração, uma das mais tradicionais demonstrações de fé e devoção do padroeiro São João Batista. Está aí. Mandar um abração mais uma vez e parabenizando o nosso grande amigo e ouvinte, Lúcio Aguinaldo Scarri. Mais uma vez, é o recordista, hein? É quem tem fé, cara. É isso aí, um abração, Lucião. Muito bem. Gente, Lençóis Paulista se prepara para receber mais de 4 mil pessoas nos Jogos Regionais. É a edição de número 68, uma das competições esportivas mais tradicionais do estado de São Paulo. Acontece agora a partir da sexta-feira e vai até o dia 13. Temos aqui, são 46 municípios da região. A abertura oficial será no dia 4, sábado, 19 horas, no ginásio Tonicão, o Antônio Lorenzetti Filho. Temos aí, os Jogos Regionais sempre assim, a abertura é no sábado, mas na sexta-feira tem competição já. Tá? Vamos acompanhando aqui, vamos acompanhando. Teremos aqui, então, expectativa. Uma rápida resposta da PM resultou na prisão de uma quadrilha suspeita de participar de um assalto em uma mansão no Jardim Humaitá, em Lençóis Paulista, na madrugada de ontem. Após o crime, equipes da corporação iniciaram buscas e repassaram informações sobre o veículo utilizado na fuga e as características dos suspeitos para unidades policiais da região, o que possibilitou a localização e a prisão dos envolvidos. 3 integrantes do grupo, 2 homens e uma mulher, foram interceptados por policiais militares na rodovia Engenheiro Paulo Nilo Romano, lá na altura do município de Brotas. Eles foram detidos sem sucesso na fuga e encaminhados à Central de Polícia Judiciária de Bauru. Horas antes, ainda no início da manhã, um quarto suspeito já havia sido preso em Lençóis Paulista. Segundo a Polícia Militar, ele foi localizado durante um cerco nas imediações de um imóvel, alvo do assalto logo após o crime. A ação integrada entre equipes de diferentes cidades foi decisiva para impedir a fuga da quadrilha. A troca rápida de informações sobre o veículo utilizado e características permitiu que os policiais de Brotas montassem a interceptação na rodovia, culminando com as prisões. Até o momento, a Polícia Militar não divulgou detalhes sobre a dinâmica do assalto, identidade dos presos, eventual recuperação de bens levados ou a existência de outros envolvidos. A ocorrência ainda está em fase de registro lá na central de Bauru. Vamos aguardar a sequência por aí. Policiais civis de Porangaba, juntamente com a equipe do Grupo de Investigações em Área Rural do GOI e da DIG de Botucatu, prenderam na cidade de Mairinque e São Paulo dois suspeitos de extorquir uma moradora lá em Botucatu. De acordo com a civil, o casal investigado teria se apropriado de R$200 mil de uma mulher mediante extorsão por meio da oferta de serviços e práticas religiosas. O valor seria referente à venda de um terreno pelo marido da vítima, fato de conhecimento dos suspeitos. Os mandados são de prisão temporária. Que coisa, não? Como é que pode? Ainda tem, não? Ainda tem. Uma operação da PM desmantelou um desmanche clandestino de motos e resultou na captura, né, de um foragido da justiça no Jardim São Caetano, em Jaú. A ação da PM começou após uma denúncia anônima e terminou com a apreensão de duas motos furtadas, diversas peças de veículos, ferramentas utilizadas no desmonte e adulteração, além da prisão de um principal suspeito. Ainda de acordo com a corporação, a equipe foi acionada após receber informações de que uma moto sem placas em um imóvel localizado na rua João Corrade Neto. Ao chegar ao endereço, os policiais visualizaram um homem que, ao perceber a viatura, fugiu pelos fundos, alertando outros ocupantes sobre a chegada da PM. Enquanto parte da equipe tentou localizar o suspeito, os demais policiais realizavam vistoria no imóvel. Encontraram moto furtada lá em Limeira e uma outra em Bocaina. Também foi localizada uma placa pertencente a uma moto furtada em Jaú. Um morador da residência alegou desconhecer a procedência do material. Todo o material foi apreendido, a ocorrência foi registrada. Valor dos pedágios de 9 cidades ficam mais caros a partir de quarta-feira, dia 1º, nas regiões de Presidente Prudente e Bauru, aqui no interior. O reajuste varia entre 25 centavos e 70 centavos, podendo ser mais caro para veículos grandes, que já é cobrado por eixo. Segundo a concessionária que administra as praças, as atualizações de valores são oficializadas pela Artesp e publicada no Diário Oficial. O reajuste anual é previsto no contrato da concessão. Não temos aqui na nossa, no pedaço nosso aqui não, hein? É ali só Presidente Prudente e Bauru, certo? Uma mulher de 39 anos foi encontrada morta com sinais de agressão lá em Itápolis na manhã de ontem. Conforme informações da Guarda Municipal, agentes foram até o local e encontraram o corpo da vítima, que apresentava ferimentos provocados por faca em diversas partes do corpo. Um homem de 48 anos foi preso, suspeito de cometer o crime. Ao ser questionado na delegacia, ele não disse a motivação do ataque. A suspeita é de que a vítima e o homem tivessem um envolvimento de drogas. Ele permaneceu preso. Um homem morreu após ter sido esfaqueado sábado à noite no bairro Primavera, em Bauru. O crime teria ocorrido após uma discussão com a ex-mulher da vítima e o atual companheiro dela. Conforme o BO, a PM foi acionada após o homem de 35 anos ser encontrado caído e ensanguentado. O SAMU foi chamado, mas a vítima não resistiu e morreu no local. Ainda conforme o registro, a ex-companheira da vítima informou que esperava o retorno do filho de 5 anos que estava com o homem. eles estavam separados, havia cerca de 4 meses, e a criança ficava com o pai nos finais de semana. A mulher tinha uma medida protetiva contra o homem, no entanto, o homem teria se aproximado dela no momento em que levou a criança para casa, e ao bater na porta do imóvel e empurrá-la para entrar, viu o atual companheiro da ex. De acordo com o relato da mulher, para a polícia, eles teriam começado a discutir e o homem a teria ameaçado. Momentos depois, o atual companheiro teria cometido agressão física contra a vítima com a ajuda de uma terceira pessoa. Então, a mulher teria ido pedir ajuda à vizinha com o filho pequeno. Em seguida, ela ouviu a vítima pedindo ajuda, pois foi esfaqueada durante a briga. Testemunhas disseram à polícia que viram um dos envolvidos indo para o carro e pegando uma faca para subir no apartamento. No entanto, não souberam informar quem teria golpeado o homem. Ah, mas afinal de contas, ele acabou morrendo, né? Esse é o detalhe. Agora a polícia investiga o caso. É. Temos ainda pela nossa região, vamos ver aqui, uma carreta tombou ontem à tarde e interditou completamente a comandante João Ribeiro de Barros, em Marília. O fato ocorreu por volta das 15 horas e o condutor do veículo foi removido com vida a um hospital. Segundo informações, a carreta realizava acesso à rodovia quando o motorista perdeu o controle. O veículo tombou sobre as duas faixas da pista dupla. É. A carreta transportava perfilado de alumínio. O responsável pela carga chegou ao local 17h30, horário em que o destombamento do veículo foi iniciado. Né? Não se tem mais detalhes aqui desta ocorrência lá de Marília. Para fechar aqui a região, temos aqui aves silvestres mantidas em cativeiro foram resgatadas pela Guarda Municipal de Areópolis. O caso foi divulgado pela Polícia Civil no sábado. Conforme o BO, a Guarda Municipal atendeu uma denúncia anônima de comércio irregular e manutenção de aves no dia 23 passado. No endereço informado, as autoridades encontraram 7 aves mantidas em cativeiro. A moradora da casa, onde os animais foram encontrados, informou à polícia que não tinha documentação que comprovasse a manutenção das aves. Diante da situação, 4 canários da terra e 3 galos de campina que estavam em gaiolas foram encaminhados à central de medicina, lá em Botucatu, na Unesp. O caso foi registrado como crime ambiental. Muito bem, muito bem. Está aí, portanto, os nossos destaques, gente, neste giro nosso pela nossa região. 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Certo? Muito bem. Mandar um alôzão aqui para Cristiane Fadoni, bom dia. Rosana Furtado, Zé Périco, Reginaldo Matias, Adilene. Vamos aqui. O Zé Eduardo Abiati, ótima semana para vocês aí. Vai Brasil, ele está dizendo. Um abração, Zé. Ah, vamos lá, a Cleide Mota, a Eva Elizabeth das Neves, Júnior Bernardino, o Nilton Rossi, um abraço, boa semana. Maria Gonzaga dos Santos, a Luzia Ribeiro, a Rosa, a Márcia Rodrigues. Muito obrigado sempre pela companhia, gente. Agora, faltando 2 minutos para as 8, eu vou para mais um café e eu volto com o nosso giro pelo Brasil e pelo mundo.

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2: Vamos nessa então. 8:06. Vamos em frente que vem aí o nosso terceiro bloco de notícias.
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2: Vamos girando a notícia. Começando por aqui, carta de Rubio mais prejudica do que ajuda Flávio Bolsonaro.
4: O clã Bolsonaro tem buscado apoio do presidente Donald Trump para defender seus interesses. Foi assim na pressão ao judiciário para que Jair Bolsonaro não fosse condenado por tentativa de golpe de Estado e agora para tentar vencer as eleições. Na semana passada, Flávio Bolsonaro divulgou carta do secretário de Estado norte-americano Marco Rubio, com uma revelação preocupante. O candidato do PL ofereceu uma equipe de transição para o governo Trump. O sociólogo e cientista político Huda Rissi classifica a relação Flávio-Estados Unidos como negativa para a campanha dele.
5: É um desastre para a campanha do Flávio. O que é que o Eduardo, que é o outro irmão que também não tem habilidade política nenhuma, acabou de falar? Eu vou tentar convencer o governo Trump de que essa taxação ajuda o Lula. Ele próprio falou isso publicamente. Então não é uma ilação dizer que o Rubio está fazendo campanha indireta para o Lula. O próprio Eduardo Bolsonaro tem certeza disso.
4: Já a oferta de uma equipe de transição, caso seja eleito, uma traição ao país.
5: Isso já não é mais entreguismo. Entreguismo é quando você entrega algo do país. A outra coisa é traição, quando você se une a um país beligerante contra o seu para destruir o teu país. Aí não é mais governo, não é contra o Lula, aí é contra o Brasil. Ele vai ter que ser processado, sem dúvida nenhuma, por traição, por alta traição ao Brasil.
4: A estratégia da parceria seria minar a reeleição do presidente Lula com mais tarifas, barreiras comerciais e uma possível intervenção no PIX do Brasil. Rubio deixou essa intenção clara na carta que enviou a Flávio. Para Rissi, o candidato do PL faz uma aposta equivocada ao manter proximidade com o governo Trump.
5: Olha, nós temos uma pesquisa da Datafolha que diz que quase 70% dos brasileiros acham que isso não tem importância nenhuma para a eleição. Então, assim, não é um fator positivo para o Flávio. Acontece que a Quest tinha já mostrado que para uma grande parte do eleitorado, isso mostra que o Flávio Bolsonaro está tentando mudar de assunto em função dos erros que ele já cometeu, por exemplo, com o Vortaro. Então, nós temos dois dados de pesquisa com ângulos diferentes que mostram que esse tipo de estratagema que o Flávio está usando de proximidade com o Trump, tira ainda mais votos dele.
4: Equipes de transição são formadas quando um governante deve passar o cargo para o eleito, a fim de que o futuro empossado tenha conhecimento mais aprofundado sobre a situação do país, estado ou até de municípios. Não há previsão legal de participação estrangeira nesse processo.
2: Girando a notícia, estudo revela contaminação em toda a extensão do Rio Tietê.
6: A Fundação SOS Mata Atlântica percorreu os mais de 1.100 quilômetros do Rio Tietê e concluiu que nenhum trecho está totalmente livre de contaminação. Os pesquisadores coletaram amostras em 14 pontos, desde a nascente até a foz do rio. E o biólogo da Fundação SOS Mata Atlântica, César Pegoraro, destaca a presença de contaminantes.
7: E o que chama atenção é que, por exemplo, uma área extremamente preservada como a nascente do Rio Tietê, que está dentro de uma área, uma unidade de conservação, né, o Parque Estadual das Nascentes do Rio Tietê, tem alguns indicadores presentes, como a presença, uma leve contaminação, muito leve, mas contaminação por esgoto, cafeína e microplástico. Isso para a gente, obviamente, chama atenção. E ao longo do Rio Tietê, são muitos os impactos que vão se mostrando, vão se apresentando.
6: O tipo de contaminação muda ao longo do percurso. Nas regiões mais urbanizadas, o rio recebe os impactos do esgoto e das atividades industriais. Já no médio e no baixo Tietê, os pesquisadores encontraram uma influência maior do agronegócio com a presença de agrotóxicos.
7: Um dos agrotóxicos que chama muito a atenção é em alguns pontos do estudo, a presença muito grande, muito acima do permitido, de atrazina, que é um agrotóxico que inclusive desde 2004 é proibido na União Europeia, mas presente aqui no nosso território em grande quantidade, causando muitos impactos na água, tirando a condição da qualidade da água e a possibilidade dos usos múltiplos da água do rio.
6: O biólogo César Pegoraro aponta caminhos para tentar diminuir a degradação do rio Tietê.
7: A gente tem que ter essa universalização da coleta e tratamento de esgoto urgentemente, e não só do tratamento simples de esgoto. A gente chama de tratamento terciário, que é um tratamento mais efetivo, que retém muito mais poluentes. A gente tem que ter, obviamente, ações muito presentes de fiscalização e combate às irregularidades no uso do rio, nas margens dos rios, no lançamento de efluentes, nos desmatamentos.
6: Mais do que um rio, o Tietê é parte da história, da paisagem e da vida de milhões de pessoas. Para que ele volte a correr com menos poluição, é preciso uma atuação conjunta de toda a sociedade. 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Produção e reportagem, Iveson Gomes.
2: Sabe quando é que vão despoluir o rio Tietê? Na outra geração. No outro mundo. Pode esquecer. Europa. Onda de calor deixa corpo humano 24 horas sob pressão térmica.
0: A Europa enfrenta uma onda de calor extremo que já afeta 24 países, com temperaturas máximas diárias acima de 35 graus Celsius e mínimas além de 20 graus Celsius, descritas como noites tropicais. A Organização Meteorológica Mundial, OMM, informou que existe um risco acentuado de estresse térmico e incêndios florestais, mas também tempestades fortes com granizo. As noites tropicais, quando a temperatura não se mantém abaixo de 20 graus Celsius, estão se tornando cada vez mais comuns, especialmente nas cidades. O conselheiro técnico de serviços para calor extremo do Escritório Conjunto de Clima e Saúde da OMM, OMS, Armel Castellan, explicou que à noite o corpo deveria se recuperar, pois durante o sono a temperatura cai, o sistema cardiovascular descansa e o estresse acumulado de um dia quente começa a diminuir. Quando as noites permanecem quentes, essa recuperação não acontece. O corpo continua sob pressão 24 horas por dia. O especialista ressaltou que ao avaliar o impacto de uma onda de calor na saúde, as temperaturas mínimas podem ser mais significativas do que a máxima. De acordo com ele, um dia que chega a 38 graus Celsius, mas cai para 18 graus Celsius, é muito diferente de um dia que chega a 36 graus Celsius e permanece acima de 25 graus Celsius durante a noite. O segundo cenário traz um risco à saúde muito maior. A França viveu nesta quarta-feira seu dia mais quente já registrado, superando o recorde estabelecido no dia anterior, com uma temperatura média nacional de 30 graus Celsius. A Espanha também teve os seus dias mais quentes já registrados, em 23 e 24 de junho. Em vários locais, as temperaturas estavam bem acima de 40 graus, segundo a Agência Estatal de Meteorologia, a EMET. O Met Office do Reino Unido emitiu um alerta vermelho de calor extremo para 24 e 25 de junho. O mesmo alerta ocorreu com o Serviço Meteorológico Nacional da Alemanha para as cidades de Bonn, Frankfurt e Colônia. Já na Suíça, Genebra, Basel e Zurique também entraram em alerta máximo. A onda de calor se espalhará por grande parte da Europa Ocidental, Central e do Sul nas próximas duas semanas, segundo a OMM. As previsões mais recentes indicam que o foco do calor provavelmente será os Balcãs. Da ONU News em Nova York, Felipe de Carvalho.
8: Da ONU News, em parceria com a agência Rádio Web, Felipe de Carvalho.
2: É um calorzão na Europa, principalmente Espanha, Alemanha e França, hein? Que tá morrendo de gente ali, é brincadeira, hein? Caminhoneiros temem prejuízos e tributos com vale pedágio via Pix.
9: O setor de transporte de cargas rodoviário enfrenta um novo ponto de tensão após a proposta de alteração na Lei do Vale Pedágio Obrigatório. Um projeto na Câmara dos Deputados sugere substituir o atual sistema por pagamentos via Pix. Representantes da categoria alertam que a medida pode resultar em insegurança financeira para os caminhoneiros autônomos, já que a proposta pode criar brechas na fiscalização. A medida também pode levar à maquiagem do preço, com o valor do pedágio sendo incluso no preço do frete, o que prejudicaria o trabalhador. O presidente da FETRABENS, Federação dos Caminhoneiros Autônomos de Cargas em Geral do Estado de São Paulo, Everaldo Bastos, alerta.
10: Com a possibilidade de colocar em PIX ou em outra forma de pagamento, fora do que aquilo estabelecido pela NTT na mesma regulamentação que nós aprovamos, isso pode causar ao caminhoneiro, né, o não recebimento do valor do frete, uma vez que a empresa pode falar que está embutida já no valor do frete, está embutida de outra forma, entendeu? Então eu acho muito prejudicial da forma que foi colocada.
9: Além do risco de não recebimento, existe o temor tributário. Atualmente, o vale-pedágio é isento de impostos, enquanto pagamentos embutidos no frete podem ser interpretados como aumento de faturamento e incidir em imposto de renda. A categoria defende que, mesmo com novas tecnologias, a estrutura de controle deve ser preservada, como afirma Everaldo.
10: Tem empresas aí que já cumprem há muito tempo o pagamento, que já cumpre tudo aquilo que tem que ser cumprido. As que não cumpriam, a gente demorou de entrar na justiça, forçar de alguma forma o pagamento. E hoje, assim, estamos com 70% da frota do país já recebendo o pagamento do vale-pedágio obrigatório. Então não faz sentido a gente mudar isso, né? A gente já está numa caminhada de crescimento.
9: O sistema de vale-pedágio obrigatório movimentou mais de 7 bilhões de reais em emissões registradas neste ano e no ano passado. Ao mesmo tempo, a fiscalização do mecanismo já acumula mais de 244 mil infrações registradas desde 2018, de acordo com a Agência Nacional de Transportes Terrestres. Agência Rádio Web, produção e reportagem, Eduardo Kowaleski.
2: Taxa de desemprego se mantém estável no Brasil. Pouco mais de 6 milhões de pessoas buscam trabalho.
11: A taxa de desemprego no Brasil ficou estável no trimestre encerrado em maio. De acordo com dados divulgados pelo IBGE, a taxa de desocupação entre os meses de março, abril e maio foi de 5,6%. Estabilidade frente aos 5,8% registrados no período anterior, dezembro, janeiro e fevereiro. Quando a comparação é com o mesmo período do ano passado, houve queda de 0,6 ponto percentual. Voltando a falar sobre os dados mais recentes, a taxa de desocupação de 5,6% representa, segundo o IBGE, um contingente de 6 milhões e 100 mil pessoas em busca de trabalho. No comparativo interanual, são cerca de 624 mil pessoas a menos em busca de emprego. Já a população ocupada chegou a 102 milhões e 700 mil em maio, e com isso o nível de ocupação, que mede a parcela da população em idade de trabalhar que está empregada, ficou em 58,6%. E os que desistiram de procurar emprego, a chamada população desalentada, somavam ao fim do quinto mês de 2026, 2 milhões e 400 mil pessoas, cerca de 500 mil de pessoas a menos do que em maio do ano passado. Outro indicador de destaque é a taxa da informalidade, que ficou em 37,3% da população ocupada, o que equivale a 38 milhões e 300 mil trabalhadores informais. Da Rádio 2, Milena Abreu.
2: Vamos com outros destaques, outras manchetes pelo Brasil e pelo mundo. Se bem que hoje no Brasil aqui é até esqueceram de São Pedro, né? É a Copa do Mundo. Muito bem, muito bem. Gente, vamos com outras manchetes desta segunda-feira. Tenente baleado na cabeça em São Paulo é investigado por morte em operação no mês de janeiro. Tenente prestava concurso da PM no dia da morte da irmã Eloá. Você vai conferindo destaques, manchetes. Famílias lideram buscas de corpos na Venezuela e se revoltam contra as autoridades. Temos aqui os destaques. Tiroteio em São José, na Califórnia, Estados Unidos, deixa um morto. Motoristas de ônibus começam greve no Rio. Empresas falam em 30 veículos depredados. Segurança agride deputada do PT no Rio Grande do Norte. Olha, revoltado, gente. O presidente da Coreia do Sul pede investigação sobre a queda na Copa do Mundo. Lula vai à cúpula do Mercosul em momento de guinada de vizinhos à direita. Homens armados invadem casa, fazem chamada de vídeo e matam um tatuador no Mato Grosso. A China convoca seus maiores banqueiros para integração financeira com o Brasil. No tênis internacional, o brasileiro João Fonseca estreia nesta segunda-feira em Wimbledon. Você vai conferindo. OAB e Jus Brasil lançam plataforma que detecta comandos ocultos em petições. Destaques, manchetes de agora, desta segunda-feira pelo Brasil e pelo mundo. Ministério Público de São Paulo e a União brigam por quase 170 milhões de Paulo Maluf. Policial aposentado é baleado ao tentar impedir assalto em São Paulo. Gente, o calor derrete asfalto e interrompe circulação de bondes na Alemanha. Dois brasileiros são presos com 500 quilos de cocaína em um veleiro na Espanha. Criança de um ano morre após ser baleada dentro de casa no Recife. Está aí, portanto, o nosso giro de notícias e giro de manchetes desta segundona, penúltimo dia do mês, que você conferiu conosco por aqui. Um alusão lá para Cida Santos, a Cidinha Fulan, o Zé Silva, a Isabel Custódio, o Carlos Lazarinha, a Edneia Tosato, a Edete Maia. Muito obrigado aí pela preferência, pela companhia. Eu vou, agora são 8h22, mais um cafezinho e a gente volta com o boletim da Copa, outros destaques do esporte e também o tempo.

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6: E no episódio de hoje, falaremos sobre a Copa de 2010, disputada na África do Sul. Pela primeira vez em sua história, a Copa do Mundo seria disputada em continente africano. Seria, enfim, a celebração da União Política da África do Sul após várias décadas da segregação racial promovida pelo Apartheid. Foi uma edição repleta de acontecimentos inusitados e fatos inéditos. A primeira controvérsia surgiu antes mesmo da bola começar a rolar. A Jabulani, a bola oficial da competição, recebeu reclamações de vários jogadores por ser muito leve e ter trajetórias imprevisíveis. Foi a primeira bola na história das Copas a ficar conhecida pelo seu nome. Além disso, foi a Copa das Vuvuzelas. um instrumento tradicional das arquibancadas africanas, semelhantes a cornetas. Dezenas de milhares de torcedores acompanhavam aos jogos soprando sem parar suas vuvuzelas, o que incomodava não apenas os jogadores, mas até mesmo quem acompanhava as transmissões pela TV. Do ponto de vista esportivo, foi também uma Copa repleta de reviravoltas. Depois de anos de campanhas ruins em eliminatórias e Copas do Mundo, o tradicional Uruguai voltou a disputar uma semifinal do torneio, eliminando a seleção de Gana nas quartas de final. Com direito a pênalti perdido no último minuto do jogo e cavadinha do uruguaio El Loco Abreu para finalizar a disputa de pênaltis, Gana perderia a chance de se tornar a primeira seleção africana na história a alcançar uma semifinal de Copa. O Brasil, treinado por Dunga, teria desempenho sofrível por toda a Copa e seria eliminado nas quartas de final, após falha do goleiro Júlio César e virada da seleção holandesa. A decisão da Copa aconteceu entre Holanda e Espanha, duas seleções que até então nunca haviam ganhado um título. Em jogo disputado, os espanhóis levaram a melhor na prorrogação, depois do gol de Andrés Iniesta, a 4 minutos do fim do jogo. Fique atento aos próximos episódios e continue descobrindo um pouco mais sobre a fascinante história de todas as Copas.
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2: Você vai marcando aqui na cidade, 8h29, vamos em frente, gente. Vem aí o nosso boletim da Copa, sempre em nome do postão aqui de Garaçu.
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2: Antes da Copa, gente, deixa eu conferir aqui a Série B do Brasileiro, o resultado do final de semana. Novo Horizontino 2, Vila Nova 1, Operário 1, América Mineiro 0, Criciúma 1, São Bernardo 0, Juventude 2, Ceará 0, Atlético de Goiás 2, Ponte Preta 0, Atlético Mineiro 1, Avaí 0, Fortaleza 2, Sport 1, Náutico 0, Goiás 1. Hoje, 8 da noite, CRB e Botafogo de Ribeirão Preto. Os paulistas na Série C do Brasileirão. Inter de Limeira 2, Maringá 2, Itabaiana 1, Ferroviária 0, Figueirense 1, Guarani de Campinas também 1, Ituano e Maranhão 0-0. Agora, a última rodada da série D, a quarta divisão do Campeonato Brasileiro, a última rodada da segunda fase. As equipes paulistas: Portuguesa 1, Sampaio Correia do Rio de Janeiro 0, Água Santa e Velo Clube 1-1. O Velo ganhou de 4-1 nos pênaltis. 15 de Piracicaba 2, América do Rio 0. Noroeste 1, Portuguesa Carioca 3. É. O Noroeste está eliminado. Noroeste e Água Santa foram eliminados. Na terceira fase, as equipes paulistas: a Portuguesa na capital pega o Marcílio Dias, o Velo Clube pega o São Luís e o 15 de Piracicaba enfrenta o Cianorte. Copa do Mundo. Temos aqui, a segunda fase foi iniciada ontem e vai durante toda a semana, com 32 seleções, hein? Tivemos aí na abertura, África do Sul 0, Canadá 1. O Canadá é a primeira seleção a se classificar para as oitavas de final. Hoje teremos 3 partidas, às 14 horas Brasil e Japão, 17h30 Alemanha e Paraguai, 22 horas Holanda e Marrocos. Já vou adiantando as 3 partidas de amanhã, terça-feira. 14 horas, Costa do Marfim e Noruega. 18 horas, França e Suécia. 22 horas, tem México e Equador. Tá aí, portanto. É, começou então, gente, a segunda fase. 16 avos de final, hein? Os destaques aí. O Senegal, dos 3 jogos, ele perdeu 2 e classificou. E o Cabo Verde não ganhou nenhuma e classificou. Tem disso também na Copa do Mundo. Muito bem. 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

0: gente. Segundo a previsão do Climatempo, o tempo fica igual. Hoje, amanhã e quarta-feira, com as mesmas temperaturas, em média, máximas e mínimas. Hoje, amanhã e quarta, 27 de máxima, 16 de mínima. Muito obrigado pela atenção, um abraço e até logo mais às 11 horas.
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1: Opa! Muito bom dia, estamos chegando, segunda-feira, a última segunda-feira do mês de junho. É, já foi, junho foi embora. Hoje, dia 29 de junho de 2026, faltam apenas 185 dias para a gente terminar esse ano de 2026. Chegamos! Bom dia, dona Cris, tudo bem?
2: Bom dia, tudo bem,
1: senhor? Como foi o fim de semana? Bem?
2: Tá bem, graças à glória de
1: passeou
2: Deus,
1: passeou bastante.
2: Nosso senhor. Oh, passei, gastou da sala bastante. Pro quarto, do quarto pra cozinha, da cozinha pro banheiro. Né, filha?
1: É, passeou bastante,
2: passeamos,
1: né? Curti um belo shopping, que eu fiquei sabendo, que isso shopping? É muito bom.
2: Só se for o shopping lá da lavanderia da minha casa.
1: Meu Deus do céu, quanta reclamação de acervo.
2: Eu tô, mas você tá falando que eu fui pro shopping?
1: Hoje temos, Cris. O que você acha que vai dar? O Brasil vai ganhar?
2: Olha, eu já não
1: vai jogar praga no nosso país, não, hein?
2: Segundo as videntes
1: vidente
2: sabe nada. Elas estão falando que o Brasil volta.
1: Não vai voltar, não, Cris. Hoje a gente passa.
2: Passa, será?
1: Passa. Eu acho que contra o Japão a gente passa. Depois na próxima já não garanto, não, viu, gente?
2: Não falo nada.
1: Bom,
2: né?
1: Então o jogo
2: eu
1: hoje.
2: Vou ficar quieto que da outra. Então é bom a gente não falar nada.
1: Da outra
2: nada.
1: Você jogou praga? Não,
2: não,
1: né?
2: Não joguei, não. Foi
1: eu acho que a gente passa assim, viu?
2: Eu falei que ia ganhar.
1: É, eu também acho. Eu acho que hoje ganha.
2: Eu não vou,
1: aí na próxima eu acho que aí é complica a situação, viu?
2: Deixa quieto.
1: Aí, mas hoje eu acho que passa assim, viu, Cris?
2: Aguardemos.
1: Pra você que vai fazer um belo churrasquinho, vai começar hoje, né, às 11 horas. Já vai, olha que beleza, Cris.
2: Gente, 11 horas, mas meio-dia. Nós estávamos comentando.
1: Não estava comentando nada,
2: nós
1: não.
2: Nós estávamos comentando aqui,
1: não,
2: né, nos bastidores aqui. Não. E se tiver prorrogação, o povo que vai voltar às 4, volta?
1: É.
2: O povo não pensou nisso,
1: vai,
2: né?
1: Passa das 17, eu acho.
2: É, porque agora é mata-mata, né?
1: Agora é mata-mata.
2: Tem que ganhar, alguém tem que ganhar.
1: Não, então, mas eu acho que não, eu acho que o Brasil ganha, né? Sem prorrogação, não. Não vai ter, não.
2: É que eles não enxergam a bola, eu acho, né?
1: Pode ficar tranquilo, não. O Japão tá jogando bem pra caramba.
2: Tá?
1: Tá,
2: segundo
1: sim.
2: Diz que eles correm pra caramba,
1: não,
2: né?
1: Uma
2: velocidade.
1: Esquece isso daí, é do passado, quando...
2: Não enxergava as bolas?
1: Joga bem o Japão. Tanto é que passou.
2: Segundo a analista falou que não. Entende muito, né?
1: Eu tô falando que vai ganhar por causa dela, tadinha, pra não chorar, mas...
2: É.
1: Eu acho que hoje...
2: 14
1: horas, 16
2: tá
1: horas.
2: Aqui, já tá
1: com sua mala pronta, já voltando pra cá.
2: O Marcelo vai tocar.
1: Ai, ai, ai, ai, ai. É isso aí. Ô, Cris, fatos históricos dessa
2: que
1: manhã aqui.
2: Aí?
1: Eu separei algumas coisas, viu? Não foi tudo, não.
2: Mava.
1: Lampião entrou no cangaço. É, isso aqui aconteceu em 1920. É, no cangaço com a intenção de vingar a morte do pai. Aí começou a matar todo mundo e roubar. O Mike Tyson, lembra dele, Cris?
2: Lembro.
1: Mordeu a orelha do Holyfield.
2: Rancou, né?
1: 1900, um pedação. 1997 aconteceu. Eu tava assistindo essa luta.
2: Certo.
1: Gente do céu. Como que podem? 1997? Vixe. O Brasil tornou-se bicampeão mundial no Chile em 1962. Olha que beleza. Dia da telefonista. Dia do pescador, é o que há no meu caminho e no seu caminho?
2: Hoje é dia do Papa, do Chaveiro Internacional, do Pequeno Príncipe, dos dubladores, da telefonista, parabéns todas as telefonistas, e do pescador, apesar que não tem mais telefonista, né?
1: Não.
2: Eu acho que não, né?
1: É.
2: E hoje também, que sabe quem
1: pouco
2: está aniversariando? Neguinho da Beija-Flor.
1: Parabéns,
2: e o
1: parabéns.
2: Serginho Greismer.
1: Olha... Grande apresentador de TV. É o que há, Cris?
2: É o que temos no momento.
1: 8h46, pensamento do dia. Amanda, um bom, hein?
2: Isso, pelo esse amor é bom. De Deus. Olha, a gente vive reclamando da vida.
1: Eu não.
2: Até levar um susto com a saúde. Aí percebe que o boleto não pago, a mensagem não respondida, a rotina puxada não era problema. Problema de verdade é não ter saúde para correr atrás de nada.
1: Nossa, que pensamento triste na segunda, Cris.
2: Não é triste.
1: É verdadeiro?
2: É verdadeiro.
1: É, um amigo nosso, a pressão subiu nesse fim de semana, viu, Cris?
2: Então.
1: Foi a 20. Foi direto pro UPA.
2: Você se preocupa com coisas desnecessárias, né?
1: É, e um amigão nosso aí.
2: Você se preocupa com o boleto, vai fazer o quê? Você se preocupa, se você morrer, vai ficar aí.
1: Vai ficar aí.
2: Vai tudo ficar aí.
1: E com esse belo pensamento...
2: E a saúde?
1: A gente vai liberar as participações de hoje. 14-3644-2001, WhatsApp 1, 1497-400-6249, é o WhatsApp 2. O telefone eu acho que deve estar funcionando, viu? É 3644-2001, tá,
2: glória,
1: gente?
2: Glória a Deus, Senhor, está funcionando.
1: Você pode ligar, manda sua mensagem de bom dia, a você vai concorrer.
2: A nossa telefonista vai atender com aquele carinho.
1: Vai concorrer um vale compras de R$300, gente, da loja São Paulo. O sorteio é dia... Deixa eu ver que dia que é. Na bela folhinha que a Cris deixou aqui pra gente. É na quinta-feira, Cris, dia 30. Olha que bênção.
2: Vai cair bem.
1: O sorteio, dia 30, então. Divulgaremos o ganhador do.
2: Ah, sim.
1: R$300, hein? Dá pra comprar um boné pro Marcelo. Um short pra Cris.
2: É, isso aí.
1: É, uma calça pro Erivelto com esse vale, né? Quem ganhar vai fazer essa boa ação pra gente, viu, Cris?
2: Uhum.
1: É, vai sim. É. Então tá liberado a partir desse momento as participações. A gente vai começar muito bem essa segunda-feira, que eu não gosto, viu? Eu detesto segunda-feira.
2: Eu gosto da segunda, da terça, da quarta, quinta, sexta, sábado e domingo.
1: Terça depois do almoço,
2: eu gosto. Eu tô viva, graças a Deus, com saúde, então eu gosto.
1: Cheio.
2: É isso que você tem que entender. Sofredora. Você tem que... Não sofro, não.
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2: Eu já fui, hoje não mais.
1: Como sofre.
2: Hoje não mais.
1: Nayara Azevedo e Ana Castela, primeira de hoje. Palhaça.
2: É?
1: Palhaça.
2: Tá me xingando já cedo? Palhaça?
1: Palhaça.
2: Palhaça.

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0: Rádio Táxis na cidade, Garota Dourada, 8h55. Bom dia.
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3: E o mês de junho tá indo embora, pessoal. Desejo para todos um ótimo dia 29. Tô chegando, hein? Lilian Flores com Astrologia, falando do seu dia através dos signos. E tudo é energia, você sabe, né? Então fique perto de quem te quer bem. Energia boa, né? A gente é inteligente, a gente sabe onde a gente chega e vibra de forma positiva e onde a gente chega dá aquele arrepio, aquele aperto no coração. Ai, meu Deus do céu. Tem lugares que não tem jeito, né? A gente tem que permanecer. Às vezes é família, trabalho, a gente precisa estar ali. Mas quando sai, é um alívio, né? Então proteja a sua energia. E uma forma de se proteger é sempre estar com pensamento positivo e fazer uma prece, né? Pensa nisso, hein? Vamos aos aniversariantes de hoje. Quem nasceu no dia 29 de junho é conhecido por ser sociável, generoso e leal. Para todos, um feliz aniversário e um dia maravilhoso. Maravilhoso. Vamos agora falar do seu astro, falar do seu dia. Aries, de 21 de março a 20 de abril. A necessidade de troca afetiva se faz muito presente hoje. Busque viver com profundidade, mas também com senso de limites e respeito à individualidade sua e do outro, viu, ariano? Touro, de 21 de abril a 20 de maio. Busque a transformação em conjunto com o outro. Bom momento para ressignificar as relações e como troca com os outros. Gêmeos, de 21 de maio a 20 de junho. Forças psicológicas são mobilizadas para que você faça as mudanças necessárias na sua rotina. Na saúde, busque escutar mais o que diz a sua intuição. A minha intuição diz que, ó, você não deve sair da sintonia, porque aqui tem mais alegria, tem mais energia e o astral não para. Volto já, hein?
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6: Oba! O grupo Information Society, que fez muito sucesso nos anos 80 e 90, vai se apresentar em São Paulo num único show no dia 16 de julho. E segundo os músicos, a apresentação vai revisitar clássicos da era eletrônica. E mais, a apresentação terá participações especiais de Noel e Tia Austin.
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11: Em Além do Tempo, o clima de romance e tensão domina o capítulo de hoje. Felipe age como um verdadeiro herói. Consegue resgatar Lívia de um afogamento. E após o grande susto, acaba fazendo uma revelação importante para a jovem. Enquanto isso, a maldade de Melissa não tem limites. Disposta a prejudicar a rival, ela não pensa duas vezes e troca os medicamentos de Vitória, colocando a saúde da Condessa em risco. Já Pércio confessa a Rita que está completamente apaixonado por Bianca, enquanto Anitta esconde de Lívia que passou a noite com Roberto.
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0: 9:04 na cidade, estamos de volta nessa segunda-feira maravilhosa. Temos hoje Jogo do Brasil, logo mais às 14 horas. O país para, né? Com certeza. O país para.
1: Achamos que não, né? Mas.
0: É, estaremos aí na torcida. Aí. Eu estarei torcendo, sim, senhora.
1: Dormindo. Ele falou que vai estar torcendo o cobertor.
0: Caiu no meu horário da pausa, né? Que eu faço a minha pausa para meditar e para buscar informações, respostas, né? Para continuar meu dia. Então, sim. Se eu acordar, eu vou assistir. Se eu não acordar, eu vou.
1: Tchau e benção.
0: Quero nem saber. Não quero dor de cabeça hoje, não.
1: Não.
0: Mas temos aqui uma informação importante. Da Milena, chegou 1h48 da madrugada aqui.
1: Ela tava antes de dormir. Ela chegou da balada, antes de dormir, ela.
0: Foi Marcelo, fez isso por você. Estou com a boca amarga hoje. Nossa, Milena. Senhora. O que aconteceu, hein? Tadinha. Saiu festejar com a Lourdes Silva? Chegou com a boca amarga hoje? Manda sua informação, minha amiga.
2: O Brasil entra em campo nesta segunda-feira para encarar o primeiro desafio da fase mata-mata da Copa do Mundo. A equipe comandada por Carlo Ancelotti entra em campo às 14h pelo horário de Brasília, buscando uma vaga nas oitavas de final do torneio. A partida é em Houston, nos Estados Unidos, e o adversário é o Japão. E como o jogo é em horário comercial aqui no Brasil, a dinâmica de trabalho muda em muitas empresas. Embora dia de jogo da seleção não seja garantia de folga pela lei, muitas empresas vão dispensar os funcionários mais cedo ou adotaram o home office. Outras se programaram, organizando espaços para que todos assistam à partida juntos. No setor público, valem as regras estabelecidas pelos estados e municípios. Em algumas localidades, hoje é ponto facultativo. Já as agências bancárias de todo o país vão fechar mais cedo. Segundo a Federação Brasileira de Bancos, a FEBRABAN, o atendimento presencial ao público nas agências será realizado das 9 horas da manhã até o meio-dia pelo horário de Brasília, sendo encerrado 2 horas antes do início da partida. Apesar do fechamento antecipado das agências físicas, a FEBRABAN garante que os canais digitais, os aplicativos de celular e o internet banking vão continuar operando normalmente sem interrupções. Os caixas eletrônicos das salas de autoatendimento e o sistema Pix também vão funcionar ao longo de todo o dia para transferências e pagamentos instantâneos, servindo como a principal alternativa para os consumidores durante o período do jogo. Da Rádio 2, Milena Abreu.
0: É isso aí. Essa informação o professor José já tinha atualizado, sim, né, Cris? Sim. Então, para você que nem a Cris que vai pagar a conta hoje, então, tá aí o horário dos bancos, viu?
1: Das 9 ao meio-dia.
0: Tá sabendo?
1: Sim.
0: É isso aí.
1: É isso aí.
0: Ô, Cris, é o seguinte, antes da sua bela informação, sim, eu preciso comunicar um falecimento aqui. É um amigo nosso, né?
1: Sim.
0: Infelizmente.
1: Mais um.
0: É, faleceu aos 76 anos, o senhor Ademir Negrini, nosso amigo Chuchu.
1: O Chuchu.
0: Sepultamento hoje, 1h, no cemitério de Barra Bonita, cemitério do centro. Então a gente comunica com muita tristeza aqui aos 76 anos, falecimento do Ademir Negrini, o Chuchu. Sepultamento vai acontecer hoje, 1h, no cemitério de Barra Bonita. Sentimentos a todos os familiares, né?
1: A Beth,
0: né? Que sempre liga pra gente, ouvinte nossa. É, não é fácil não, viu? Vou aproveitar, já vou fazer outro aqui também. Aos 80 anos, Cris, o José Rivaldo de Oliveira. Sepultamento hoje, 17 horas, cemitério também de Barra Bonita, no centro. Então a gente comunica com muita tristeza também o falecimento do senhor José Rivaldo de Oliveira. Sepultamento hoje, 17 horas, cemitério de Barra Bonita, no cemitério do centro. É, não é fácil, né, gente? E ontem faleceu uma pessoa nova também, 52 anos, o Ibelmon Viana Filho. Sepultamento vai acontecer hoje, 11 horas, no cemitério Jardim da Paz, em Barra Bonita. Ibelmon Viana Filho, 52 anos. Que coisa, né? São os falecimentos dessa manhã de segunda-feira.
1: Sim.
0: Cris, seguinte.
1: Seguinte.
0: Tá todo mundo chegando aqui, quer ganhar esse vale compras de R$300
1: até
0: na loja São Paulo.
1: Eu sou mais tonta.
0: Quem ganhar vai comprar um belo boné pra mim, tá? E um lenço pra Cris.
1: Pra que lenço?
0: Ah, um lenço pra você enxugar suas lágrimas.
1: Ah, toma vergonha. Vai tomar banho na soda, rapaz.
0: Ah, meu Deus do céu. Quer um lenço, Cris?
1: Um lenço.
0: Ai, ai, ai.
1: Pra
0: ai,
1: você
0: ai,
1: um boné bonitão.
0: Eu tenho.
1: Ai, bonitão.
0: Eu tenho aqui o horário de funcionamento do Fernandes Supermercados. Gente, todas as lojas, fechamento 13 horas e 20 minutos, certo? Certo. O retorno às atividades 20 minutos após a partida. Então, se a partida terminar 4 e 20, o pessoal está voltando. Se ela terminar 5 e 20, estarão voltando.
1: Será?
0: É, eu acho que vai...
1: Acha, como vocês dizem pra mim, acho uma que é coisa. 5 e 20. Então você não tem que achar nada.
0: É 20 minutos depois do jogo. Tá? Acabou
1: perdeu.
0: O jogo.
1: Eles perderam alguma coisa?
0: 13 e 20... Ah, gente, pelo amor de Deus, né? Vai lá, 13 horas. Até 13 horas tá bom. Assim dá tempo pro pessoal fechar o mercado, vir tranquilo, assistir o jogo, né?
1: Lógico.
0: Vai em cima, eles em cima da hora.
1: Também tem o direito de assistir,
0: tem direito,
1: né,
0: de
1: gente?
0: Torcer pelo Brasil, né?
1: Pelo amor de Deus, né?
0: Ajuda aí, né? Oh, então tá o comunicado
1: colabora
0: aqui do Fernandes.
1: Aí, colabora.
0: Certo.
1: Colabora.
0: E, Cris, você quer fazer uma informação sua? Oh, depois eu faço outra?
1: Sim, o Ministério da Justiça vai monitorar a Globo, SBT, N-Sport e Amazon por publicidade de bets. É, as emissoras terão 10 dias para apresentar informações sobre publicidades que envolvem apostas esportivas. A Cazé TV está fora por já ser alvo de investigação preliminar.
0: É, isso aí.
1: As notificações para as 4 emissoras são assinadas pelo Coordenador-Geral de Estudos e Monitoramento do Mercado da Senacom, Daniel Carnaúba. As emissoras terão 10 dias para apresentar informações sobre publicidades que envolve apostas esportivas.
0: É isso aí, é o pessoal de olho, né, nessas bets.
1: Sim.
0: É coisa,
1: e
0: viu, Cris?
1: E agora foi pra TV, você viu, né?
0: É, porque a outra já tava já pegou a outra, na verdade, né?
1: Sim.
0: Que eles ficam falando de aposta, tá na hora de apostar, tá na hora não sei o que, né? Então fica induzindo o pessoal. Então já foi pra cima da Cazé, agora vai em cima das TV também,
1: sim,
0: né? TV. É isso aí, tá certinho, ué. Sim. A gente vai entrando nessas dívidas, Cris, não consegue mais sair.
1: Não, sai mais. Você não sai, você se afunda.
0: Você afunda,
1: perde tudo.
0: É vício. Fica,
1: você
0: é
1: perde
0: um vício.
1: Tudo. Você perde tudo.
0: Então...
1: E é um vício, gente. Esse vício que você chega a ser internado, porque então, você não consegue.
0: É vício, vício mesmo.
1: É um vício muito... É difícil.
0: Então agora tá partindo pras televisão.
1: Pras TVs.
0: Então, é isso aí. Tem que ficar em cima mesmo. Tá certinho. Ô, Cris, o pessoal tá chegando aqui. A Lourdes Silva mandou um áudio de 1 minuto e 12. Acho
1: Nossa
0: que ela xingou
1: senhora.
0: Eu, né?
1: Mava.
0: Por causa de ficar... A locutora que gravou a notícia tava, falou que tava com a boca amarga e saiu ontem passear com a Lourdes.
1: Quem?
0: A Milena aqui.
1: A
0: mandou
1: Milena?
0: A Milena, ela falou.
1: São amigas íntimas.
0: Ela falou, ai Marcelo, sair com a Lourdes não dá pra acompanhar ela não. Você tá louco.
1: Sim.
0: Diz que toma café que é uma coisa de louco.
1: Quem?
0: A Lourdes.
1: A Lourdes, café. Vixe Maria.
0: Nossa, oh, misericórdia.
1: Ele acaba com você em plena segunda, hein, Lourdes? Nossa senhora.
0: Ai, ai, ai, ai.
1: Oh,
0: ai.
1: Louco.
0: Diz que toma catuaba. Toma tudo quanto é catuaba.
1: Catuaba?
0: Isso é
1: uma...
0: Catuaba. Sei lá, essa senhora. Ninguém merece catuaba. Catuaba.
1: Oxe. Catuaba.
0: Você nunca tomou catuaba, Cris?
1: Nem sei que
0: Não acredito.
1: Que tem. Nem sei.
0: Catuaba?
1: Não sei nem o que é catuaba.
0: Catuaba é uma coisa maravilhosa.
1: Deve ser, porque você tá falando...
0: É, já tomei catuaba muito, viu? Catuaba do norte.
1: Catuaba?
0: Nunca tomou? Ô, louco, catuaba, Cris. Você tá de brincadeira comigo.
1: Ah, para, né? Que nem você não tomou. Toma vergonha.
0: Eu sempre tomei catuaba quando era jovem.
1: Ah, tomou catuaba. Eu achei que catuaba era pra outra coisa.
0: Catuaba. A bebida maravilhosa.
1: Era tipo...
0: Ai, ai, ai, ai, ai.
1: Era tipo... Eu não vou falar aqui, que não
0: Bom,
1: pode.
0: Vamos tomar uma catuaba?
1: Que... Eu não.
0: Vamos tomar uma catuaba? Já a gente volta com o pessoal mandando bom dia aqui. Já tá cheio, todo mundo tá querendo ganhar esse vale-compras de R$300. Quem ganhar, compra o boné pra mim. E ganha e compra um belo lenço pra Cris.
1: Não vai comprar nada, é da pessoa.
0: O lenço tá R$1,99.
1: É por isso, né? É o que eu tô valendo. R$1,99.
0: Dá pra fazer, né, Cris? 9h14, chegando música na cidade. Já voltamos com mais informações e também com a sua participação aqui na cidade. Diego Vitor Hugo, Tubarões, bom dia.

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1: Tiaguinho na cidade de pensamentos intrusivos. Que música maravilhosa. 9h19, já a gente volta com mais participações aqui. Na verdade, para começar a mandar o seu bom dia aqui na cidade. 9h20 virou. Bom dia.
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6: Aqui com você é muito mais gostoso, a alegria rola solta, nossa programação combina com o dia bom. Vamos de previsões? Tenho agora que falar de Câncer, Leão e Virgem. Câncer, de 21 de junho a 21 de julho. Dia propício para que você encontre um equilíbrio entre romance e estabilidade nas relações. Empoderamento pessoal canceriano. Leão, de 22 de julho a 22 de agosto. As relações pessoais e familiares passam por uma transformação facilitada, ordenação emocional e pragmática. Virgem, de 23 de agosto a 22 de setembro. Busque aprofundar-se ao se comunicar, mas sem perder o equilíbrio ou senso de troca. Estará falando com muito mais propriedade hoje, virginiano. Daqui, ó, eu paro de falar, mas é só um pouquinho, viu? Daqui a pouco eu volto te contando o dia de Libra, Escorpião e Sagitário.
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7: É rapidinho, segura aí só mais um pouquinho. 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
10: Hoje, em A Nobreza do Amor, as desconfianças começam a falar mais alto. Gendal fica com a pulga atrás da orelha e passa a suspeitar que Kenya está sendo influenciada por alguém para agir contra ele. No núcleo de Tonho, há um alívio. Onildo constata que a febre do rapaz finalmente cedeu. O clima fica tenso quando Caetana comenta que Tonho chamou pelo nome da princesa durante o delírio, obrigando Alika e Niara a disfarçarem o nervosismo. Além disso, Carrapato entra em ação para tentar resgatar Viriato de um grande perigo.
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6: 9h28 na cidade, tem alô chegando. É, a partir desse momento, a gente começa a mandar sua bela mensagem e você vai concorrer a um belo vale-compras de R$300, viu, Cris?
7: Sim.
6: Trezentão na mão, é isso aí. Pra você comprar um belo boné pro Marcelo, um lenço pra Cris.
7: Tudo tem que ser pra
6: calça,
7: ele, né? Já apelidaram nós
6: do
7: programa dos Pidão.
6: Quem falou isso, hein?
7: O programa dos Pidão e não para.
6: Quem foi que falou isso? Nossa, eu comi demais ontem. Depois eu te conto o que
7: de
6: eu comi.
7: De novo?
6: Nossa senhora, parecia. Deus do céu. Tô até mal hoje, viu, gente?
7: Ai, gente. Misericórdia.
6: Tem um bolo maravilhoso, Ninho, mas não sobrou. Eu ia trazer hoje pra vocês.
7: Ah, ô!
6: Tá? Kaique já fez aniversário antecipado. Oi, Elaine Sabatel, bom dia.
8: Oi, Marcelo. Oi, Cris.
6: Tudo bem?
8: Bom dia. Boa segunda-feira. Um bom jogo. Vamos aguardar o resultado.
7: Yes.
8: Ah,
7: beijo,
6: valeu,
7: meu amor.
6: Minha amiga. Brasil, ziu. Ai, Leide, bom dia, viu, minha amiga? Oi, Newton Rossi, bom dia, meu amigo. Meus queridos amigos Marcelo e Cris, tudo bem, Crisão? Marcelão e Crisão. Tudo bem por aí, Marcelo? Bem, Newton, um abraço, viu, meu amigo? Sabadão, eu tava conversando aí, o Newton tava falando sobre um rádio, Cris, que é feito. Olha, é uma coisa interessante. Ele chama Rádio Galena. Ele é feito sem nada. Ele toca sem energia. Coisa de louco. Então ele vai pegando o sinal mais forte, ele capta esse sinal e não precisa de energia.
7: É só você colocar pilha.
6: Fica tocando,
7: ele
6: sabe?
7: Fica
6: uma coisa.
7: Tocando.
6: Não tem isso aí.
7: Você põe pilha e fica tocando.
6: É feito na pedra.
7: É.
6: Ele falou que vai mandar pra mim fazer um.
7: Ele é da era da pedra, né? O homem da pedra.
6: Bom dia, Marcelo, Cris, tudo bem? Santo abençoado dia, povo lindo de Deus. Oba! Coloca o nosso nome aí, o Lúcio. Lúcio, um abraço,
7: parabéns,
6: meu amigo.
7: Parabéns, Lúcio.
6: Mais
7: Deus
6: uma
7: abençoe,
6: vez, né?
7: Viu?
6: É, já é de número 19.
7: Ai, que Deus abençoe
6: é,
7: ele,
6: isso
7: que
6: aí.
7: Essa garra, essa força
6: sim.
7: Sua, viu?
6: E a Eliana, o Lucas, a Vanessa, a Mariana. Se eu ganhar, eu compro um lenço pra Cris, pra ela chorar. Ei, meu Deus do céu.
7: Não vou nem responder.
6: Ei, Eliana, já tá aqui, né? É, falou que o lenço vai... É. E pra você, Marcelo, eu compro um belo boné.
7: É.
6: Aqueles bem caros, viu?
7: É. Ah, tá.
6: Pra Cris, um lenço barato.
7: É.
6: Pra você.
7: É que eu tô valendo.
6: Um boné caro.
7: É.
6: Chegando ele, o Júnior Bernardino. Fala, Júnior, bom dia, meu amigo. Que bela foto, hein? A banca do Zé. Banca do Zé.
7: Que
6: tudo
7: banca do Zé?
6: Banca do Zé, nosso amigo Zé Maria. Tá vendendo agora jaca. Vende também melancia. Moranguinhos.
9: Bom dia, Marcelo.
6: Tudo bem, Júnior?
9: Bom dia a todos os amigos ouvintes da Cidade FM. Uma semana abençoada a todos.
7: Amém.
9: Bora, Brasil!
6: Bora, Brasil!
9: Ô, Cris, duro vai se achar pano pra fazer um boneco pro Marcelo, com a cabeça dele aí.
7: Ah,
9: olha a foto quando ele vai na feira aí.
7: Só tem cabeça.
6: É,
7: você viu agora?
6: Meu budezinho trazendo uma jaca. Olha,
7: mas precisa ser grande, meu filho.
6: Oi, Joana. Bom dia.
10: Bom dia, Cris. Bom dia, Marcelo.
7: Bom dia.
10: Joana Bernelli. Põe meu nome no sorteio.
6: Já tá aqui, minha amiga.
10: Quero ganhar esse brinde hoje, hein?
6: Tá aqui.
7: Não, não é hoje, não.
6: É dia 30. Vixe Maria!
0: Bom dia, Marcelo. Bom dia,
6: Camargo. Cris.
0: Bom dia, Livelto. Bom dia, José. Bom dia, Denise.
6: Vou tomar uma água agora.
0: Bom dia, Carlos. Bom dia, Célia. Bom dia a todos os ouvintes. É, Marcelo, ela foi na balada comigo ontem. Tô quebrada. Mas tá bom. Vai dar pra descansar, né? Porque vai ter o jogo. É. Eu deito.
7: Eu durmo.
0: Se eu conseguir assistir, beleza. Se eu durmo, né?
7: Não assisto.
6: Tá com cara que vou vai tentar. Dormir.
7: Eu também.
0: Mas não garanto com, assistir o jogo, menino.
7: Ah, quê?
0: Mas essa segundona acaba
7: aguenta,
0: com a gente, né?
7: Não aguenta, você
0: tá
7: não
0: louco?
6: Eu não aguento.
0: Pelo amor de Deus. Nada contra quem gosta, mas eu não gosto. Coloca o nosso nome no sorteio aí, Marcelo. Do Rui de Silva, Jefferson Guilherme do Coelho.
6: Já tá aqui, meu amigo.
0: E desejar a todos nós um lindo, uma linda e abençoada segunda-feira. Que seja abençoada mesmo, né?
7: Ela é abençoada.
0: Porque dá uma nhaca hoje, na segunda-feira que só Deus tem
7: hoje misericórdia. Hoje ela é abençoada porque é dia de São Pedro.
0: Um abraço,
7: Pedro.
0: Cris. Um abraço, Marcelo também, né?
7: Ela é abençoada.
0: Porque dá uma nhaca hoje, na segunda-feira que só Deus tem
7: hoje
0: misericórdia.
7: Hoje ela é abençoada porque é dia de São Pedro.
0: Um abraço,

0: de São Pedro.
1: É, ele tem a chave do céu,
0: ele
1: hein, Lourdes?
0: Ele tem a
1: Lourdes.
0: Chave do céu, viu, Lourdes? É, vai, fica aí.
1: Toma cuidado.
2: É, bom dia, Cris, bom dia, Marcelo.
1: Oi, Luzia, bom dia.
2: Bom dia. Uma ótima segunda, ótima semana.
1: Amém, minha amiga.
2: E o Brasil vai ganhar sim, viu?
1: Ah, lá.
2: Tamo com fé firme e forte. A Luzia Ribeiro e coloca meu nome no sorteio.
1: Valeu, minha amiga, bom dia. Deixa eu voltar aqui, que a nossa amiga Eva das Neves, ela tinha mandado já o áudio e agora mandou um novamente, porque eu não vi, né? Porque ela mandou lá no comecinho do programa já, né, Eva? Bom dia.
3: Bom dia, Marcelo.
1: Tudo bem, minha amiga?
0: Bom dia, Cris. Bom dia, meu amor.
1: Delton. Tem catuaba
3: bom
1: aí no bar?
3: Bom dia vocês, que Deus abençoe o dia de vocês, viu? Põe o nome do sorteio aí, Eva
1: tá,
3: das
1: minha
3: Neves.
1: Amiga.
3: Um abraço. Vamos, Brasil!
1: Vamos, vamos, vamos. Abração, viu, Eva? Bom dia, com alegria sempre, viu? Que beleza. Ai, que... Eu vou soltar bastante, que eu acho que hoje é o último dia que ela vai sair, viu, gente?
0: Brasil. Quem?
1: Brasil. Hoje é o último dia.
0: Mas acho que não, porque Ivanete... São Pedro tá com a chave lá.
1: A Ivanete Pacheco
0: ele
1: tá chegando.
0: Ele vai abrir pro Japão e ir embora.
1: Oi, Ivanete. Tudo bem, minha amiga? Bom dia. Quem mandou aqui um bom dia... A Cris com uma camisa do Brasil, torcendo pro Brasil. Bom dia, viu, minha amiga? Deixa eu mandar aqui, ó.
0: Brasil, Brasil, nossa, Brasil, hoje é isso o dia inteiro.
1: Ô, meu Deus do céu. Sabe quem tá ouvindo a gente,
0: eu
1: Cris?
0: Não.
1: Ah, ela dá bronca em mim também, viu?
0: Quem?
1: Nossa amiga Ângela.
0: Ela dá?
1: Oh, ela fala que eu não passo informação certo. Que...
0: Mas vá, mas o que, que ele faz certo? Se você falou uma coisa que ele faz certo, minha filha,
1: ai,
0: aí a casa cai.
1: Só por Deus, viu,
0: a
1: Angela?
0: Casa
1: ninguém merece.
0: Cai. E antes disso, eu vou mandar alô pro MacGyver.
1: Quem
0: que
1: é o MacGyver?
0: Que tá ouvindo a gente. O Lázaro.
1: Ah, o Lázaro.
0: O nosso MacGyver.
1: Ele é o Lázaro. Bom dia, meu amigo. Precisa ver uma porta lá em casa, hein?
0: Precisa, né?
1: Precisa trocar duas, na verdade. É. Duas portas estão com um problema lá.
0: Uma porta da boca
1: uma porta da... A boca da Cris, boca nervosa, você tá louco, fica só falando mal das coisas. Deixa eu mandar um abraço pro meu amigo Ninja, Cris. O Ninja, ele passou mal esse fim de semana, a pressão dele subiu, quase que fez a passagem. Um abraço pro meu amigo.
0: Ah, mas final de semana não, Ninja.
1: É, tomou catuaba demais.
0: Arruma a nossa pia primeiro,
1: Ninja, um abraço, meu amigo.
0: É, porque
1: toma cuidado.
0: Final de semana não vai ninguém, filho.
1: Ele fala que ele é a terceira via.
0: Via pra onde?
1: Sei lá, um buraco, acho. Um abraço, viu, meu amigo? Toma cuidado aí. Não fica abusando da sorte, hein?
0: Menino novo aí.
1: Novo, é novo.
0: Menino novo.
1: Toma cuidado.
0: É.
1: Chegando mais gente mandando seu bom dia. Ela, a Jandira. Oi, Jandira, bom dia.
4: Bom dia, Rádio.
1: Tudo bem?
0: Bom dia, minha linda.
4: Bom dia, Cris.
1: Bem,
4: Deus abençoe,
1: minha amiga.
4: Nosso dia.
0: Amém. Glória
4: coloca
0: a Deus.
4: Coloca meu nome no sorteio, Marcelo. Eu quero ganhar esse presentão aí.
0: Deus abençoe.
4: Precisando, Marcelo.
1: Ah, vai bem, viu? 300 reais em compras?
0: É eu.
1: Show. Chegando agora a Cleusa Polônio. Bom dia, Marcelo Cris, tudo bem? Vamos, Brasil. Vamos, Cleusa. É isso aí.
0: Vamos
1: sim. Chegando na sequência aqui. Bom dia, Marcelo Cris. Coloca o nome aí do Antônio Souza, o Cristerson Souza, Natália Souza, Maria Eloa Souza, a Stephen Souza, Bruna Pessoa, Maria Elisa. Uma ótima semana, Valquíria Souza que tá mandando. Ô, Valquíria, bom dia, minha amiga. O Douglas chegou por aqui. Bom dia, Marcelo. Um spoiler. Um spoiler.
0: Do quê?
1: Um spoiler. Um
0: spoiler
1: aqui,
0: do quê?
1: Eu acho que eu vou comer frango ainda, hein? Eu posso já falar isso aqui, Douglas? Esse ano,
0: Vai?
5: É. E alô, mande o seu.
1: Será que vai ter uma outra quermesse? Bom, vamos ficar no aguardo aqui, né? Eu não sei se eu posso divulgar já, provavelmente em agosto. Vamos aguardar então aqui. Eu acho que eu vou conseguir comer frango, pode.
0: Mas acho que deve ter lá de Santo. Santo alguma coisa, não tem?
1: É, lá no Salão de Santo Antônio. Ô Cris, você vê que coisa, porque ele falou, Marcelo, eu tô com dó, eu acho que você não vai conseguir comer frango ano que vem.
0: Por quê?
1: São Pedro vai levar, Cris. Vai levar antes do combinado. Então ele falou que pode falar assim, ó. Então, ele tá falando aqui, não tá certo ainda, mas provavelmente em agosto vai ter mais uma quermesse da São Clemente Santo Antônio, tá,
0: São
1: gente?
0: São Clemente,
1: Certo? Vai ser no salão ali. Do Salão Santo Antônio com a mesma equipe maravilhosa. Valeu, Douglas. Ele
0: as suas rezas
1: aqui pra
0: foram.
1: Mim. Ele falou, Marcela, a turma escutou você falando que não ia conseguir comer um frango. Então ela falou, vamos fazer assim
0: e
1: come o frango.
0: Pra ele poder comer.
1: Um abraço, Anderson.

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0: No seu caminho tem informação, Cris?
1: Tem, Marcelo.
0: Manda.
1: Vê se você toca uma música dele aí, coitadinho. É problema de saúde, revolta e o cancelamento e a situação de Gustavo Lima. O cantor sertanejo Gustavo Lima, de 36 anos, cancelou pela segunda vez a apresentação que faria na cidade de Surubim, no Agreste do Pernambuco. O show, que estava originalmente marcado para o dia 18 de junho, havia sido adiado para o último sábado, dia 27, mas acabou não acontecendo por razões médicas. Por meio de suas redes sociais, o artista compartilhou um comunicado informando que sofreu uma intoxicação alimentar. Vai? Você?
0: Vai.
1: Vai, Marcelo. De forma bem humorada e direta, Gustavo Lima explicou aos seus seguidores o seu estado de saúde no Instagram. Galera de Surubim, minhas desculpas por não comparecer no show hoje. Intoxicação alimentar. Traduzindo. Pode falar?
0: Fala, né? Eu já vi essa notícia.
1: Caganeira mesmo. Tô numa diarreia absurda. Meu. Fraco, suando frio. Tipo quem? Marcelo.
0: Tipo eu não.
1: Ele
0: não,
1: fica assim
0: não.
1: Também, gente.
0: Ó, Cris, a Ângela mandou aqui que tá com a relação cortada comigo. Vai mandar agora pedindo informação só pra você.
1: Por quê?
0: Porque você passa a informação correta.
1: Eu
0: errado.
1: Não passo? O que você perguntou? Mas passa!
0: Falar informação,
1: você tem medo,
0: Cris.
1: Muito, é muito, muito medroso.
0: A Ângela é boa em fazer bolo também, viu?
1: É uma ótima boleira.
0: É, ela faz bastante bolo.
1: Verdade.
0: Quando tiver sobrando tempinho aí, Ângela, manda pra gente.
1: Toma vergonha nessa cara de bolacha.
0: A Cris adora bolo, viu? Cedo,
1: né?
0: Pra tomar café. Ela e o Erivelto.
1: É, e a Cris.
0: Eu não gosto muito, não.
1: Eu já vou avisar. O Erivelto fala que quando tiver que trazer alguma coisa, traz 7 horas.
0: Ai, meu Deus do céu. Vai, eu vou tocar a música.
1: Depois ele não consegue comer e o Marcelo come tudo.
0: Já que você falou do homem aí que está com dor de barriga, viu, Cris? Vou tocar ele, então. O homem aí que tá com problema.
1: Tá com problema.
2: Fala comigo.
0: Gustavo Lima na cidade, bom
1: coitado.
0: Dia.
1: Tipo Marcelo, come demais.
0: Que música bonita.
1: Linda.
0: Bom dia.

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0: Dalton na cidade, quase não dá pra ser feliz. 9h50, bom dia.
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8: Que tudo dê certo aí nesse fechamento de mês, hein? 29 de junho. Bora viver esse dia com mais astral. Libra. Libra, de 23 de setembro a 22 de outubro. Momento propício para olhar para dentro com honestidade e entender quais questões emocionais precisam ser transformadas. Sua força pessoal será grande hoje, libriano. Escorpião, de 23 de outubro a 21 de novembro. Você será estimulado a se valorizar mais ao quebrar padrões mentais enrijecidos. Autovalorização que deve ser partilhada. Sagitário, de 22 de novembro a 21 de dezembro. Você tem passado por um processo de reavaliação de relações e vida material. Muito importante isso, viu, Sagitário? Seu senso de valor próprio está sendo trabalhado. Tá tudo legal aí, gente? Faltam previsões para compartilhar. Eu volto então, hein, bem rápido, para falar de Capricórnio, Aquário e Peixes.
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13: Oba! Numa entrevista à Interview Magazine, a rainha do pop, a cantora Madonna, falou sobre a tentativa de transformar sua história num seriado. E mais, ela disse que sua cinebiografia não foi produzida ainda devido a problemas de financiamento. A cantora disse que ficou 2 anos trabalhando no roteiro. Tive uma vida enorme, então precisava de um grande orçamento. O filme havia sido anunciado em 2020. Ou seja, tão cedo não veremos a cinebiografia da eterna rainha do pop.
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15: Na novela Coração Acelerado, as emoções estão a 1000 por hora no capítulo de hoje. João Raul perde a paciência e decide confrontar Nayane e Bará, diretamente sobre suas armações. Ao mesmo tempo, Valmir procura agrado, pede perdão por seus erros do passado e afirma, com todas as letras, que a moça é o grande amor da vida de João Raul. Enquanto isso, Nayane, que não desiste fácil, arma um novo plano para conseguir retornar à sua antiga casa, deixando Gael cheio de esperança e comemorando a situação.
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19: Bom dia! 10 horas em Igaraçu, estamos de volta com o programa Vitamina C nessa segunda-feira maravilhosa. Para quem pode descansar, dormir, é muito bom, viu, Cris? No seu caso, no meu não. Fazer
12: por quê?
19: Ô, Cris, eu tenho uma informação aqui de Igaraçu, Tietê. Alteração do expediente hoje, tá? A Prefeitura de Igaraçu informa, devido ao jogo da Seleção Brasileira de Futebol, haverá uma adequação no horário de funcionamento das repartições públicas municipais hoje, né? Segunda-feira. Administração, gente, o passo municipal, secretaria, setor administrativo, expediente das 8 até meio-dia. Como é bom, hein? Ei, Cris, olha que beleza. Uhum. Vou repetir, passo municipal, que é a prefeitura, né? Secretarias e setores administrativos, expediente das 8 às 12 horas, a meio-dia. Atendimento à saúde, postos de saúde, até 13 horas, gente. A UPA não fecha, tá? Fica, então, atendimento em emergência 24 horas. Esse aqui é o comunicado da Prefeitura de Igaraçu. A hora que eu vi, eu fiquei até nervoso, viu? Ai, como é bom ser funcionário público. Bom, né, Cris? Isso aí, é o que há. Então, não volta hoje. Para meio-dia e a saúde para 1 da tarde e volta só amanhã, certo?
12: Certo.
19: No seu caminho, o que temos de bom?
12: Os motoristas que utilizam a rodovia Marechal Rondon, SP-300, no trecho entre São Manuel e Botucatu, pagarão mais caro pelo pedágio a partir da próxima quarta-feira, 1º de julho.
19: Só notícia ruim você manda também, Cris. Mas você fica lá. O que é ruim? O que tem de ruim pro dia? É assim que você procura as informações?
12: Sim, lógico.
19: Por favor, Ian, me manda tudo que é de
12: tudo
19: ruim.
12: Tudo que é ruim, é.
19: Pra me falar. Ô, louco,
12: isso
19: credo.
12: Isso aí, não. Informação pro povo. A Agência de Transporte do Estado de São Paulo, Artesp, autorizou o reajuste anual das tarifas nas rodovias concedidas. A revisão considera a variação acumulada do IPK entre junho de 2025 a maio de 2026, de 4,72%, conforme previsto nos contratos da concessão. Na praça de pedágio de Botucatu, quilômetro 259 da SP-300, a tarifa para veículos de passeio passará dos atuais R$ 7,70 para R$ 8,06.
19: Tá louco.
12: Para motocicletas, o valor será reajustado de R$ 3,85 para R$ 4,03. Na região, também haverá reajuste em outras praças administradas pela rodovia do Tietê. Em Conchas, a tarifa para automóveis passará para R$ 10,15. Em Anhembi, para R$ 11,51. Em Areópolis, para R$ 9,00. E Lençóis Paulistas, para R$ 8,40. Segundo a Artesp, os novos valores entram em vigor às 0 horas do dia 1º de julho em todas as rodovias estaduais concedidas abrangidas pela revisão tarifária.
19: Beleza, bela informação, viu, Cris?
12: É,
19: obrigado, procure coisa boa, viu?
12: Sim, vou procurar.
19: É segunda-feira, ninguém merece, tá louco? Esse monte de coisa triste que você está mandando hoje. Procura uma informação da Virgínia, viu? Diz que ela voltou pra Copa. Que ela tem compromisso lá, Cris. Vai jogar?
12: Vai jogar, ela foi convocada.
19: Ai, meu Deus do céu, só por Deus. Bom dia, Helena Negrelli. Tudo bem, Marcelo? É, bom jogo pra vocês, pra você também, Helena. Bom dia, deixa eu aproveitar aqui, gente, que eu vou soltar bastante essa vinheta. Eu acho que hoje ela será aposentada e volta só em 2030.
12: É.
19: É isso aí, né?
12: Sim.
19: Vamos lá. Oi, Ivone, tudo bem, minha amiga? Bom dia. Coloca o nome no sorteio, já tá aqui concorrendo.
12: Brasil!
19: Ô, Lúcio, um abraço, meu amigo, tá aqui. Bom dia, Marcelo, com Jesus. É, corrida das torcidas, eventos na Praia de Igaraçu, Tietê, ontem, domingo. Aconteceu às 7 horas da manhã. Ô, Lúcio, você fez pódio também? É que agora aqui eu não vou conseguir abrir o vídeo, né? Deixa eu ver pra ver. Ah, rapaz, ele foi primeiro lugar, o Lúcio.
12: Parabéns!
19: Nossa, agora abri o vídeo aqui. Parabéns, então, primeiro lugar na corrida das torcidas. Olha o Lúcio.
12: Em tudo ele
19: parabéns,
12: tá,
19: hein? Parabéns, ô meu Deus. Você vê, né, Cris? Uma
12: tá
19: pessoa,
12: vendo, né?
19: É. O Lúcio já contou pra gente sobre o milagre, né? Ele tava praticamente, não conseguia, não podia mais nem andar. E agora participando de corridas e ganhando. Primeiro lugar. Ali é o Nilda Venâncio, Joãozinho Venâncio. Bom dia pra vocês, meus amigos. Tudo bem? Ótima segunda-feira, Marcelo. Ninguém merece, né? Um abração, Leonilda, João, um abração, viu? Chegando agora, bom dia, Cris, Marcelo, tudo bem? Vocês estão bem?
12: Também.
19: Coloca o nome aí do Márcio Rodrigo, Alessandro Esteca de Almeida e o Miguel Esteca de Almeida, hein? Boa semana, bom jogo do Brasil. Obrigado, meu amigo. Vai ser um jogo maravilhoso. Tenho certeza disso, pro Japão. A Eva Burizan chegou. Bom dia, Eva, tudo bem? Coloca o nome no sorteio aí, Eva. Cris. Já tá aqui, viu, minha amiga? E o Marcelão, hein? Sumiu?
12: Ele tá na academia.
19: Eu vi que ele tava fazendo uma viagem, Cris.
12: É,
19: viajou.
12: Será que ele foi lá ver o Brasil?
19: É, eu acho que foi. A Jana chegou aqui. Bom dia, Janaína Pereira. Coloca o nome aí, Marcelo e Cris. Ótimo dia pra vocês. Já tá concorrendo. Bom dia. Pessoal do Bar do Bi. Oi, Bi. Um abraço, meu amigo. Tudo bem por aí? Tudo joinha? Virando agora de costa.
12: Isso.
19: Vamos lá. Dando sequência aqui, o pessoal mandando seu bom dia para concorrer prêmios. Chegando ele, o Carlão Lazarim. Fala, Carlão.
20: Bom dia, Marcelo. Bom dia, Cris.
19: Bom dia, meu amigo.
20: Bom dia. Ótimo programa para todos nós aí. Todos os ouvintes e todos os participantes.
19: Amém.
20: Deus que abençoe todos nós e nossos familiares. Uma ótima semana a todos. Fiquem todos com Deus. Abraço. É o Carlos Lazarim.
19: Valeu, Carlão.
20: Bom dia, Lourdes. Vamos ver o Brasilzão hoje, hein, Marcelo, hein?
19: É, Carlão, sei não hoje, hein? Mas tudo bem.
12: Sei não,
19: hein? Sei não, meu amigo.
12: Sei não,
19: hoje,
12: hein?
19: Oi, Selma.
21: Bom dia, Cris. Bom dia, Marcelo.
19: Tudo
21: bom
19: bem?
21: Dia a todos os ouvintes e quem trabalha aí na Rádio Cidade.
12: Bom dia.
21: Um abração a todos. Um dia abençoado, uma semana
19: amém,
21: iluminada por Deus. E aí, tudo bem com vocês?
12: Tudo bem.
21: Coloca nosso nome no sorteio, Selma Cunha, Maiara Cunha e Ivanete Pacheco.
12: Sim.
19: Opa.
21: Um beijão pra vocês. Vamos torcer hoje pro Brasil.
19: Vai dar
21: pra
19: tudo certo.
21: Pra que ele não volte, que ele consiga o Hexa, né? E vai, Brasil. Um abraço. Ficam com Deus. Manda um alô aqui pro Jardim Nova Barra. Estamos
19: opa.
21: Na escuta desse sim, programa senhora. Maravilhoso e divertido, viu? Um abração. Beijo. Tchau.
19: Meu Deus do céu. Valeu, Selma. Um abraço todo mundo Nova Barra, viu?
12: Ele não ganha bem, mas se diverte.
19: Ai, ai. Mas nunca ganhou bem? Quando ganhou bem? Fala
12: nunca.
19: Pra mim. Nunca. Nunca, nunca, nunca. Chegando aqui, sim, a nossa amiga Dona Elizabeth. Fala, Dona Elizabeth.
22: Bom dia, Marcelo.
19: Tudo bem?
22: Bom dia, Cris. Bom dia, Erivelto. Bom dia a todos os ouvintes da Rádio Cidade. E, Marcelo, coloca meu
19: amiga.
22: Nome no sorteio.
19: Já tá aqui.
22: Tá? Tchau.
19: Tchau, Dona Elizabeth. Bom dia, viu? A Eva, eu acho que ela deve ter falado alguma coisa da catuaba.
21: Tem sim, Marcelo.
19: Ah lá, catuaba.
21: Catuaba sim. Ô, bebidinha ruim. Ruim, meu Deus.
19: A Cris quer experimentar.
21: Muito amarga demais. Eu sou mais num vinho. Eu gosto de tomar um vinho. Mas catuaba nem tem sal.
12: Nem sei o que é isso.
19: A Cris quer experimentar
12: não,
19: catuaba.
12: Quero, não. Não quero, não. Não.
19: Traz um litro pra ela aqui.
12: Não quero, não.
19: Oi, Rose.
23: Bom dia, Cris. Bom dia, Marcelo. Bom dia, Erivelto. Todos da Rádio Cidade. Rose Soares, tô aqui trabalhando. Até meio dia,
19: minha
23: pra depois ver o jogo, gente.
19: Aí sim.
23: Bota nacional no sorteio aí, hein? Nicole Fernandinho, Fernandinho e Vulcão. Vamos que vamos, Brasil. Pelo menos vai dar 1-0 na marra ainda. Se não for 1-1 e pros pênaltis. Beijão, gente. Boa aqui do Gabinho.
19: Ai, ai, ai. Ô, oh, meu Deus do céu.
12: Já livrar o povo já aí pra ir trabalhar.
19: Ai, ai, ai.
12: Pelo amor de Deus.
19: Um abraço, viu, meu Rose? Bom dia, viu? Saudade daquele sábado maravilhoso.
12: Ah, pô, para, hein?
19: Que tava um tempo maravilhoso.
12: Olha,
19: aí chegou Carolina. Vamos lá, mais dia chegando, mandando seu bom dia, Cris. Para de ficar pedindo as coisas, pelo amor de Deus.
12: É, né?
19: Para.
12: Pede
19: ai,
12: mais que
19: meu Deus, louco, ninguém cara. Merece. Chegando a Clara. Oi, Clara, bom dia, minha amiga. Tudo bem por aí? Aparecida Fulano chegou também. Bom dia, Marcelo Cristo do Joia. Coloca o nome aí, tá difícil ganhar alguma coisa. Ai. Aparecida, a Cris, quando ela joga, a praga pega, viu? Pegou em bastante gente essa praga dela. A Luzia Mendes chegou, bom dia. A Valdiceia também chegou. Oi, Bel, bom dia, minha amiga. Tadeu Branco, bom dia, Tadeu. Vai, Brasil. Ô, Tadeu, um abração, meu amigo. Tá de férias, né? O Adenor chegou também. Oi, Adenor, bom dia. Tá concorrendo também ao sorteio de... esse aqui todo mundo tá entrando. Eu vale compras de R$300, viu, gente? É, quarta-feira tem pastel e na quinta tem bolo, certo?
1: Certo.
19: Márcia Alves, bom dia, minha amiga, tudo bem? Paulo Sérgio Soares, Cris. Nosso amigo fiel, bom dia, viu? Fiel, um abração. Abração. A Cléo Pineda chegou também. Bom dia, Cléo. Bom dia, com alegria sempre, viu? Minha amiga. É, o Newton fez uma bela foto minha. Maravilhosa, viu? Tô parecendo John Lennon.
1: Sei.
19: Maravilhoso, viu, Newton? Cada vez você se supera mais. Eu fico muito feliz aqui com as suas fotos, suas montagens, viu? E ele parece que tem gente amarga, não pode tomar catuaba. Sei. Ah, então a Cris não pode. Porque ela é uma pessoa amarga.
20: Cris, toma um gole de fogo paulista, é melhor, hein?
1: O que é isso?
19: Nossa, nem me fale, Cris do céu.
1: Também não sei.
19: Fogo paulista, isso. Ninguém merece. Meu Deus. Bom dia, Marcelo. Cris coloca o nome aí do Marino Santos, a Márcia Santos e o Samuel Santos. Bom dia, Marino. Um abração. Já tá concorrendo também, meu amigo. O que que tá acontecendo com a Ana ali? Tocou a campainha?
1: Não.
19: Não?
2: Tem alô. Mande o seu.
19: Continue mandando sua mensagem aqui pelo 14 97 400 6249,
1: tava ou caçando ela,
19: 14 3644 2001. São os canais da cidade, viu, gente? Se quiser ligar, pode ligar também. O Erivelto mandou os nomes, querido?
1: Mandou, a dona Júlia Coutinho, mandar um abraço para ela, seu João.
19: Um abraço, meus amigos.
1: A Vitória, a Cleusa Mineiro também ligou.
19: Pode mandar, manda seu bom dia.
1: Manda os nomes aí, povo.
19: É isso aí.
1: Você sabe que criança, quando tá muito quieta, tá fazendo arte, né? Então, por isso que a gente se preocupa. Isso aí, né?
19: Tá caminhando aqui, né, tadinha?
1: É a cara da pessoa.
20: Ele fica fazendo programa, mas fica de oi na campainha, rapaz. Ô, Marcelo, viu?
19: Misericórdia! Deixa eu cortar aqui, ó. Abaixar o volume, misericórdia. É, a campainha não tá tocando hoje não, viu, Carlão? Hoje não deu certo. Mas hoje também não tô muito bom. Ontem comi demais. Nossa senhora, que foi ontem. Ai, não aguento mais. Se continuar desse jeito, Cris, não vou comer frango mesmo, viu?
1: Não vai. Será que você vai comer
19: não
1: peru?
19: Não, desse jeito. Tô comendo muito, tenho que parar com isso. É só coisa boa que a minha esposa faz pra me comer. Oh, meu Deus do céu. Vamos em música, já a gente volta com mais mensagem de bom dia. Eu vou fazer em três etapas, gente, porque tem muita gente e tá ficando muito longo e já reclamaram. Falaram, nossa, Cris, não para de falar, Marcelo.
1: É eu, né?
19: É, falaram pra mim.
1: Eu vou contar um negócio pra você aqui que você vai ficar triste.
19: Luan Santana, Olho Marrom. Bom dia.
1: Até que enfim, Luan
19: música
1: Santana.
19: Bonita.
1: Depois de 3 anos.
3: Brasil! Olha a mãozinha no céu assim, vem. 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Lisboa! O quê?

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9: Como prometido, tô aqui. Temos mais informações para compartilhar. Quem quer ter um bom dia, já sabe, fica na nossa sintonia, hein? Agora, para fechar o astral, vamos falar de Capricórnio, Aquário e Peixes.
10: Capricórnio!
9: Capricórnio, de 21 de dezembro a 20 de janeiro. Grande desconstrução e reconstrução de si mesmo, Capricórnio. Isso vai lhe permitir reavaliar relações, em especial as de amizade, grupos, causas e vida online.
10: Aquário.
9: Aquário, de 21 de janeiro a 19 de fevereiro. Senso de transformação, em especial profissional. Forças psicológicas são mobilizadas para que você assuma mais o seu valor.
10: Peixes,
9: de 20 de fevereiro a 20 de março. As relações pedem um tanto de liberdade e honestidade, pisciano. Busque seus valores mais sublimes e se paute neles. Que nós possamos ter um dia excelente, um dia alegre, um dia que vale a pena ser vivido. Bora fazer isso? Bora colocar força e energia positiva para ter um bom dia? Quem vem, hein? Nossa programação ajuda. Fica com a gente. Beijo, beijo.
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12: Numa entrevista à Interview Magazine, a rainha do pop, a cantora Madonna, falou sobre a tentativa de transformar sua história num seriado. E mais, ela disse que sua cinebiografia não foi produzida ainda devido a problemas de financiamento. A cantora disse que ficou 2 anos trabalhando no roteiro. Tive uma vida enorme, então precisava de um grande orçamento. O filme havia sido anunciado em 2020. Ou seja, tão cedo não veremos a cinebiografia da eterna rainha do pop.
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14: Em Quem Ama Cuida, o capítulo reserva reviravoltas chocantes. Adriana entra em absoluto pânico ao se deparar com Pedro supostamente sem vida. Apesar das dificuldades, Adriana mostra sua força e dá a volta por cima ainda dentro da cadeia, ganhando o respeito das outras detentas após escorraçar Zene do presídio. Longe dali, a situação familiar de Ademir sai de controle, já que Dora o trai dentro da própria casa com o sobrinho dele. Para completar, Ulisses se afunda cada vez mais ao esconder um terrível segredo sobre a morte de Arthur.
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19: Bom dia!
20: 10h27, muito bom dia. Estamos de volta com o programa Vitamina C. Manhã maravilhosa, segunda-feira, já está caminho do fim, né? Graças a Deus.
21: Ai, ai, ai. Meu pai.
20: Oh, meu Deus. Oi, Claudinha Luiz, tudo bem, minha amiga? Coloca o nome aí, Marcelo. Quero ganhar esses R$300 para comprar um belo tênis para você.
21: Ah, tá!
20: Mentira, Cris. Ah, e se eu ganhar, eu dou um tênis para você, Marcelo, e um lenço para Cris. É, coloca, né? O nome aí da família. Juliana, Mirelia, Marcela, Alina, Ana, a Luciene, a Luciana, Dorival, Maria, o Ayrton, Marcelo, Matheus, Gentil Furtado. Temos frango, viu? Se você quer fazer uma polenta maravilhosa com frango, eu adoro, viu? Polenta eu adoro, Cris. Se eu pudesse, eu comia polenta todo dia.
21: Ah,
20: ô,
21: larga a mão de ser
20: mentiroso. Adoro, adoro, adoro. Oh, meu Deus do céu. Um abraço, viu, Claudinha? Bom dia, com alegria sempre. Júlio César Bueno, um abraço, Marcelo. Estamos ouvindo aqui pelo aplicativo. Um abração. Chegando ela, é a Ivete Mendes Codelete. Oi, Ivete. Oi. Tudo bem?
22: Oi, Marcelo, Cris.
20: Oi.
22: Eu e o Fofo, Marcelo. Aí estamos colocando piso, trabalhando de pedreiro.
21: Deus.
22: Faz duas semanas já.
21: Ei,
22: 50 metros de piso.
20: Olha. Vixe
22: Maria.
21: Tô vendo que a aposentadoria não tá dando, não.
20: Deu
21: ele
20: certo?
21: Colocou a mulher pra trabalhar.
20: Ô, Marcelão, o que, que é isso? Não um judia da Ivete, não.
21: Pelo
20: Meu
21: amor de
20: Deus.
21: Deus. Um louco.
20: Um abraço, Ivete. Marcelão, um abração. Chegando por aqui, o nosso amigo Maguila, viu, Cris? Coloca o nome aí da Patrícia, Marcelo, também dos filhos Davi e a Maria. Patrícia, que é a esposa do Maguila. Um abração, meu amigo.
21: Agora você aprendeu,
20: aprendi,
21: né?
20: Aprendi, rapaz, fiquei com medo que dia que eu errei. E mandou a foto do braço
21: você
20: dele.
21: Você viu o tamanho da criança?
20: Então, um soco, vou arrancar sua cabeça fora, Marcelo. Bom dia, Cris, tudo bem? Coloca o nome aí da Shirley Rodrigues, Amanda Rodrigues. Um abração, pessoal. Já estão concorrendo também ao sorteio de R$300. Isso vai acontecer dia 30. 30 de julho, certo?
21: Certo.
20: Certinho. Mais gente chegando.
23: E Cris, bom dia, Marcelo.
20: Oi, Marilena,
23: bom dia,
20: tudo ouvintes. Bem?
23: Se tiver sorteio, coloca meu nome, hein?
20: Ah, sim, tá aqui,
23: da
20: minha amiga.
23: Da família inteira.
20: Valeu.
23: Bom jogo pra vocês que gostam.
20: Obrigado.
23: Seus brasileiros.
20: Seus brasileiros.
24: Bom dia, Marcelo. Bom dia, Cris. Bom dia, Oriveto.
20: Ô, seu Vicente.
24: Escreve meu nome aí, Marcelo.
20: Tá aqui já, meu amigo.
24: Ribeiro. Tenha um bom dia, bom programa pra nós aí.
20: Valeu.
24: Deus abençoe a todos vocês aí.
20: Abração.
0: Bom dia, Marcelo.
20: Oi, Nê, bom dia.
21: Bom dia, minha linda.
0: Ótimo dia pra vocês. Hoje sim tá bom, uma temperatura maravilhosa, que Deus conserve assim.
21: Amém.
0: Marcelo, hoje eu quero parabenizar o meu filho Lion, que tá fazendo aniversário. Desejo Opa. Tudo de melhor na vida dele.
21: Parabéns, Deus
0: tá bom?
21: Abençoe.
0: Ótimo dia pra vocês, beijão.
20: Amém. Valeu, amém. Então Lion fazendo aniversário, parabéns pra ele, olha. Muitas felicidades, saúde, sorte e sucesso sempre. É, né? Será que vai ter pastel lá, Cris, pra comemorar? Acho que vai, né? Vai fazer bastante
21: coitada,
20: pastel.
21: Dani.
20: Vai, comemoração do filho.
21: Ela, sexta, sábado, domingo, aí o Marcelo chega na segunda, quer que a mulher faça pastel.
20: Não, pro filho, aniversário, ué. Já tá aqui concorrendo também um vale compra, Sanê. Um abração, Dani. Meu amigo. Bom dia, viu? Chegando aqui, a Cris, ela, eu não sei, ela fica muito nervosa.
21: Eu fico nervosa, mãe. Olha as coisas que você fala.
20: Fazer pastel.
21: Gente, olha, não tem noção a pessoa.
2: Bom dia, Marcelo. Bom dia, Cris. Bom dia, Oliveira.
20: Oi, Sueli, tudo jóia?
2: Bom dia, Zé Sueli Rapidio, que você tá falando.
20: Ô, meu amigo,
2: e vamos que vamos, Brasil.
20: Vamos que vamos.
21: Nós não sabemos, mas que vai, vai.
20: Chegando aqui, bom
21: Ana
20: dia.
21: Ana Maria Braga tá com a saia do Brasil, olha lá, olha.
20: Misericórdia.
21: Olha lá, o que que é aquilo?
20: Muito lindo, camisa 9.
21: É o 9, é o 9. Quem é o 9? Tem o 10 também, olha lá, tem o 10.
20: Ah, a Fabiana Silva chegou, Luan Gabriel, Aluna Fabiane, Rayane Leão. Coloca o nome aí, Marcelo, já tá aqui concorrendo, viu?
2: Ô, Marcelo.
20: Ui, Joana.
2: Eu tô fazendo pastel
21: aí,
2: e bolo de milho.
21: Lá.
2: Pra assistir o jogo do Brasil.
20: Ai, que beleza. Vamos aí, Cris.
21: É, só pra ter inveja esse
20: Joana.
21: Povo,
20: Vamos lá.
21: O povo só faz inveja pra gente.
20: Na casa da Mana.
21: A Mana chamou você?
20: Acabou nada.
21: Chamou nada, né?
20: Porque...
21: porque...
20: Agora entregou, porque a Eva ficou sabendo, né?
21: Agora tá sabendo, né?
20: Ô, oh, meu
21: a
20: Deus
21: Eva
20: do céu.
21: A Eva vai tomar catuaba.
2: Bom dia, Marcelo.
21: É catuaba?
2: Bom dia.
20: Catuaba.
2: Bom dia, professor Zé Maganha, Marcelo, Eliverto e Denise. E bom dia a todos os ouvintes que estão ouvindo a Rádio Cidade.
20: Sim, minha amiga.
2: Marcelo e Cris, uma boa segunda-feira, um bom serviço e Jesus que abençoa vocês todos aí, tá, meus amores? Um beijão, um abração bem gostoso pra vocês todos aí. E põe meu nome aí no
20: tá
2: sorteio,
20: aqui já, minha amiga.
2: Do bolo, do pastel, do que tiver aí, meus amores. Maria de Fátima da Silva Adenor, José Adenor Filho, Paulina Coelho de Oliveira, Maria Patrícia da Silva. Fica com Deus, tchau, fui, não. Tô aqui, meus amores, minha paixão, minha vida. Amo vocês, amor meu.
20: Valeu, minha amiga Maria, já tá concorrendo também o sorteio, tá? A Clara, Cris, ela mandou pra cá.
3: Bom dia, Marcelo.
21: Bom dia,
3: Cris.
21: Bom dia, Clara.
20: Tudo bem, minha amiga?
3: Bom dia pra todos os ouvintes.
4: Não joguei, não. Foi.
18: Eu acho que a gente
3: Eu acho que o Brasil e Japão vai ser 1-0.
20: Ó, tá vendo, ó.
3: 1-0. O Brasil, né?
20: Sofrido.
21: A Clara é uma pessoa de fé.
25: Pro Brasil é 2 e 0 pro Japão.
21: É a Clarinha.
3: É a Clarinha, linda.
21: Linda Clarinha. A Clara...
25: Beijo pra você, Marcelo, e um beijo pra Cris.
20: Pra você também.
21: Eu vou falar pra você, a Clara é uma pessoa de fé, hein?
20: É.
21: Ela tem fé.
20: Não, torce, né, Cris?
21: É.
20: Você sabe, se a gente não torcer...
21: Olha lá, deram água pro gato. Brasil e Japão.
20: Você foi beber no Brasil?
21: No Brasil com Z.
20: Tem que torcer, né?
21: Lógico.
20: Você não precisa se preparar, treinar nada. É só... Depende da gente. Se a gente torcer, a gente faz ganhar.
21: A gente faz ganhar, não precisa nada, né?
20: Precisa nada.
21: Eles ganham só isso,
20: viu? É, então, tá, por isso que o Brasil não consegue. Você metade torce, metade não torce?
21: Ué, quem tá falando?
20: Ai, Marcelo, coloquei aqui, Nê, agora, minha amiga. Tá corrido hoje aqui nessa manhã, ninguém merece, viu? Ou merece sim, né? É, eu tenho que ficar correndo, atendendo portaria, telefone. Tá corrido hoje aqui nessa manhã, ninguém merece, viu? Ou merece sim, né? É, eu

0: É isso aí. Ô Cris, antes da sua informação, já temos o pagode retrô. É, a quermesse começa fim de semana, viu, dona Cris? Sábado, viu? É isso aí, sábado, inclusive a missa vai ser 18 horas agora, esses dois finais de semana.
1: Vai antecipar.
0: Isso, então, se você quer comprar a sua bela cartela, entre em contato com a gente aqui na cidade, a gente passa o contato de vocês.
1: Sim, senhor.
0: Para essa quermesse maravilhosa de São Joaquim, São Benedito, aqui em Garaçu do Tietê. Eu já estou preparado para comer bastante, né? Bastante, vou comer bastante, viu, Cris? É, e também vou. Na verdade, eu vou mais para. Eu sempre vou para ajudar, né? Eu gosto de estar presente. É. Então, vai, Cris.
1: Eu tenho compromisso dia 4.
0: Não tem problema, tem outro final de semana.
1: Ah, sim.
0: É, também dia 4, eu sei que você vai numa festa muito importante. Mas no dia 5, domingo, é domingo, você pode ir também. Ou você pode ir na outra semana, tá?
1: Pra tomar banho de Coca-Cola.
0: Que desculpa é essa, hein?
1: Pra tomar banho de Coca-Cola.
0: Ah, eu tenho festa, viu? Tenho 4 dias.
1: Eu tenho compromisso.
0: Vai arrumar 4 festas, gente.
1: Dá licença que eu tenho compromisso?
0: Bom.
1: Eu sei que
0: não tome tempo, não.
1: Eu sei que é inveja.
0: Será que vai dar catuaba lá? Nessa festa? Sei não, hein? Essa festa aí, eu acho que vai ter bastante catuaba, pessoal. Ai, misericórdia. Cris, tem informação?
1: Tem informação. Marcelo, a apresentadora Sabrina Sato e o ator Nicolas Prats revelaram neste domingo o sexo do bebê. Você sabe que ela tá grávida, né?
0: Você sabia que eu não... Eu fiquei sabendo ontem.
1: É que estão esperando aí, ó. O post foi divulgado nas redes sociais e o casal anunciou que o novo integrante da família será um menino.
0: Menino?
1: É um menino o bebê Deus da... Sabrina Sato. Nosso amor, escreveram na legenda da publicação feita em conjunto. Nas imagens, a família toda aguardava quando dois cachorrinhos do casal apareceu usando uma roupa azul e com balões azuis presos na roupinha.
0: Lindo.
1: Ai, que lindo.
0: Ai, mãe, então
1: ai,
0: vai
1: que
0: ser.
1: Fresco. Vai ser fresco lá hoje. Vai tomar banho.
0: Invejosa, não. Né? A Cris é uma delas.
1: Pelo amor de Deus.
0: Pra que
1: tanta frescura assim, gente?
0: Vamos de pagode retrô? Pode ser, Cris? 10h37. Hoje é um dia estranho, né? Um dia que a gente vai parar já. Metade volta, metade não volta. Tá louco.
1: Cada um.
0: Eu queria
1: cada
0: não
1: um soube fichar. Você não soube? Você não soube fichar?
0: Fazer o quê?
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4: Cães idosos precisam de proteína necessária limitada, mas a proteína necessária precisa ser facilmente digerida e assimilada no corpo. A dieta, o plano cronograma, deve ter suprimento adequado de água normal para eles. Alimentar cães mais velhos com muita proteína necessária pode causar filtração destrutiva no rim.
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8: Para fechar, confira as emoções de Coração de Mãe na tela da Record. No episódio de hoje, após o encerramento da jornada esportiva, Kivank decide convidar Bora para mais uma noite agitada de diversão no clube. Enquanto isso, Aissa não perde tempo e começa a se aproximar cada vez mais de Lale. Ela está completamente determinada a usar Lale como uma ponte principal para colocar em prática o seu plano ousado de reconquistar Bora de uma vez por todas. Paralelamente, Carsu tenta lidar com as feridas do passado que continuam reaparecendo.
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2: 10h25, 10h50.
3: Nossa,
2: sabe?
3: Onde você tá?
2: 10h25.
3: Que 10h25?
2: Oh, 10h50, 10h25.
3: Você tá atrapalhado?
2: Ai, ai, ai. Não é que eu tava vendo a hora que eu coloquei aqui meu programa pra gerar vídeo, viu, Cris?
3: Ah,
2: por isso. Foi
3: tá.
2: 10h25. Aí eu fui falar a hora 10h25, é 10h50. Tá na hora já de dar tchau. Olha que beleza. Que, ai, que segunda-feira difícil. Maria Isabel, bom dia, minha amiga. Tudo bem? Marcelo, Cris, tudo bem por aí? Tudo ótimo. Coloca o meu nome aí, o Edivaldo Almeida. Um abraço, Marcelo e Cris. Coloca o nome no sorteio também. Ô, meu amigo, tá aqui já concorrendo ao sorteio. O sorteio, isso aqui é do Vale Compras da Loja São Paulo, tá,
3: isso,
2: gente?
3: Isso, mas na quarta a gente tem o pastel da Nê e na quinta o bolo, tá, gente?
2: Isso aí, tá todo mundo, então. Entrou na lista no balaio da Cris, certo, Cris?
3: No meu balaio?
2: Balaio. É onde ela guarda todos os nomes do coração.
3: Vou mandar um alô também pra Anésia.
2: Oi, dona Anésia, tudo bem, minha amiga?
3: A Anésia falou que vai ser 2-1 pro Brasil.
2: Ah, tá vendo? Deixa eu soltar aqui pela última vez, Cris.
0: Brasil!
2: Pela última vez, então, essa bela vinheta. Volta em 2030. Tem informação pra gente
3: tem,
2: fechar o programa, Cris?
3: Mais
2: boa, hein?
3: Isso, é boa. Ontem, você sabe, a Ana Maria Braga estava no Fantástico.
2: Eu assisti.
3: É,
2: não
3: posso perguntar, exibindo no Fantástico nesse domingo. É. Nossa, ela tem 77 anos, a idade do Erivelto?
2: Você viu como que ela tá?
3: Ui, você viu o Erivelto? A apresentadora respondeu às perguntas feitas por um grupo de pessoas diagnosticadas dentro do espectro autismo e falou sobre temas que marcaram sua trajetória, como a infância, a carreira na televisão e o relacionamento de forma como lida com as críticas. Durante a conversa, a Ana também relembrou alguns momentos inusitados vividos na frente do Mais Você, incluindo gafes que acabaram viralizando, como a vez em que chamou o ator Paulo Betti pelo nome de Zé Maier. E um dos momentos mais marcantes da entrevista aconteceu quando a apresentadora foi questionada sobre uma declaração antiga que dizia gostar de se ver nua diante do espelho. Ao comentar a repercussão da frase, ela criticou a ideia de que mulheres mais velhas precisam de aprovação alheira para se sentirem bonitas. Tá aí.
2: Beleza, né? Nossa amiga
3: tá
2: Ana Maria Braga.
3: Ana Maria Braga. É. Ela se acha linda ainda e gostosa, falou, né?
2: E aqui eu vou voltar a falar sobre o horário do funcionamento do Fernandes hoje, gente. Fechamento, todas as lojas, 13 horas e 20 minutos, certo? 1h20. E depois eles voltam 20 minutos após o término da partida do Brasil. Então, se terminar 4 horas, 4h20 já está aberto. Se terminar 5 horas, 5h20 estão abertos,
3: gente,
2: certo?
3: Dizendo, se houver empate aí, tem a prorrogação, porque é mata-mata.
2: Aí
3: então
2: chega
3: alguém
2: próximo
3: tem que ganhar,
2: das 5 da tarde. E também a Casa Doce Jujuba, gente, 1h30 para e volta 16 horas. Agora, se tiver prorrogação, pênalti, né?
3: Eu acho que ela liga a TV lá.
2: Aí eu acho que também volta um pouco mais tarde, mas tudo bem. Aqui eles voltam a trabalhar e depois fecha só 18h30.
3: É isso aí.
2: Beleza?
3: Beleza,
2: e com esses recadinhos a gente fecha o programa de hoje, Cris.
3: Isso aí.
2: Do nosso Vitamina C dessa segunda. Bom jogo pra você, viu?
3: Pra todos aí,
2: pra todos,
3: né?
2: Os ouvintes.
3: Vai, Brasil,
2: a gente vai estar torcendo
3: vamos
2: pro Brasil,
3: aí,
2: viu?
3: Vai pro Brasil fazer o quê?
2: Né? Vamos torcer pro Brasil, então, pra ele fazer essa passagem em cima do Japão.
3: Isso aí.
2: Vai passar em cima do Japão.
3: Vai passar
2: beleza. E a gente volta amanhã, terça-feira, que é bem melhor que a segunda. Ninguém merece. Principalmente hoje, que a gente sabe que tem que parar um pouquinho. Depois volta pra fechar.
3: O povo não tá feliz, não,
2: Certo, seria parar geral, volta só na terça.
3: É isso aí.
2: Tudo bem. 10h54, retrô chegando aqui na
3: cidade.
2: Tchau,
3: gente, até amanhã.
2: Preparei uma música maravilhosa enquanto ajeito o trem aqui para o Erivelto.
3: Veremos.
2: Tchau, gente.
3: Tchau, gente.
2: Bom jogo.
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1: E você vai marcando aqui na cidade, 11:06. Um abraço e a todos um bom dia. Nós estamos chegando nesta segundona, 29 de junho, salve, salve São Pedro. Opa. Ah, o homem da chave do céu.
2: É,
1: merece Hidalgo todo o nosso respeito, a nossa admiração.
2: Sim.
1: E portas abertas, esperamos, né?
2: Esperamos que
1: não
2: sim,
1: é
2: né?
1: É Copa do Mundo só, não vamos esquecer do Santo, hein?
3: Brasil.
1: É, o Brasil que tem acompanhado de Santos, né? Santo Antônio o primeiro jogo, São João o segundo e São Pedro agora o terceiro.
2: Então, tá dando sorte, né, Erivelto? É, acho que a gente passa.
1: Vamos ver.
2: Vamos ver.
1: Queremos aí a continuação aí de toda a segurança e bênção dos Santos. Um abraço aos amigos e amigas, muito obrigado pela sua companhia. Estamos chegando aí no penúltimo dia do sexto mês do ano. É, e vamos aí com as informações. Bom, gente, antes da polícia, eu tenho aqui comunicados, registros, né, da funerária Piso e falecimentos e sepultamentos, todos por Barra Bonita, hein? E eu vou começar aqui com um sepultamento ontem em Barra Bonita, aos 96 anos, de quem foi? Da senhora Neide, né? Neide Rocha Bombonati, 96 anos, que foi sepultada ontem à tarde em Barra Bonita. Neide Rocha Bombonati, 96 anos. Eu tenho aqui um sepultamento, agora há pouco, em Barra Bonita, aos 52 anos, o senhor Ibelmon Viana Filho, lá no Jardim da Paz. Falecimento do senhor Ibelmon Viana Filho, 52 anos, que foi sepultado agora há pouco em Barra Bonita. Eu tenho um outro comunicado aqui da Piso, para um falecimento na Barra, 76 anos, o senhor Ademir Negrini, muito conhecido, o Chuchu, né? Sepultamento daqui a pouco, a 1 da tarde, no cemitério do centro. Ademir Negrini, o Chuchu, que faleceu em Barra Bonita, aos 76 anos. E eu tenho aqui mais uma informação da funerária Piso. Para o falecimento por Barra Bonita, 80 anos de idade, o senhor José Rivaldo de Oliveira. O sepultamento será hoje, às 5 da tarde, no cemitério do centro. José Rivaldo de Oliveira, que tinha 80 anos. As quatro informações são da funerária Piso. Bom, gente, sempre na abertura do nosso programa, nós temos aqui, né, nós temos aqui a presença da polícia. E vem aí, quem?
2: Chegou.
1: O nosso amigo Matiasi chega com as notícias da polícia. Bom dia, Matiasi.
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4: Bom dia, Livelto. Bom dia, Marcelo. Bom dia a todos da Cidade FM. Um grande abraço. Mais uma vez, a gente chega nessa segunda-feira de Jogo de Brasil. Todo mundo na ansiedade, né? Alguns comércios estão com horários já pré-definidos, né? Alguns param agora meio 1 da tarde, Livelto, e voltam 4:30. Uns já param 1 hora, não volta mais, né? Então, atento aí ao comércio de Igaraçu e também Barra Bonita, tá ok? É, vamos que vamos. Segunda-feira e as informações da polícia. 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Ocorrências. Segunda-feira sempre muito movimentação, Erivelto. Então vamos lá. Barra Bonita, nós tivemos aí infração crime de trânsito na Pedro Meto. No dia 26, às 12h39, acionados via Copom para atendimento de ocorrência de sinistro de trânsito, onde o condutor de um veículo Fiat Uno havia se chocado contra um poste e apresentava sinais visíveis de embriaguez. Chegando no local, em contato com o condutor, este alegou que estava utilizando o celular quando se distraiu, motivo pelo qual ocorreu o sinistro. O condutor exalava forte odor etílico, porém, quando questionado, negou aos policiais ter ingerido bebida alcoólica, se recusando a realizar o teste do bafômetro. Informou ainda que faz uso de medicamentos controlados. Solicitado pelo delegado, concordou em proceder pela retirada de sangue para exame de dosagem alcoólica, sendo conduzido ao Hospital São José, onde foi retirada o sangue, realizada a coleta do sangue, elaborado o BOPC de embriaguez ao volante, liberado o condutor. O veículo permaneceu devidamente estacionado no local dos fatos, sem condições de locomoção. Documentação do condutor e do carro estavam em ordem. Foram lavradas ainda as devidas autuações administrativas por condução de veículo utilizando o celular e embriaguez ao volante. Ainda nós tivemos acidente de trânsito com vítima. Aconteceu hoje às 4h45 da madrugada, na Avenida Arthur Balsi. Acidente de trânsito com vítima. Após solicitação via Copom, a unidade de serviço compareceu na Avenida Arthur Balsi, próxima à rodovia SP-255, onde um indivíduo estaria caído no terreno ali próximo ao Horto Municipal, ao lado de uma motocicleta CG na cor prata. O indivíduo estava desacordado, com o rosto machucado, muito sangue derramado abaixo do seu corpo. Solicitado ambulância no local, onde compareceram e constataram indivíduo sem sinais vitais, sem sinais de vida. Dado ciência à CPJ, na comarca de Jaú, onde o delegado de plantão acabou tomando ciência dos fatos e compareceu no local do fato, acionando perícia técnica para o local. Após o corpo ser liberado para a funerária, veículo permaneceu pelo local para remoção realizada pelos seus familiares. Nós tivemos também ontem uma perturbação de sossego na Pedro Meto, aos 49 minutos da madrugada, onde a equipe policial se deslocou para atendimento de uma ocorrência via Copom, via 190, na Pedro Meto, nas proximidades ali, onde, segundo a solicitação anônima, estaria acontecendo algazarras, som alto, motocicletas fazendo barulho excessivo. Ao chegar no local, foi constatado aglomeração de pessoas em frente a um estabelecimento comercial. Verificou-se ainda fluxo de veículos automotores, motocicletas estacionadas nas proximidades do referido local. Constatou-se ainda que o estabelecimento comercial mantinha caixas de som direcionadas para a via pública, para a avenida, operando em volume excessivamente alto, muito alto. Tal conduta contribui diretamente para a perturbação do sossego público neste horário e fomento de algazarras, além de atrair condutores que praticam direções imprudentes, infrações de trânsito, gerando risco iminente à incolumidade física dos pedestres e demais usuários da via. A conduta verificada infringe, em tese, os dispostos da lei. Lei Municipal, né, 6.812, que regulamenta o regime especial de funcionamento de estabelecimentos comerciais no município de Barra Bonita. Não foi possível identificar o proprietário ou responsável legal pelo estabelecimento. Por fim, salienta-se que a situação e as irregularidades constatadas no local foram devidamente registradas para fins de comprovação e instrução dos procedimentos cabíveis, né? Então, repetindo aí, o pessoal estava com som excessivo, né? Mais uma vez, tem uma adega ali na Pedro Meto, né? Próximo ao shopping, onde o pessoal está abusando realmente de som alto, bebidas, né, aglomeração de pessoas. Mostraram, parece que gosta de ficar no meio da rua, né? Então, tudo isso contribui. E sem contar do horário, né? 49 minutos da madrugada, então já passou do horário de fechar o estabelecimento. Nós tivemos também em Barra Bonita uma agressão. Aconteceu hoje, aos 40 minutos desta madrugada, rua Nainha Hadi. Equipe acionada pelo Copom para atendimento de uma ocorrência de agressão. Em contato com a solicitante, informou que o seu ex-namorado compareceu pela sua residência e, por motivos fúteis, passou a agredi-la com socos, chutes, pontapés. Pegou ela pelos cabelos, realizado o patrulhamento com vistas ao ex-namorado, porém esse não foi encontrado. A solicitante não se encontrava com marcas e nem hematomas. Realizado o contato com o delegado de plantão, orientou realizar BOPM, boletim de ocorrência junto à Polícia Militar, através da Resolução 57. Só para explicar, Resolução 57 dispensa a apresentação da ocorrência na cidade de Jaú. Ela foi conduzida ao hospital para exame de corpo de delito, declarou que iria, em data oportuna, comparecer na delegacia de Barra Bonita para registrar a ocorrência e pedir medida protetiva contra o seu ex-namorado. 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Vamos lá, ocorrências por Igarassu. Nós tivemos aí ocorrência com entorpecentes, que aconteceu na Rua 7, às 23h40 do dia 28. Durante patrulhamento pelo bairro CDHU, a equipe visualizou uma motocicleta trafegando em alta velocidade pelo bairro, sendo que o passageiro não utilizava capacete de segurança. Diante da infração de trânsito, dado ordem de parada por meio de sinais sonoros e luminosos da viatura, porém não foi obedecida. Iniciou-se um acompanhamento desta motocicleta, que passou a trafegar pela contramão de direção. Em determinado momento, o condutor perdeu o controle de direção, caiu contra o meio-fio. Em razão do impacto, condutor e passageiro caíram ao solo. O condutor levantou-se e evadiu-se a pé, não sendo localizado. O passageiro foi identificado como um adolescente, já muito conhecido ali pelas equipes policiais, pelo envolvimento em atos infracionais análogos ao tráfico de drogas. Durante busca pessoal, foi localizado em sua posse um aparelho celular, uma porção substância conhecida como dry, a quantia de R$20. No local da queda, foram localizados ainda outro aparelho celular, 3 empedorfes pinos contendo cocaína, uma porção de maconha e 24 embalagens Ziploc, comumente utilizadas para o acondicionamento de entorpecentes. Questionado, o adolescente declarou não possuir lesões decorrentes da queda e informou o endereço da sua residência, onde a equipe se identificou a genitora, a mãe do rapaz aqui do menor, acerca dos fatos ocorridos. Posteriormente, a responsável deslocou-se por meios próprios até Jaú, Central de Polícia Judiciária, para acompanhar a oitiva do seu filho menor. A ocorrência foi apresentada à autoridade policial de plantão, que após análise dos fatos e do material apreendido pela polícia, elaborou o BOPC, Boletim de Ocorrência junto à Polícia Civil, ratificando a apreensão do adolescente e tipificando a ocorrência como um ato infracional análogo ao artigo 28, porte de drogas para consumo pessoal, desobediência, Ressalta-se ainda que o adolescente havia sido apreendido por ato infracional análogo ao tráfico de drogas há menos de 10 dias no mesmo local. Após ser ouvido, na presença da sua mãe, genitora, a mãe foi liberada, sendo-lhe restituídos o aparelho de telefone celular pertencente ao seu filho, encontrado em posse dele. Os R$ 20 em espécie ficaram recolhidos. Quanto à motocicleta, foram adotadas as medidas administrativas, ou seja, as multas pertinentes, sendo o veículo removido ao pátio do Bizarra, na cidade de Pederneiras. Acidente de trânsito sem vítima, Igaraçu, dia 27, Walter Leser, às 7h27 da manhã. Durante serviço operacional da Polícia Militar, a equipe foi acionada via Copom para atendimento de uma ocorrência de trânsito sem vítima em via pública pela Walter Leser. No local foi constatado que um veículo Golf, na cor prata, havia se chocado contra um poste de iluminação pública. Não foi verificado o dano significativo à estrutura do poste. Segundo análise preliminar, em informações colhidas da proprietária que já estava no local, não foi possível determinar as causas do sinistro. Só nos informou que havia emprestado o carro a um amigo para buscar a sua namorada. O condutor do veículo não se encontrava presente no local, tendo se evadido do local antes da chegada da equipe policial, abandonando o automóvel. O veículo encontrava-se com a documentação em conformidade, não sendo constatadas irregularidades administrativas no momento da verificação dos fatos. Foram adotadas as medidas cabíveis, confeccionado o presente registro de providências legais pertinentes, onde a proprietária entrou em contato com a seguradora do seu veículo para a remoção do mesmo do local do acidente. Ocorrência com pessoa. Foi ontem, rua Francisco Ortega, 13 e 17. Equipe acionada via Copom, atendimento de ocorrência de natureza de desinteligência na UPA, unidade de pronto atendimento, onde o indivíduo, que é paciente, estaria em desinteligência com a equipe médica. No local, em contato com a equipe médica, plantonista responsável relatou que o paciente deu entrada na unidade, conduzido pela ambulância municipal, né? Com membro inferior com problemas, né? Um corte contuso, né? Causados por objetos. E segundo relatos da mãe da pessoa, da vítima, informou que seu filho faz uso de álcool e entorpecentes. Na data do fato, né? Passou a provocar as próprias lesões em seu corpo, ele mesmo. A médica relatou que durante os primeiros atendimentos, devido à gravidade da lesão, cientificou o paciente e sua mãe também da necessidade de internação para possível cirurgia. O mesmo, então, passou a se comportar de forma agressiva, proferindo xingamentos e ameaças contra a equipe médica. Em seguida, ignorando os cuidados necessários, deixou a unidade hospitalar quando a equipe esteve presente. A equipe localizou mesmo na companhia de sua mãe, na parte externa da unidade UPA, e começou a apresentar crises convulsivas, sendo necessário o seu encaminhamento de volta até a UPA para um novo atendimento, sendo medicado novamente e permaneceu em observação. Indagado, a genitora disse aos policiais que seu filho há anos faz uso de entorpecentes, que o torna agressivo contra sua própria pessoa e deseja que seu filho seja internado, mesmo sem a sua vontade. Diante dos fatos relatados pela mãe genitora e da situação de saúde, né, em que ele se encontrava, foi confeccionado o boletim de ocorrência de cunho social para que os órgãos competentes municipais tomem providências, dado ciência ao delegado de plantão em Jaú, que através da resolução 57 dispensou a apresentação da ocorrência na cidade de Jaú. Tá aí, Nivelto. Vasta movimentação, final de semana agitado por Barra Igaraçu. A reportagem, mais uma vez, é do Matiasi. Vai, Brasil!
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1: Obrigado, Matiasi, pelas informações. Temos uma reclamação aqui. Lá da Coab de Barra Bonita, da rua Henrique Ostulin. Ah, o pessoal está preocupadíssimo ali. Aparecimento de escorpiões.
2: Escorpião.
1: Escorpião hoje dá na lua Henrique Ostulin na Coab de Barra Bonita, hein? É esse negócio perigoso, hein?
2: Perigoso.
1: Pelo amor de Deus. Muito bem. Professor José Maganha, bom dia, prazer. Fique à vontade.
3: Bom dia, Erivelto.
1: Tudo bem?
3: Bom dia, Marcelo. Bom dia. Nossa, é um prazer estar aqui contigo nesse horário.
1: Prazer é todo nosso.
3: Nesse horário aí de grande audiência. Que
1: graças
3: beleza,
1: a Deus, viu? E graças a todos nós, né?
3: Olha, Erivelto, eu estava lá na Associação dos Fornecedores de Cana e achei por bem compartilhar o acontecimento de amanhã. Amanhã vai ter uma coleta itinerante de embalagens vazias de defensivos agrícolas. Sabe aquelas embalagens que os produtores compram, os defensivos, compram inseticidas, aqueles baldes? Não pode ser descartável assim na natureza, naturalmente. E esse já é o terceiro ano consecutivo que nós lá da FIB, em parceria, sozinhos nós não estamos. Nós estamos com a Raizen, através do Grupo Elos. Estamos também com o apoio da Prefeitura Municipal de Barra Bonita e também da ADAESP de São Manuel, que é para lá que vão essas embalagens.
1: Terceiro ano já, Zé?
3: Terceiro ano.
1: Então o pessoal que já compra já sabe, então, né?
3: Sim. O produtor também sabe, os grandes produtores, ou você, médio produtor, pequeno produtor, todo tipo de embalagem. Embalagem que compra lá para mata-mato, qualquer defensivo, que não pode ser descartável assim, na natureza, ao céu aberto, nem em lixões, nada. Tem que ser recolhido com muito critério, por sinal. Tem um protocolo muito rigoroso, Erivelto e aos ouvintes, com relação a essas embalagens. Então, de Barra Bonita, lá da associação, o ponto de coleta será na associação, amanhã, a partir das 8 horas. Lá vão ter pessoas especializadas para poder recolher essas embalagens. Então, eles vão estar totalmente paramentados, com luvas, com máscaras, com macacões também, botas, e será colocado em cima do caminhão, e esse caminhão levará até São Manuel. Lá é onde é feito o descarte dessas embalagens.
1: Muito bem, amanhã a partir das 8 horas. Né?
3: 8 horas. Então, nós pedimos que o produtor leve as embalagens lavadas, furadas, né, destampadas também, se possível, sem resíduos de agrotóxicos, né, levar até lá, será recepcionado, teremos lá um cafezinho lá para as pessoas, né, porque eles vão ficar lá o dia todo. Né. À medida que encher o caminhão, já vai ser transportado para São Manuel. Aí a gente leva para São Manuel e lá é feito o descarte. Então, o pessoal que está nos ouvindo, que tem essa embalagem, pode levar, mesmo que seja uma única embalagem, pode levar até lá, pode levar até a associação, que fica lá em Barra Bonita, lá nos altos da Vila Operária.
1: Ao lado do postão, né, Zé?
3: Ao lado do postão, exatamente. Então, dia 30/6, na rua Sebastião Franco de Arruda, 748, das 8 horas às 14 horas. Tá. Olha que interessante.
1: Muito bem. Ô Zé, e as embalagens aqui por Igaraçu, suas, os lacres, como é que estão?
3: Continua. Olha, essa campanha dos lacres, Erivelto, Marcelo, os ouvintes, é um sucesso. E aqui na Rádio Cidade é a complementação, porque eu recebo muitos lacres aqui através da Rádio Cidade. Olha, os lacres é uma coisa também muito interessante com relação ao meio ambiente. E nós preservamos o meio ambiente. Um lacrezinho daquele de alumínio, Erivelto, ele vai demorar um século para se decompor na natureza. Ao passo que esse lacre, juntando 90 quilos de lacres, nós trocamos por uma cadeira de rodas. Então, veja bem, e esse lacre de alumínio vai para São Paulo. Lá a empresa também repassa para uma indústria que vai derreter esse alumínio e transformar numa liga, numa barra de alumínio. Então, ele vai ser reaproveitável. Então, os lacres de alumínio das latinhas de Guaraná, cerveja, eles são reaproveitáveis. E nós, lá do Colégio Saber, nós estamos já há 19 anos, tem o Colégio Saber. Nós já entregamos 20 cadeiras de rodas.
1: Isso que eu ia perguntar agora. O número total de cadeiras de rodas. Para Igaraçu e para Barra ou só para Igaraçu?
3: Não, Igaraçu e Barra Bonita. Igaraçu e Barra Bonita, as entidades assistenciais. A última entrega foi até interessante, né? Nós entregamos para a igreja de matriz de São Joaquim e São Benedito, e para a igreja Santo Antônio em Barra Bonita. Porque acontece de um fiel chegar lá na igreja e ele é cadeirante. Então ele sai do carro para ir até o banco, precisa ser transportado. Então essa cadeira lá na igreja está ajudando o fiel que vai até a igreja para participar da missa.
1: Uma boa.
3: Bem interessante.
1: Aqui em Igaraçu entrega onde? Além da, lá no colégio?
3: Isso, aqui na rádio. Aqui na rádio, na rádio. Ou tem pessoas que até me avisam, Erivelto, eu vou até a casa buscar. Né? Eu vou até a casa e faço o recolhimento das garrafas. Então, são garrafas PET. Mas chegando no colégio, nós colocamos numa outra embalagem, num saco, num bag, e pesamos. A cada 90 quilos, a gente já direciona para São Paulo, através da transportadora Risso, que fica aqui o nosso agradecimento pelo gesto, transporta para nós até São Paulo, de gratuitamente. Graça. Exatamente. Muito obrigado aos gestores da transportadora Risso, por nos fazer essa gentileza. E é um projeto que nós chamamos de Fazer o Bem Faz Bem. É um projeto muito bacana, que já está conosco. E faço também um mérito para a professora Janete Zola. Logo que nós iniciamos o colégio crescer, a Janete trouxe essa ideia e disse que numa certa cidade estava tendo esse projeto. Então, nós entramos em contato com a cidade, nos inteiramos sobre o projeto e demos continuidade. E naquele ano, foi 2010, já em 2011 nós já conseguimos a primeira cadeira.
1: Que beleza.
3: Bacana, viu?
1: O total de cadeiras, 20 cadeiras?
3: 20 já, cadeiras, Zé? 20 cadeiras.
1: Que coisa, um negócio que você vai jogar fora e
3: então,
1: aproveita, né?
3: É uma tampinha que vai jogar fora, já aproveita tranquilo, viu? Que bacana, viu?
1: Que bacana.
3: E aproveitando, Erivelto, falar para o pessoal que nós estamos lá na Associação dos Fornecedores de Cana, em conjunto com o Sindicato Patronal de Barra Bonita, o Sindicato Rural Patronal, em conjunto com a FAESP, em conjunto com o SENAR, nós vamos ter um curso Cuidador na Melhor Idade. Veja bem, não é um curso que a pessoa vai sair de lá formada, ter um certificado, eu sou cuidador de idoso. Não, nós vamos dar, esse curso é um dia só, das 8 às 17 horas, no dia 7 de julho. 7 de julho, vê para nós que data vai ser.
1: Terça-feira.
3: Terça-feira, perfeito. Então, pode participar, você que está nos ouvindo e tem interesse, pode participar. Então, pode participar, você que está nos ouvindo e tem interesse,

0: 3641-1034 com a Márcia ou no sindicato com a Maísa, lá no 99842-7467. Então é um curso que vai fornecer informações para os familiares, cuidadores e idosos, garantindo envelhecimento saudável e qualidade de vida. Olha que bacana.
1: Beleza. Tá.
0: Gratuitamente, vai ter o lanche, vai ter o café da manhã, vai ter o lanchinho, tudo. A pessoa não vai pagar nada por isso. E nós vamos fornecer esse curso gratuitamente através do Senar. Senar é um órgão muito importante, Erivelto e ouvintes, que proporciona esses cursos gratuitamente. E a associação e o sindicato formaram um elo, e aí a gente pode proporcionar esses cursos gratuitamente aí para a comunidade.
1: Oportunidade, sempre oportunidade. Né? Muito bem.
0: Muito bem. Agradeço, Erivelto.
1: Obrigado, Zé.
0: Obrigado, eu agradeço, Marcelo também. Eu vim assim, né? Eu estava lá e resolvi vir compartilhar essas oportunidades que temos a quem está nos ouvindo ou alguém que Sim. possa indicar alguém, né, Marcelo?
2: Sim, muito importante.
0: É. Principalmente aí.
2: Inclusive hoje, professor José, Sim. não sei se o professor ouviu na parte da manhã nossa, teve uma notícia sobre o Rio Tietê.
0: Olha aí.
2: Praticamente todo o Rio Tietê contaminado. Que coisa triste, viu?
0: Isso, é meio ambiente, né? É meio ambiente. Outra coisa, Marcelo, já aproveitando, que eu fui prestar também uma homenagem em nome da rádio, do nosso amigo Chuchu, né? O Sim. Ademir Negrini, que faleceu aos 76 anos. Uma pessoa muito conhecida. Então, registramos aqui nossos sentimentos aos familiares, parentes e amigos. Eu estive lá no velório. É muito triste, né? Porque é uma pessoa que convive diariamente com a gente, né? Ele frequentava o banco, a Coopercred, diariamente. Passava lá tomar um cafezinho. Eles são atuantes lá no Barreirinho, na comunidade.
1: Na Capela de Santo Antônio.
0: Santo Antônio, né? E nas missas também. Então, é isso. É o momento de partida. Todos nós teremos esse momento, né?
1: Muito bem,
0: e,
1: Zé.
0: E o Ademir foi antes. Então, expressamos aqui os sentimentos aos familiares, parentes e amigos. E que ele agora ele tem uma nova vida, né? Uma nova vida. Deixa o mundo das criaturas e vai para o mundo do Criador. Obrigado, gente.
1: Muito bem. Zé, isso. Sim. Brasil e Japão.
0: Brasil, eu confio no Brasil, vai ser um jogo muito bonito. O Japão está bem preparado, mas o Brasil também está. Cada um tem um tipo de jogo. O Brasil sabe se defender, eu penso que eles sabem atacarem também. Mas vamos lá. Brasil 2-1.
1: Brasil! 1-0 aos 49 do segundo tempo, né?
0: Também vale.
2: É, isso aí.
1: Obrigado.
0: Obrigado, gente.
2: Isso,
0: obrigado,
2: professor.
1: Ô, Joe, vamos.
2: Tem os avisos, Erivelto?
1: Vamos com os avisos paroquiais. Vamos. Toda segunda-feira tem aqui, no primeiro bloco, os avisos paroquiais aqui da São Joaquim e São Benedito.
3: Os dois próximos sábados, sábado que vem, dia 3 e no outro, dia 11, a missa também será às 18 horas. Porque vai ter início os dois próximos finais de semana, não só no sábado à missa às 18 horas, mas também no domingo. Então, domingo, sábado e domingo próximo. E daí 15 de hoje a 15 dias, também no sábado e domingo, 11 e 12 de julho, a missa será às 18 horas, por conta da nossa quermesse. E por falar em quermesse, já está disponível a cartela do show de prêmios no dia 12/7, no valor de R$ 20. Primeira cinquina, R$ 1.500, segunda cinquina, R$ 1.000, cartela cheia, R$ 5.000. Próxima sexta-feira, primeira sexta-feira do mês, missa às 19h30, do Sagrado Coração de Jesus.
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1: Muito bem. Agora são 11h40. Vamos para o intervalo? Vamos para o intervalo. A gente volta depois no bloco seguinte com mais notícias locais, loterias e a região. Tudo em um bloco só. Até daqui a pouquinho.

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2: Vamos nessa então, gente. Vamos marcando aqui com a nossa cidade, agora são 11h45. Gente, aí as loterias, hein? Loterias aí do final de semana. A Mega Sena, concurso 3.024, acumulou. Amanhã a Mega paga 23 milhões. A Quina, hein? A Quina de São João. Olha, gente, 260 milhões, hein? Gente, 9 apostas fizeram a Quina, hein? 26 milhões e 600 mil para cada aposta. As 9 aqui. Tivemos aqui de São Paulo, uma aposta simples de Indaiatuba. Um bolão com 30 de Campos dos Goitacazes, Rio de Janeiro. Um bolão com 50 de Paranavaí, no Paraná. Uma aposta simples de Aripuana, no Mato Grosso. Aposta simples de Contagem, em Minas Gerais. Aposta simples de Alexânia, em Goiás. 2 apostas simples de Brasília. E um bolão com 50 de Fortaleza, no Ceará. Está aí, portanto, a Quina de São João. Hoje a Quina paga 500 mil. O dia de sorte, concurso 1.231, teve um ganhador com 7 dezenas, ganhou 186 mil. Uma aposta simples de São Paulo, capital. O dia de sorte paga hoje à noite 100 mil. A Time Mania, concurso 2.409, ninguém acertou 7 dezenas e ninguém acertou 6 dezenas. A Time Mania, o próximo sorteio é quinta-feira, agora dia 2, paga 2 milhões e 700. A Loto Fácil, concurso 3.721, um apostador acertou 15 dezenas e ganhou 1 milhão 460. Uma aposta simples de São Paulo, capital. A Loto Fácil paga hoje à noite 1 milhão e meio. A Mais Milionária, concurso 367, ninguém acertou a primeira faixa e nem a segunda. Quarta-feira paga 68 milhões. O primeiro prêmio da Federal saiu aqui para São Carlos, 500 mil reais, bilhete 6.440 para São Carlos, aqui no interior de São Paulo, está aí as loterias. Bom, gente, vamos com outros destaques nesse bloco aqui, vamos englobando loterias, o local e o regional. Temos aqui já anunciando que vai ter mais um bailão lá no salão de festa da Toque de Amor aqui de Garaçu no próximo domingo. É baile de forró com Zanfai Gil, domingo 5 horas da tarde, certo? Bom, muito bem, no dia 2, gente, próxima quinta-feira tem doação de sangue aqui por Igaraçu, salão paroquial Padre Aguinello, tá? Gente, fim de semana agora tem quermesse aqui por Igaraçu, hein? É, a quermesse aqui por Igaraçu, né? Sábado e domingo, tá? Nesse final de semana e no outro também. É, valor da cartela R$20, primeira cinquina R$1.500, segunda R$1.000, é a cartela cheia R$5.000, hein? Vamos nessa, vamos dando detalhes aí durante a semana. E agora no mês de julho, lá do Santuário de Nossa Aparecida na Barra, os 4 sábados do mês tem quermesse lá no Salão de Festa da Coab, nos dias 4, 11, 18 e 25, tá? Muito bem, muito bem. Monicato, eu tenho comunicado aqui, Municipal de Saúde, Secretaria de Saúde da Barra, e vai funcionar hoje nas unidades de saúde até as 13 horas, hein? Até 1 da tarde, tá? Formatura do EJA, aqui de Garaçu, no Tietê, da Escola Municipal Prefeito José Saad. Aconteceu a formatura da terceira série do ensino médio da Educação de Jovens e Adultos, o EJA. Os formandos, Alex Roberto da Conceição, Beatriz Fernanda Souza dos Santos, Caroline Lima dos Santos, Daniele Cristina Vieira Gonçalves, Franciele de Souza Alves, Geneildes Gomes de Oliveira, João Pedro Gonçalves Nogueira, Jonatas Paulo Dionísio Arildo, Lucas Alexandre dos Santos Primo, Maria Terezinha Vieira, Marli Fernandes de Oliveira, Monique Maria Ramos Pereira, Samuel Damasceno Joaquim, Sandra Maria da Silva e o Vitor Gabriel Ribeiro. Parabéns, parabéns, parabéns. Bom, gente, Mais detalhes aqui, que vamos ter aqui agora, comunicado aqui do SAI de Igaraçu. Hoje o SAI vai até a 1 da tarde, hein? Qualquer coisa tem um WhatsApp aqui, que é o 998956905. 998956905. Amanhã volta ao normal, tá certo? Mais aqui ainda, mais aqui é recado da segundona. Ah, lembrando, gente, que agora no final de semana na Barra, dia sexta, sábado, domingo, vamos ter aí a 19ª edição do Rally Rota Sudeste, hein? É a 5ª e 6ª etapa do Brasileiro de Rally Baja. Pilotos e equipe de diversas regiões do Brasil. Final de semana. O que temos mais aqui? A Secretaria Municipal da Saúde da Barra, em virtude dos jogos, as unidades de saúde da Barra funcionam hoje até a 1 da tarde, hein? Até 1 da tarde. Os bancos também, o banco até meio-dia agora, viu, gente? É, temos aqui Prefeitura da Barra. Temos aí também hoje repartições públicas até a 1 da tarde. Certo? Temos mais aqui comunicados ainda. Aqui por Igaraçu, Prefeitura, Secretaria de Setores, agora até o meio-dia. Os postos de saúde em Igaraçu até a 1 da tarde atende hoje. Agora a UPA não fecha. É. A UPA não, o plantão de urgência e emergência só segue funcionando normalmente 24 horas. Tá certo? Muito bem, são os recados que temos por aqui. Neste meio feriadão, né? Né? Meio feriadão. Muito bem, temos aqui ainda mais destaques, tá? Destaques aqui, agora vamos aqui para algumas manchetes da região. Eu começo aqui dando um detalhe aqui do adiamento da travessia da Fogueira de São João em Bocaina. É, foi realizada de sábado para domingo, hein? É a tradicional passagem da Fogueira de São João Batista, edição de número 138, hein? Apenas 2 pessoas atravessaram a brasa. Uma sabe quem é? O nosso amigo aqui. É o Lucião, o Lúcio Scarri. Foi lá mais uma vez, né? Ele é morador aqui, conhecido. É o recordista das travessias da festa. Um abração, Lucião. Parabéns mais uma vez. Ainda pela região, Lençóis Paulista se prepara para receber os jogos regionais, hein? É a edição de número 68. A abertura oficial é sábado, agora dia 4, mas normalmente os jogos regionais têm o data de abertura e um dia antes começam as competições. Vamos aqui. Gente, quadrilha suspeita de assalto à mão armada em Lençóis Paulista é presa pela PM. É um assalto em uma mansão em Lençóis ontem pela manhã. As equipes primeiro prenderam 3, 2 homens e uma mulher. Foram interceptados lá na altura de Brotas. Eles foram detidos, né? Depois, no início da manhã, um 4º suspeito já havia sido preso em Lençóis Paulista. É, a gente pega, viu? Um assalto também aí em Lençóis Paulista. E ainda temos aqui ainda, PM desmantela desmanche clandestino e captura foragido da justiça. Foi no Jardim São Caetano, em Jaú. Motocicletas furtadas, diversas peças, ferramentas, aí pegaram. É, pegaram aí. Tinha bicicleta furtada na região, inclusive. Né? Pegaram na região, inclusive. Lá em Bocaina, também em Jaú. Né? Então pegaram. O que mais que temos aqui? Gente, os pedágios ficam mais caros a partir do dia 1º, agora quarta-feira. Mas não vem para nós aqui, não. É na região de Presidente Prudente e Bauru. Um reajuste que varia de 25 a 70 centavos. Mulher encontrada morta com sinais de agressão em Itápolis, mulher de 39 anos, né? Conforme a Guarda Municipal, agentes foram até o local e encontraram o corpo da vítima, ferimentos com faca. Um homem de 40 anos foi preso, suspeito de ter cometido o crime. Ao ser questionado, ele não disse a motivação do ataque. A suspeita é que a vítima e o homem tivessem um envolvimento com drogas. Homem morre esfaqueado após discussão com ex-mulher e atual companheiro dela em Bauru. Foi na noite do sábado no Jardim Primavera em Bauru. Certo? É. Conforme o BO, a PM foi acionada após um homem de 35 anos ser encontrado caído e ensanguentado. O SAMU foi chamado, mas o homem morreu no local. Certo? Falar em Bauru, gente, uma farmácia de Bauru foi alvo de assalto na madrugada de hoje. O criminoso armado levou R$400 em dinheiro, 8 canetas emagrecedores de alto custo, valores de todo foi de R$14.700. Ele permanece foragido, a polícia está investigando o caso. Segundo o BO, o indivíduo subtraiu mediante ameaça com arma de fogo e uso de máscara e capuz para encobrir o rosto. É, do vídeo monitoramento, 2 canetas, ainda 4 unidades. E somadas aí, tudo deu R$14.000. Até agora ninguém foi preso. Aves silvestres mantidas em cativeiro foram resgatadas pela Guarda Municipal de Areópolis, conforme o BU, foi uma denúncia anônima. A moradora da casa onde os animais foram encontrados informou que a polícia, que não tinha documentação. Se não tinha, sabe que não pode. Tá? Sabe que não pode. Não se tem mais detalhes da ocorrência, mas devia ter uma pena mais pesada e uma multa mais pesada. Senão não vai acabar nunca, hein? Senão não vai acabar nunca. Muito bem, muito bem, muito bem. Tá aí, portanto, né, os nossos destaques aqui nesse bloco, gente. 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Vamos tomar uma água, Joe? A gente volta, Joe, já.
0: Antes só, eu estava entrando em contato com o Leal, que estão ligando para a gente perguntando sobre a Recicla. É. Vai funcionar normal hoje, tá? Só fazer uma pausa para assistir o jogo. Volta a fazer a coleta aqui em Garaçu, tá?
2: Também.
0: Certo? Então fica o recadinho aqui.
2: Uma aguinha.
0: Voltamos já.
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0: nessa então, gente. Vamos nessa então. Que horas são? Nossa, meio-dia, 4. Vamos com as manchetes de agora. Vamos dar uma volta pelo Brasil, pelo mundo. Se bem que notícia é a Copa do Mundo, né? A Copa, a guerra e por aqui roubo. Continua tudo igual. Vamos aqui. Temos aqui os destaques. Então, vamos com as nossas manchetes desta segundona. Pai e filho são achados com vida após dois dias de tremores, hein? E Venezuela está temendo um novo tremor, hein? Ministro Moraes dá 15 dias para a Procuradoria-Geral da República se manifestar se Flávio Bolsonaro caluniou Lula em um post. Lula e Flávio têm empate técnico em segundo turno, segundo nova pesquisa. Motoristas de ônibus começam greve no Rio de Janeiro. Irmão de Eloá, tenente da rota baleado na cabeça, segue com quadro gravíssimo. Alvo de investigação no Distrito Federal, antecipação salarial avança nos estados. Você vai conferindo. Aluna de medicina é morta a facadas em Minas Gerais. Namorado é preso como suspeito. Você vai conferindo os destaques, as nossas manchetes dessa segundona pelo Brasil e pelo mundo. Mais alguns destaques, mais algumas manchetes nesta edição. Putin diz que a Rússia tem falta de combustível após ataques da Ucrânia. Presidente russo diz que drones de longo alcance afetaram produção de petróleo. Ataques aéreos no Paquistão provocam dezenas de mortes no Afeganistão. Tiroteio em São José, na Califórnia, deixa um morto. Temos aqui. Gente do céu, vamos ver se homens armados invadem casa, fazem chamada de vídeo e matam um tatuador em Mato Grosso. Temos aqui essa aqui agora para fechar o nosso giro. Vereadores de São Paulo destinaram ao menos R$586 mil a eventos relacionados às primeiras duas partidas da Copa do Mundo da Seleção Brasileira. Os projetos incluem instalação de telões para transmissão de jogos, estrutura de palco e som, apresentações artísticas e até uma corrida temática. O vereador Tami Miranda lidera em número de emendas e valores indicados, com 4 projetos totalizando 668 mil para contratação de painéis de LED, som, iluminação e estrutura para exibição de jogos. É o dinheiro público onde vai, não? Esse país que cada vez mais tem menos vergonha na cara. Muito bem, tá aí, portanto, as manchetes, né, de agora pelo Brasil e pelo mundo, que você confere conosco aqui. 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Mandar um abração aqui para a Briana Vendrame, a Maria dos Anjos Souza, o Fernando Almeida, a Pati Viana, o Zé Silva, a Luzia Ribeiro, a Rosângela Aparecida, a Cida Camargo. Quanto tempo, hein, Cida? Muito bem, muito bem. Bom dia, mandando um abração também para o Zé Maganha, a Dilene, a Rosângela Aparecida, Maria, o Marcos Oliveira, Carmen Borges, Helenice Rodrigues, Roberto e Lourdes Bressan, Clarice Silva, Cidinha Fulan, a Renata Bergamin, a Ercília Santos, o Alex Roberto, a Maria Skink, Marco Lousada, a Rose, tá? Tá na escuta, mandando aqui, tá? Manda um beijo pra minha amiga Sueli Maganha, tá mandado já, um abração, Rose. Que horas são? Meio dia e nove, hein? Toma a nossa última aguinha e a gente volta com o boletim da Copa, outras notícias do esporte e o tempo de acordo com o clima-tempo.
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5: No episódio de hoje, falaremos sobre a Copa do Mundo de 1970, realizada no México, e o tricampeonato do Brasil. A Copa do México foi a primeira a não ser realizada em território europeu ou sul-americano, e contou com a estreia de três seleções no maior palco internacional do futebol: Israel, El Salvador e Marrocos. O Brasil, que vinha em descrédito desde a eliminação precoce na Copa de 1966, era um dos três países sul-americanos classificados para a disputa, ao lado do Uruguai e do Peru, treinado pelo ex-jogador Canarinho e campeão do mundo, Didi. A seleção brasileira foi convocada com inúmeros nomes já consagrados no futebol nacional e que, após o fim do torneio, se aproximariam do status de lendas. Nomes de peso como Rivelino, Carlos Alberto Torres, Tostão e, obviamente, Pelé compunham o elenco brasileiro. O time brasileiro de 1970, mais do que qualquer outro, seria eternizado na história das Copas do Mundo, como tendo um dos estilos de jogo mais bonitos já demonstrado em uma edição do torneio. Na fase de grupos, a seleção brasileira se classificaria sem maiores sustos, com 3 vitórias em 3 jogos, ficando em primeiro lugar à frente de seleções como Inglaterra, Romênia e Tchecoslováquia. A vitória por 1-0 contra a Inglaterra durante a fase de grupos, inclusive, se consagraria na memória coletiva do futebol mundial, especialmente pela defesa monumental de Gordon Banks, em uma cabeçada queima-roupa de Pelé. Até hoje, qualquer defesa digna de nota é imediatamente comparada àquela do goleiro inglês em campos mexicanos em 1970. Nas fases eliminatórias, o Brasil enfrentaria 2 rivais do seu próprio continente, desbancaria a seleção peruana de Didi nas quartas de final e o Uruguai na semifinal. A partida contra o Uruguai, em especial, ficaria marcada pela brilhante atuação de Pelé, que com dribles e gols levaria o país à final contra a Itália. Os rivais italianos, por sua vez, passaram à finalíssima após um dos maiores jogos de todas as Copas do Mundo, contra a seleção da Alemanha Ocidental. Após um empate no tempo regulamentar, ambos os times combinariam por um total de 5 gols durante a prorrogação. Uma verdadeira batalha, que ainda contou com a atuação histórica de Franz Beckenbauer, jogando de clavícula quebrada. Após tanta luta, um final anticlímax. o time brasileiro desfilaria por cima dos italianos, aplicando um sonoro 4-1 e se tornando a primeira seleção de futebol do mundo a ganhar a Copa do Mundo 3 vezes. Fique atento aos próximos episódios e continue descobrindo um pouco mais sobre a fascinante história de todas as Copas.
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1: Vamos nessa então, antes da Copa, gente. Brasileirão da Série B. Operário 1, América Mineiro 0. Criciúma 1, São Bernardo 0. Juventude 2, Ceará 0. Atlético de Goiás 2, Ponte Preta 0. Atlético Mineiro 1, Avaí 0. Fortaleza 2, Sport 1. Náutico 0, Goiás 1. Amanhã, terça-feira, 20 horas, tem CRB e Botafogo de Ribeirão Preto. Os paulistas na Série C do Brasileirão. Inter de Limeira 2, Maringá 2. Itabaiana 1, Ferroviária 0. Figueirense 1, Guarani também 1. Ituano 0, Maranhão 0. Agora os paulistas na Série D. A última rodada da segunda fase. Classificatória para a terceira. Portuguesa de Desportos 1, Sampaio Correia do Rio de Janeiro 0. Água Santa e Velo Clube 1-1. O Velo ganhou de 4-1 nos pênaltis. 15, Piracicaba 2, América Carioca 0. Noroeste 1, Portuguesa Carioca 3, Noroeste foi eliminado. A terceira fase das equipes paulistas, a Portuguesa de Desportos enfrenta o Marcílio Dias. O Velo Clube de Rio Claro pega o São Luís e o 15 de Piracicaba enfrenta o Cianorte. Agora a Copa do Mundo. Ontem a abertura da segunda fase com 32 seleções. África do Sul 0, Canadá 1. O Canadá é a primeira seleção classificada para as oitavas de finais. Os três jogos de hoje, daqui a pouco 14 horas, tem Brasil e Japão. 17h30, Alemanha e Paraguai. 22 horas, tem Holanda e Marrocos. Vou adiantando já os três jogos de amanhã. Amanhã, terça-feira, 14 horas, Costa do Marfim e Noruega. 18 horas, França e Suécia. 22 horas, México e Equador. E o Brasil hoje, em passando pelo Japão, vai enfrentar nas oitavas de finais o vencedor de Noruega e Costa do Marfim, que jogam amanhã. É, se passar, vai para as oitavas e o jogo será no próximo domingo, 17 horas, em domingo, dia 5. Se passar nas quartas de finais, o Brasil vai jogar dia 11, que é um sábado. Vai enfrentar Inglaterra, México ou Gana. Está aí o roteiro brasileiro. Agora é aguardar, certo? O Portugal joga na quarta-feira contra a Croácia e a Argentina joga na sexta-feira contra Cabo Verde. Cabo Verde foi aquela seleção que não ganhou nenhum jogo e conseguiu vaga, 3 empates, né? E o Senegal, dos 3 jogos, perdeu 2 e assim mesmo classificou. Está aí, portanto, a Copa do Mundo com destaque, então, daqui a pouco, 14 horas, tem Brasil e Japão. Está aí, portanto, o nosso boletim da Copa em nome do Postão.

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1: Finalzinho aqui do programa, gente. 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E o tempo, gente, de acordo com o clima tempo. As temperaturas de hoje, amanhã e quarta, praticamente idênticas. Não tem previsão de chuvas. As temperaturas em média nesses três dias, 27 e 28 de máxima, 15 e 16 de mínima. Tá na hora, Joe.
2: Bora, Joe.
1: Vambora, muito obrigado, gente. Uma boa tarde e até amanhã, 7 da manhã.
2: Tchau, gente.
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8: O melhor pré-requisito para uma educação bem-sucedida de gatos é o entendimento. Um bom dono de gato conhece seu companheiro animal. Gatos aprendem, mas não são fáceis de vestir como um cachorro. Eles mostram reações a chamadas especiais, reconhecem seu próprio nome e classificam corretamente os conceitos da linguagem humana. No entanto, eles nunca se comportam de acordo com a vontade humana, mas apenas de acordo com a sua. Se houver uma possibilidade, um gato gosta de sair ao ar livre. A castração evita a gravidez indesejada. Caso contrário, as gatas ficam grávidas até 4 vezes ao ano.
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4: Muito bem, hoje é segunda-feira, dia 29 de junho de 2026. Vamos com as informações do Giro de Notícias. As equipes de resgates intensificam as buscas por sobreviventes na Venezuela, após uma sequência de fortes terremotos que devastou várias regiões do país vizinho. O último balanço oficial confirma que o número de mortos subiu para 1.430, deixando milhares de feridos em estado grave. O governo brasileiro enviou o quarto voo com ajuda humanitária e equipamentos tecnológicos avançados para detectar sinais de celulares sobre os escombros. No cenário político internacional, o governo dos Estados Unidos realizou novos ataques estratégicos contra alvos militares localizados no Irã, pelo segundo dia consecutivo. O presidente Donald Trump subiu o tom das ameaças públicas e declarou que as ações no Estreito de Hormuz colocam em risco os acordos de trégua na região. A escalada militar preocupa a comunidade internacional devido aos impactos diretos no mercado global de combustíveis. Essa foi as informações do Giro de Notícias, que volta a qualquer momento.
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10: O Canadá está classificado para as oitavas de final da Copa do Mundo de 2026 após vencer a África do Sul por 1 a 0. Em um jogo equilibrado e de poucas chances claras, a seleção canadense pressionou durante boa parte da partida, mas só conseguiu marcar nos acréscimos do segundo tempo. Stephen Eustáquio acertou um belo chute de fora da área aos 47 minutos e garantiu a histórica classificação canadense para a próxima fase. A África do Sul fez uma partida defensivamente sólida e contou com boas defesas do goleiro Ronwen Williams para segurar o empate durante quase todo o confronto. No entanto, não resistiu à pressão final e acabou eliminada. Com a vitória, o Canadá agora aguarda o vencedor do duelo entre Holanda e Marrocos, que será seu adversário nas oitavas de final da competição.

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5: 1 hora e 12 minutos.
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6: 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Atenção, você que é fã de Carly Rae Jepsen. A cantora anunciou que vai lançar um novo álbum, Day and Night. E a primeira música de trabalho, Wires, será lançada nesta sexta-feira, dia 26. Segundo Carly, Day and Night será um álbum duplo, explorando duas atmosferas distintas dentro de um mesmo trabalho.
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8: Andrew Giuliani, diretor executivo da Casa Branca para a Copa, manifestou interesse dos Estados Unidos em sediar a Copa do Mundo de 2038. Lembrando que a FIFA quer aumentar o número de seleções para a edição de 2038, 64 no total. Segundo Giuliani, quando você pensa que esta Copa do Mundo pode, em algum momento, se expandir para 64 seleções, acho que os Estados Unidos podem lidar com isso. Lembrando que a Copa de 2030 será organizada por Marrocos, Portugal e Espanha. Já a edição de 2034 será na Arábia Saudita.
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3: Muito bem, hoje é segunda-feira, dia 29 de junho de 2026, vamos com as informações atualizadas do Giro de Notícias. Na Argentina, o cenário político sofreu um forte abalo com a renúncia oficial do chefe de gabinete do presidente Javier Milei, Manuel Adomi. Deixou o cargo após a eclosão de um grave escândalo envolvendo acusações formais de enriquecimento ilícito. O ex-oficial admitiu recentemente ter ocultado cerca de $500 mil em suas declarações obrigatórias de bens. O Japão voltou a entrar em estado de alerta máximo após um novo terremoto de magnitude 6 atingir uma das ilhas do país. Este abalo representa o segundo grande tremor registrado na mesma região de um intervalo de apenas 3 dias. Cientistas monitoram a atividade sísmica global para entender se há relação direta com os abalos na Venezuela. Essas foram as informações do Giro de Notícias, que volta a qualquer instante.
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10: 2 horas e 13 minutos.
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6: Oba! Numa entrevista a um canal de TV, jogador da NFL George Kittle e amigo próximo de Travis Kelce revelou uma informação inusitada sobre o casamento de Travis com Taylor Swift. Segundo George, eles não querem absolutamente nada de presentes. O casamento do ano, com mais de 1000 convidados, será realizado no dia 3 de julho em Nova York, no Madison Square Garden.
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4: Está no ar o programa Minuto da Copa do Mundo. Sua fonte de curiosidades a respeito da competição mais importante do mundo do futebol. E no episódio de hoje, falaremos sobre a Copa de 2006, disputada na Alemanha. Para sua edição de 2006, a Copa do Mundo voltou a ser disputada no coração da Europa, depois de mais de 30 anos. Pela primeira vez, o país campeão da edição anterior não teve classificação automática e coube ao Brasil retornar às eliminatórias sul-americanas. Honrando sua tradição, a seleção canarinho não decepcionou e manteve-se como a única seleção a disputar todas as Copas do Mundo. Comandada pelo chamado Quadrado Mágico, formado por Kaká, Ronaldinho, Ronaldo Fenômeno e Adriano Imperador, a seleção brasileira chegou à Alemanha cercada de expectativas dos especialistas e torcedores. Em campo, o que se viu foi uma equipe com desempenho bem abaixo do esperado. O Brasil passou sem maiores sustos por um grupo fraco na primeira fase e pela seleção da Gana nas oitavas de final. Nas quartas, teve pela frente, mais uma vez, a França de Zinedine Zidane, Carrasco de 1998. Jogando a competição inteira em alto nível, o francês não teve problemas em despachar os brasileiros, comandando a esquadra francesa na vitória por 1 a 0. A França seguiria sua caminhada rumo ao bicampeonato, eliminando Portugal na semifinal, após outra vitória por 1 a 0. Na outra semifinal, a Itália de Pirlo, Buffon e companhia se classificaria para a final após ganhar dos anfitriões alemães por 2 a 0. No final, italianos e franceses se enfrentaram em uma partida disputadíssima, que ficou marcada pela expulsão de Zidane após agressão no zagueiro Materazzi. Uma célebre cabeçada do craque francês no peito do italiano. O jogo se encaminharia por uma disputa por pênaltis. Por 5 cobranças convertidas contra 3, a Itália conquistaria seu tetracampeonato mundial. Fique atento aos próximos episódios e continue descobrindo um pouco mais sobre a fascinante história de todas as Copas. 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
6: Você sabia que o seu computador também polui o ar? As impressoras a laser, utilizadas em computadores pessoais, podem emitir quantidades excessivas de ozônio se seus filtros não forem rotineiramente substituídos. A poeira entope os filtros e os impede de trabalhar adequadamente. A presença de ozônio no ar que respiramos pode causar doenças respiratórias, náuseas e até dor de cabeça.
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7: Conor McGregor vai retornar à UFC no próximo dia 11 de julho e vai enfrentar em Las Vegas Max Holloway. Será uma revanche histórica válida pela categoria dos meio-médios. McGregor, numa entrevista concedida ao UFC on Paramount, disse: Max é um lutador durável, com ótimas habilidades, mas não no meu nível. Eu estou nível acima, na verdade, múltiplos níveis acima, em termos de habilidade, mentalmente e fisicamente. Se você está me perguntando o que eu tenho acima dele, velocidade, poder, QI, preparo físico, saúde e jovialidade. Ele é um lutador diferente? Ele é mesmo? Eu realmente não vejo isso.
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4: Muito bem, hoje é segunda-feira, dia 29 de junho de 2026. Vamos com as informações do Giro de Notícias. Na Copa do Mundo de 2026, a seleção da Argentina garantiu sua classificação para a próxima fase do 100% de aproveitamento da competição. O craque Lionel Messi saiu do banco de reservas sob aplausos e marcou um gol histórico de falta contra a Jordânia. O resultado confirmou a eliminação precoce de 16 seleções que disputavam a fase de grupos. Ainda sobre o Mundial de Futebol, a seleção da Espanha jogou em alto nível e eliminou o Uruguai da competição internacional. Enquanto isso, a comissão técnica da seleção brasileira realizou os últimos ajustes antes de viajar para o Texas, nos Estados Unidos. O Brasil enfrenta a equipe do Japão na fase decisiva do torneio esportivo mais importante do ano. Muito bem, essas foram as informações do Giro de Notícias, que volta a qualquer momento.
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3: 3 horas e 12 minutos.
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5: Atenção, você que é fã de Sam Smith. O cantor britânico anunciou que seu novo álbum, Hazel Eyes, será lançado no dia 21 de agosto. O último disco dele foi lançado em 2023, Gloria. Segundo ele, esse novo trabalho será inspirado por amor, transformação e novas experiências.
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5: Segurança de brinquedos para gatos. Alguns brinquedos para gatos também podem ser perigosos. Então evite brinquedos com decorações pendentes, como penas, sinos e olhos arregalados. Opte por brinquedos maiores, como bolas, ratos de brinquedo ou pedaços de papel amassado maiores, que é a boca do seu gato. Vocês dois podem aproveitar o tempo de brincadeira supervisionada com os populares brinquedos no estilo de vara de pescar. Mas esconde-os fora de alcance quando o seu gato está fora de vista.
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7: Olá pessoal, Almanac Musical no ar, por aqui Eduardo Maidana e hoje nós falamos de Amanhã é 23, single pop da banda Kid Abelha, escrita por Paula Toller e George Israel, que faz parte do álbum Tomate de 1987. A canção é narrada por uma mulher que sofre de depressão no final de agosto de cada ano, e então é revelada a causa de sua depressão no dia seguinte, 23 de agosto. Daí o título, é o 20º aniversário de sua filha adolescente rebelde, que ela não via há anos. Ela deseja beijar e abraçar sua filha, mas tem certeza de que isso não vai acontecer. A filha presumivelmente fugiu de casa por causa de sua indiferença para com a mãe. Curiosamente, 23 de agosto é a data de aniversário de Paula Toller, um dos clássicos do pop rock nacional que a gente recorda agora. Kid Abelha, Amanhã é 23.
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0: o Almanac Musical de hoje vai ficando por aqui. Obrigado por sua audiência. Até a nossa próxima edição. Tchau.
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2: Hoje é segunda-feira, dia 29 de junho de 2026, vamos com as informações do Giro de Notícias. No futebol nacional, o árbitro brasileiro Wilton Pereira Sampaio alcançou uma marca histórica de destaque no cenário esportivo internacional, ao apitar o seu 100º jogo em Copas do Mundo. O juiz igualou o recorde absoluto que pertencia ao ex-árbitro Carlos Eugênio Simon. A situação do profissional foi elogiada pelos comentaristas e diretores de arbitragem da entidade máxima. No vôlei masculino, a crise de resultados continua preocupando os torcedores e a comissão técnica da seleção brasileira na Liga das Nações. A equipe nacional sofreu sua terceira derrota consecutiva no campeonato após ser totalmente dominada em quadra Eslovênia. O rendimento abaixo do esperado liga o sinal de alerta para as próximas fases eliminatórias do torneio. Essas foram as informações do Giro de Notícias, que volta a qualquer instante.
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2: A Croácia venceu Gana por 2-1 e garantiu a classificação para as oitavas de final da Copa do Mundo de 2026. Petar Sučić abriu o placar para os croatas, ainda no primeiro tempo, com um belo chute de fora da área. Gana reagiu na etapa final e empatou com Derek Lukasin, mas, aos 38 minutos, Nikola Vlašić marcou de cabeça após cobrança de escanteio de Luka Modric, decretando a vitória croata. Com o resultado, a Croácia terminou em segundo lugar no Grupo L e avançou para enfrentar Portugal na próxima fase. Já Gana, mesmo com a derrota, também conseguiu a classificação como uma das melhores terceiras colocadas e agora terá pela frente a Colômbia nas oitavas de final. O duelo também marcou mais um feito de Luka Modric, que se tornou o jogador mais velho da história das Copas do Mundo, a dar uma assistência.

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0: 10:12 e nós estamos aqui, graças a Deus. Mais uma tarde com vocês, mais um Terra Querida, começando agora. Hoje, segunda-feira, dia 29 de junho. 2026, tarde, esquentou um pouco, né? Temperatura marcando 28 graus, por ligar a Sudotiete. Vamos agradecendo a Deus por mais esse dia e nós vamos com vocês até 6 horas da tarde. Muitas músicas. Nosso abraço, nosso boa tarde, a nossa querida Igaraçu do Tietê, Barra Bonita e para toda a nossa região.
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0: Prontinho, vamos começar o Terra Querida de hoje recordando Teodoro e Sampaio e depois, na sequência, Zé Tapera e Teodoro. Vamos lá.

0: licença, não?
1: Pode entrar, Isan. O que é que tu quer?
0: Esse japonês tá muito atrapalhado, não? Vida japonês muito horrorada está, não? Murchou tomate, berinjela também murchou. O japonês tá com a diferença, senhor.
1: Primeira coisa, eu quero saber qual é o teu nome.
0: Se chama Takakara no coxo.
1: Seu coxo, sim, presta atenção no que vou dizer.
0: Presta.
1: Tu tá vendo esse copo d'água?
0: Sim, senhor.
1: Tu tá vendo essa mulher no fundo do
0: sim,
1: copo?
0: Esse mulher tá.
1: Essa é a causadora da tua derrubada.
0: Ei.
1: Agora tu vai procurar essa mulher.
0: Sim, senhor.
1: E vai se casar mais ela.
0: Sim, senhor.
1: Só assim as coisas vai voltar pra você, certinho como era.
0: Sim, senhor.
1: Porque ela enterrou um sapo na porteira da fazenda e enrolou a tua vida.
0: Sim, senhor. Garantido. O japonês agora casa corinho, corinho.
1: Saravá, meu filho, saravá.

0: licença, non, signoro? Saporejo agora muito contente está.
1: Deu certo que eu falei pra tu?
0: Bastante, signoro. Saporejo casou com moça fundo de copo. Essa que tá aqui. Saporejo até trazeu o saponezinho, cocinho, pra batizar. Bravura, saponejo, tá tudo verdinho, verdinho. Saponejo, agora quer ser compadre pai de santo. Garantido, não?
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0: sirota. Não vai mais trabalhar com vaca. O japonês vai montar quitanda. Não vai mais esquentar moringa com vaca, não. Vai mandar repolho, berinjela, nabo em todo o mundo. Falou!
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6: Você sabia que a pele e o pelo do seu pet refletem seu estado nutricional? O cuidado com a saúde da pele do seu cão é tão importante quanto o cuidado com seu organismo. A pele é o principal órgão pelo qual o corpo interage com o meio ambiente, sendo a primeira linha de defesa com o meio externo, o que reforça a necessidade de estar sempre atento às alterações dermatológicas que possam aparecer em seu animal.
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16 horas 45 minutos é o Terra Querida. E nós vamos com música. Vamos recordar o Cacique e o Pajé. Vamos lá.

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6: No episódio de hoje, falaremos sobre a Copa do Mundo de 1970, realizada no México, e o tricampeonato do Brasil. A Copa do México foi a primeira a não ser realizada em território europeu ou sul-americano, e contou com a estreia de 3 seleções no maior palco internacional do futebol: Israel, El Salvador e Marrocos. O Brasil, que vinha em descrédito desde a eliminação precoce na Copa de 1966, era um dos 3 países sul-americanos classificados para a disputa, ao lado do Uruguai e do Peru, treinado pelo ex-jogador Canarinho e campeão do mundo, Didi. A seleção brasileira foi convocada com inúmeros nomes já consagrados no futebol nacional e que, após o fim do torneio, se aproximariam do status de lendas. Nomes de peso como Rivelino, Carlos Alberto Torres, Tostão e, obviamente, Pelé compunham o elenco brasileiro. O time brasileiro de 1970, mais do que qualquer outro, seria eternizado na história das Copas do Mundo, como tendo um dos estilos de jogo mais bonitos já demonstrado em uma edição do torneio. Na fase de grupos, a seleção brasileira se classificaria sem maiores sustos, com 3 vitórias em 3 jogos, ficando em primeiro lugar à frente de seleções como Inglaterra, Romênia e Tchecoslováquia. A vitória por 1-0 contra a Inglaterra durante a fase de grupos, inclusive, se consagraria na memória coletiva do futebol mundial, especialmente pela defesa monumental de Gordon Banks, em uma cabeçada queima-roupa de Pelé. Até hoje, qualquer defesa digna de nota é imediatamente comparada àquela do goleiro inglês em campos mexicanos em 1970. Nas fases eliminatórias, o Brasil enfrentaria 2 rivais do seu próprio continente, desbancaria a seleção peruana de Didi nas quartas de final e o Uruguai na semifinal. A partida contra o Uruguai, em especial, ficaria marcada pela brilhante atuação de Pelé, que com dribles e gols levaria o país à final contra a Itália. Os rivais italianos, por sua vez, passaram a finalíssima após um dos maiores jogos de todas as Copas do Mundo, contra a seleção da Alemanha Ocidental. Após um empate no tempo regulamentar, ambos os times combinariam por um total de 5 gols durante a prorrogação. Uma verdadeira batalha, que ainda contou com a atuação histórica de Franz Beckenbauer, jogando de clavícula quebrada. Após tanta luta, um final anticlímax. O time brasileiro desfilaria por cima dos italianos, aplicando um sonoro 4-1 e se tornando a primeira seleção de futebol do mundo a ganhar a Copa do Mundo 3 vezes. Fique atento aos próximos episódios e continue descobrindo um pouco mais sobre a fascinante história de todas as Copas.
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1: Muito bem, hoje é segunda-feira, dia 29 de junho de 2026. Vamos com as informações atualizadas do Giro de Notícias. No cenário econômico e corporativo do país, a diretoria do Corinthians notificou oficialmente os representantes da Liga de Futebol Profissional. O clube paulista estuda abandonar de forma definitiva as negociações coletivas referentes aos direitos de transmissão da Série A. A decisão pode alterar os rumos dos contratos de televisão e streamings para as próximas temporadas. Em São Paulo, o governador Tarcísio de Freitas determinou prioridade máxima e urgência total nas investigações de um crime violento. O tenente da rota, que é irmão de Eloá Pimentel, foi baleado na cabeça por criminosos em uma motocicleta. As forças de segurança pública do estado realizam operações especiais para localizar e prender os autores do disparo. Essas foram as informações do Giro de Notícias, que volta a qualquer momento.
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2: Dezessete horas e 34 minutos, é o Terra Querida. E nós vamos com música, vamos recordar aí o Daniel e o Zé Camilo que canta. Vamos lá.

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4: Minuto do Esporte! Numa entrevista ao jornal espanhol Marca, José Mourinho, novo técnico do Real Madrid, revelou que vê o brasileiro Endrick como a gasolina dele no time e não pretende emprestá-lo novamente. Segundo o português, ele será um elemento importante no elenco. Lembrando que, nos últimos 6 meses, o brasileiro jogou emprestado no Lyon. Em sua temporada na França, ele marcou 5 gols e deu 7 assistências em 16 jogos.
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0: Nós vamos embora, chegamos ao final de mais um Terra Querida. Vamos deixar vocês com o modão, recordando Carlos César e Cristiano, e amanhã mais um encontro com nós. Muito obrigado pela companhia, um bom final de tarde, uma boa noite e até amanhã às 4 da tarde, se Deus permitir. Até lá, tchau.

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4: Hoje é segunda-feira, dia 29 de junho de 2026. Vamos com as informações atualizadas do Giro de Notícias. Ainda na capital paulista, o policial civil concluiu um inquérito polêmico envolvendo a atuação de agentes de segurança em ambiente escolar. A investigação apontou que os policiais militares seguiram rigorosamente os protocolos técnicos ao entrarem armado em uma escola. O caso gerou debates intensos entre educadores e defensores dos direitos humanos sobre segurança estudantil. No setor da saúde pública, um levantamento inédito trouxe dados alarmantes sobre os fornecimentos de medicamentos em território nacional. Mais da metade dos remédios solicitados por pacientes através de ações judiciais já deveriam estar disponíveis no SUS. O Ministério da Saúde busca alternativas logísticas e orçamentárias para reduzir a judicialização excessiva da saúde. Eu sou o Léo Nunes e essa foi as informações do Giro de Notícias, que volta a qualquer momento.
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8: A Inglaterra venceu o Panamá por 2 a 0 e confirmou a liderança do grupo L da Copa do Mundo de 2026. Depois de um primeiro tempo equilibrado, os ingleses encontraram os espaços na etapa final. Jude Bellingham abriu o placar em uma jogada de bola parada e Harry Kane ampliou de cabeça, garantindo mais uma vitória da equipe comandada por Thomas Tuchel. Com o resultado, a Inglaterra avançou ao mata-mata com a melhor campanha da chave e agora enfrentará a República Democrática do Congo nas oitavas de final. Já o Panamá, que perdeu os 3 jogos da fase de grupos, encerrou sua participação na competição sem conquistar pontos e acabou eliminado na última colocação do grupo.

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4: Numa entrevista ao The Hollywood Reporter, autora do livro O Diário da Princesa revelou que leu o roteiro do terceiro filme da franquia e disse que ficou empolgada. É incrível. Eu disse para não me enviarem mais nenhum, porque gostei tanto dele. Eles não gostam quando você conta às pessoas o que vai acontecer, então pensei, é melhor não me mandarem mais roteiros. Lembrando que Anne Hathaway vai reprisar seu papel como Mia Thermopolis. Só que agora será rainha de Genóvia.
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0: Brasil!
1: Paraguai! Você quer uma risadinha, Zé Maria? É, tá feliz, né?
2: Claro que eu tô.
1: Tá feliz.
2: O nosso Paraguai tá batendo a Alemanha por 1-0.
1: Você vê que beleza?
2: Já passamos os 45, tem mais 4 minutos e um pouquinho. Ou 3 minutos e 40 segundos, por aí.
1: É, não tem jogo fácil não, Zé.
2: Você sabe que a Alemanha passando, ela tá na chave oposta da nossa, pode ser uma semifinal.
1: É, então...
2: uma final, aliás.
1: Vamos torcer pro Paraguai, hein, gente.
2: Uma final, se o Brasil também passar por hoje, foi por um risco.
1: Nossa senhora, hoje... hoje... Zé Maria do céu.
2: A hora que o Brasil marcou o segundo gol, Dona Maria José precisa segurar a perna, senão bateu no teto. Você
1: sabe que o Paulo Soares mandou mensagem, tô abrindo. Eu falei, não, rapaz, espera até o fim, Paulão. Não, vou abrir já, Marcelo, fundaria. Ah, chega, já joguei essa... Tinha jogado a bandeira do Brasil no lixo, Zé Maria. O Matheus mandou uma foto pra mim, a bandeira no lixo.
2: Oh, isso é crime.
1: Tanto ódio.
2: Isso é crime,
1: né? Oh, não, jogou.
2: Na cadeia.
1: Ele falou, não, vou tacar fogo em tudo agora. Eu, não, Paulo. Tem que... Aí disse que pegou de novo a bandeira, voltou a assistir, aí empatou.
2: Se ele publicar isso aí, dá crime, rapaz. Na cadeia.
1: Mandou pra mim, falou, oh, não quero nem saber mais isso aqui. Nunca mais. Nervoso. Chorando.
2: Ah, boa, Marcelo.
1: Maria.
2: Tá, que jogo, hein?
1: Tá passando.
2: Você tá louco, rapaz.
1: Aí, Paraguai ganhando. Eu não sei se a Alemanha vai tirar esse 1-0 do Paraguai, não. Porque tá jogando bem,
2: tá,
1: rapaz.
2: Jogando bem,
1: o
2: jogando bem.
1: Paraguai.
2: É, vamos torcer Paraguai aí, gente.
1: Boa tarde a todos aqueles que já chegaram e que estão chegando por aqui. Muito obrigado pela participação mais uma vez. E estamos também no nosso final aqui, viu? Tá no fim. Tem esse restinho de semana. E a semana que vem, que é limitada a 4 dias, porque o sorteio vai ser anunciado no dia 10, que vai ser uma sexta-feira. Então até o dia 5.
2: Zé Maria, que coisa impressionante, né? Mês 6 já foi embora.
1: É.
2: Agora só estamos entrando no 7.
1: Só tem amanhã.
2: Faltando agora só 5 meses para a gente terminar o ano 2026. Você está doido.
1: É, porque se você considerar que dezembro não é o fim do ano, então é 5 meses.
2: Não, é assim, porque o dezembro já, quando começa o primeiro dezembro, é um mês festivo, né?
1: É.
2: Comemoração. Estamos virando mais um, graças a Deus. É. Bastante gente que não conseguiu.
1: Mais um não, menos um.
2: Menos um, menos um. Porque a gente está no caminho do fim, então não pode contar mais um.
1: Tem escapatória.
2: É, então é menos. Então a gente está com menos um ano.
1: Pode ser que a gente vá um pouquinho mais para frente, né? Desse ano passado que vem aqui agora. Mas está todo mundo arriscando até menos um a qualquer menos momento.
2: Fazer o quê, né, gente?
1: Pois é.
2: É a vida, né?
1: É a vida.
2: Mas, Zé Maria, como que foi? A gente tá sem se falar desde quinta-feira, né? Você vê que loucura. Rapaz. Teve uma manutenção do CPFL na sexta-feira aqui, a gente ficou fora do ar.
1: É, eu tô vendo o tamanho do goleiro do Paraguai, enorme, rapaz. A altura dele, Marcelo.
2: É grandão, hein?
1: Enorme,
2: isso é pra pegar um pênalti. Olha, é do Paraguai?
1: Paraguai, o buraco é a Alemanha.
2: Grandão, hein? Tranca o gol. Será que é gol? A gente tá acompanhando a seleção aqui, viu, gente?
1: Vai lá.
2: Não, não foi? Olha, pegou lá em cima.
1: Passou a mão da trave. Olha o tamanho do homem.
2: Torceu Paraguai, Zé Maria.
1: Não, claro.
2: Até porque vai que dá uma zebra. Esse time da Alemanha já fez 7 esse ano já.
1: Mesmo porque nós tivemos, até agora, de todas as Copas, das 22, 10 aqui na América do Sul e 10 lá na Europa. Então estamos perdendo de 2 Copas. Muito bem, se bem que também aqui na América do Sul, Brasil, Paraguai, Brasil, Argentina e Uruguai foram os campeões. Brasil 5, Argentina 3 e Uruguai 2, são 10. Lá do lado de lá do Atlântico nós temos lá 12. 5 Alemanha, aliás, 4 Alemanha, 4 Itália, 1 França, não, França 2, Inglaterra 1, Espanha 1, então dá 12. Bem, mas nosso assunto aqui não é futebol, né?
2: Não, é que a gente ficou emocionado de tanto torcer hoje, Zé Maria.
1: Até chorei,
2: tá louco, rapaz. No acréscimo, o que é sofrimento, hein?
1: Até chorei, Marcelo.
2: Parece o time do Corinthians, essa seleção aí. Bom, se parece o time do Corinthians, então vai ser campeão, Zé Maria.
1: Vai.
2: Olha cada coisa também.
1: Campeão
2: do Corinthians. Olha comparação que eu tô comparando. Se é o time do parece o time do Corinthians, vai ser campeão.
1: É, no final, se virar a tabela de ponta-cabeça pra cima, os contrários. É,
2: sei.
1: Vai dar sei, primeiro
2: ciúmes,
1: lugar.
2: Tem uns ciúmes que aí dói. Meu Deus do céu.
1: Dá licença, Marcelo.
2: Então, Zé, mas voltando no programa,
1: você,
2: vai.
1: Você, por origem do nome, do sobrenome Marinello, que é italiano.
2: Tem um pé aí na Itália.
1: Marinello é um dos maiores dos sobrenomes da Itália.
2: Sim.
1: Então, você, notadamente, você tem um coração palmeirense. Você que é metido a besta, pode aceitar isso aí.
2: Podia ser Maranello, né? Poxa vida.
1: Maranello, gente boa.
2: Então, podia ser Maranello, né?
1: É.
2: Tem um pouquinho ali, 1% da Ferrari. Mas puxa. Não. Mas não, eu sou Marinello, Zé Maria. Então, Marinello então, tem que se virar.
1: Tem que trabalhar. Ninguém mandou ele não estudar.
2: Bom, Zé Maria, você tem os números do...
1: Ele nem ganha automóvel de Fórmula 1.
2: É, a gente tá sem fazer programa desde...
1: Sexta-feira,
2: né? Então, como que foi os números, Zé Maria? Foi
1: Marcelo,
2: bem?
1: Foi até que bem, viu?
2: É, o pessoal, eu percebi que o pessoal tava respondendo na sexta-feira o vídeo de quinta.
1: É, porque... Porque
2: ele tava tinha, fora, né? Tava fora.
1: A energia chegou que horas?
2: 6h45.
1: É, então, sem condição,
2: né? Não ia ter como mesmo.
1: Então, mas mesmo assim, nós tivemos 1.335 respostas e 3.159 visualizações no Facebook, segundo a contabilidade do Kaique há poucos momentos.
2: É.
1: Mas não batemos um recorde de visualizações ainda, viu? Nós tivemos 3.300 no mês de agosto do ano passado, mas está chegando perto. Isso é muito bom. O resto eu não tenho aqui, porque nem sei onde é que eu coloquei. Se você for no meu quarto lá e ver a minha escrivaninha, você chora.
2: É, a gente.
1: A organização que está aqui.
2: A gente não bateu porque as perguntas ficaram mais difíceis, né? Então,
1: mas já começou.
2: Então é por isso.
1: Marcelo, muda o discurso.
2: A verdade é
1: parar de falar que está difícil.
2: Hoje aqui eu vi.
1: Está tão difícil que todo mundo acerta.
2: Eu vi uma pergunta aqui que eu não sei nem como perguntar ela, de tão difícil que ela é. A pronúncia dela, que não sei, Zé Maria. Vou tentar aqui.
1: É.
2: Fazer o quê?
1: Chamo os universitários.
2: Sim, sim. Eu tenho que pedir explicação aqui pro Nilton, né? Pra ajudar a gente.
1: Pode ter Brasil, pode não ter Brasil. Não tem nada, mas a Sandra Folina é campeã aqui, viu?
2: Ô, Zé Maria.
1: Tá ocupando duas páginas iniciais de uma das páginas que eu abri aqui.
2: O Nilton acabou de mandar uma. Olha que bonito, Zé Maria, rapaz.
1: Já começou?
2: Olha.
1: Já começou.
2: Bonito, hein, Zé Maria?
1: Não sei.
2: Gostei dessa imagem aqui que o Nilton mandou.
1: Eu não tô vendo, precisa chegar aqui.
2: Ele fez uma pra mim também. Hoje ele tá tateado, esse menino aqui.
1: O cara é bonito, mas a vestimenta aí não é muito adequada, não, viu? Fez uma pra
2: mim também. Ai, Nilton, você... Ai, meu Deus, rapaz, do céu.
1: Você tem... Bom, nesse aspecto você tá com a barriga bem... ponto que você sempre esteve, né?
2: Fiquei bonito, hein, Zé Maria?
1: Ficou.
2: Para.
1: É, essa camisinha curta aí.
2: Ai, ai, Dilton.
1: Você percebeu que dele ele não faz nada? Só
2: dele
1: faz
2: não, seu... não, só a gente.
1: Homem com 75 anos, ele é de abril. Abril, maio, junho. E dois meses quase. Dois meses e 29, 19 dias. É que não vai criar juízo de tanto tempo que eu conheço. Será que vai morrer assim mesmo? Morrer não, fazer a passagem?
2: Fazer a passagem, é. A gente não morre, faz a passagem.
1: Daqui a pouco ele manda uma passaginha pro céu. Marcelo, adiós. Denis Prato, né,
2: viu? É, Zé Maria, não é fácil não. Obrigado pela foto, viu? Eu fiquei muito feliz, viu, o meu amigo Nilton. O Júnior Bernardino também fez foto pra mim, Zé Maria. Rapaz, esse pessoal eu não sei, viu? O que tá acontecendo com eles?
1: A gente tem que aprender um pouquinho de
2: fez
1: aí.
2: Aqui, disse que eu fui na banca do Zé, ó, com minha cabeça pequena, trouxe tudo isso aí no meu boné, Zé Maria. O bonézinho meu ali.
1: Duas melancias, 15 abacaxi.
2: Uma jaca.
1: Olha, rapaz.
2: Ai, Jesus.
1: Bom, tem melancia aqui, ó.
2: Vocês
1: uva, laranja.
2: Vocês estão demais.
1: Morango.
2: Agora
1: você tá bem servido, hein?
2: O Nilton, como você pediu, ele fez a montagem dele, Zé Maria. A montagem dele. Aí sim, né? Então,
1: deixa eu chegar aqui.
2: O nosso que é, né? Sempre.
1: A sua não sumiu ainda.
2: É, agora a dele aqui, ó.
1: Não.
2: É.
1: Agora é eu que tô me vendo aqui. Ah!
2: A dele é tudo jeitadinho, né?
1: Mas tá barrigudinho também, né?
2: É, e tal.
1: Copia. Faz parte do nosso time, Marcelo.
2: É.
1: Mas tá bonito, mas tá jovem.
2: Tá top. Tá top.
1: Jovem. Só com a camisa 19? 19.
2: 19
1: ou 14?
2: Você tinha que colocar 13 pro homem ficar bravo,
1: é o número
2: você
1: ímpar,
2: também, hein?
1: O número primo, 19.
2: Coloca 13 pro homem ficar bravo.
1: Não faz isso,
2: você
1: não.
2: Você tem que fazer isso.
1: Vai estragar a sua imagem.
2: Oh, meu Deus do céu.
1: Vamos perguntar, Marcelo?
2: Vamos lá, Zé Maria.
1: Você fica enrolando aí, a coisa não anda.
2: Não, vou fazer a pergunta aqui.
1: 335 participações até agora numa das páginas. Deixa eu conferir com a outra aqui.
2: Hoje o pessoal está com saudade, então nós vamos acelerar.
1: Exatamente. 340 na outra e aqui na segunda do meio, 94, vamos atualizar 342 participações até o presente instante. Isso para homenagear a vitória sofrida do Brasil frente ao Japão.
2: O próximo jogo é domingo, Zé Maria?
1: Domingo.
2: Será que passa?
1: Passar o jogo vai passar agora, não sei se passamos.
2: Mas eu tô falando que eu acho que o mais difícil era o Japão, porque o Japão tá jogando bem, Zé Maria.
1: Não, jogou bem, mas eu achei que perto do Brasil não teve com tanta bola, não. Viu? O gol foi uma distração da defesa, né?
2: É.
1: Mas aqui, Marcelo, é provável que nós enfrentemos a Noruega ou a Costa do Marfim. Elas que vão jogar agora, não sei o que, esses dias agora, mas
2: qual,
1: depois...
2: Você está acompanhando? Qual que é melhor? Noruega.
1: A Costa do Marfim chegou bem, acho que ela perdeu um jogo só. Agora a Noruega nós temos um passado com ela, obscuro.
2: É. Jogamos agora fala Noruega. Ela fica falando, tô falando igual, né? Noruega.
1: Nós temos Noruega. Dois problemas com a Noruega. O Haaland, que é um dos artilheiros dos campeonatos europeus lá. E
2: esse que é aquele grandão?
1: Aquele loirão lá de 2 metros.
2: Que diz que rebenta todo mundo, Zé Maria?
1: Não, diz que é bom de bola. Eu vi ele fazer um gol de cabeça lá, coisa primorosa. Só que tem um detalhe. Das 4 vezes que nós enfrentamos a Noruega, ou ela nos enfrentou, perdemos 2 e empatamos 1. Então tem esse, o repertório passado é ruim.
2: Não é bom não.
1: E tem o Haaland agora também, né? Então. Essa defesinha baixa nossa, o homem tem 2 metros de altura, é papu, filho.
2: Ai, ai, ai, o Zé Márcio jogando praga, hein?
1: Não, tô sendo...
2: Domingão, que hora que é o jogo, Zé?
1: Domingo?
2: É.
1: Não sei.
2: Ah, mas já salvou já um domingão de festas, Zé Maria, o Brasil.
1: Acho que é às 17, 17 horas.
2: As oitava agora, né? Oitavas, agora entra na oitava.
1: É.
2: Depois quarta, aí depois
1: São 32 participações agora nesse período. Caem para 16. 8 jogos, por isso que se chama oitavas.
2: Aí fica 8.
1: Não, sobra 4.
2: Não, ali agora é 16 agora aqui, né? Vai ficar 8.
1: E agora só
2: eles vão para 8, depois fica 4.
1: 16 avos agora.
2: É.
1: Por quê? Eram 32, daqui vai ficar 8.
2: Aqui vai ficar isso. Depois fica 4, domingo.
1: 4, não, domingo agora ainda não.
2: Não?
1: Não, porque nem acabou todo mundo. Vai começar essa outra fase, as oitavas. Sim. Então as oitavas são 16 times. 16 times.
2: Fica 8.
1: 8 jogos.
2: Sobra 8.
1: 8 jogos. É. Dá 8 jogos. Cada jogo um vence, então sobra 8. Depois vem as quartas e final. Ou seja, 8.
2: Aí 8
1: jogam. Vira... Um contra outro vai dar 4 jogos. Daí vem a semifinal e a final.
2: Isso aí. Ai, que beleza, gente. Vai que numa dessa a gente fica campeão.
1: Que dá azar.
2: Eu tô torcendo pro meu filho porque ele não viu, tadinho. Dá até dó, viu? Eu falei, é a única. Olha, agora a gente tá vendo a Alemanha já sendo abatida. Isso é muito bom, Zé Maria, pra gente.
1: Vamos ver até onde vai isso aí.
2: É, só faltar a gente perder pro Paraguai também. Aí,
1: para. O Paraguai é freguês, campeão. Então. Fica tranquilo.
2: Agora o Nito fez outra. Sempre ele tá bem, hein, Zé Maria? As artes ele aqui, ó.
1: Tem o que fazer.
2: Ele tá sempre bem.
1: Se ele tivesse que fazer, ele ia ficar brincando com essas coisas sérias aqui, ó.
2: Ele tá sempre bem nas montagens dele, né?
1: Esse é o mesmo.
2: Tá vendo? Ele emagreceu e colocou um corpo melhor, Zé Maria. Emagreceu, tirou a barriga.
1: A cabeça tá do mesmo tamanho? Cabeçudo?
2: Ele vai tirar a cabeça agora. Vai ficar sem cabeça. Respondendo as perguntas de interação, vocês vão concorrer aos seguintes prêmios aqui, gente. Tá na tela da verdade aí. Temos um painel para TV. Esse painel aceita até uma TV de 50, tá? Uma grill, é tipo uma churrasqueira elétrica. Um liquidificador e um ferro de passar a vapor. Certinho? Esses são os prêmios. Estão aí na tela. Eu vou fazer individual aqui para vocês verem. Só responder certo ou errado. Geralmente o pessoal tem dificuldade de responder, porque é muito difícil mesmo. Mas não tem problema. A gente já colocou a regra aqui, pode errar.
1: Você já pensou se eu não fosse amigo seu, Marcelo? Eu tava ferrado, Maria. 100%, hein? Já tô 99%. Só fala que é tudo difícil.
2: Olha a pergunta, a primeira 90% pergunta.
1: 90% das pessoas que participam aqui acerta tudo, rapaz.
2: A primeira pergunta é sobre o Banco Master aqui, Zé Maria.
1: Não, não fala, não mexe com essas coisas, não.
2: A primeira pergunta. O banco mais antigo do planeta foi fundado na Idade Média, em 1472, e se chama Monte dei Pasqui di Siena. É isso mesmo? Monte dei Pasqui di Siena.
1: Monte dei Pasqui di Siena.
2: Monte de Pasqui de Siena.
1: Di Siena.
2: Monte de Pasqui de Siena.
1: É, fica lá na França.
2: Misericórdia. Ele fica na França.
1: Ou na Suíça.
2: Ou na Suíça ou na Itália? Ou
1: na Itália.
2: Meu Deus, é na França. Ele, sem querer, ele acabou soltando. É o banco mais antigo.
1: Mas, ô Marcelo, Siena. Siena é italiano ou é francês?
2: Siena. É. Siena fica na França.
1: Por que Siena fica na França?
2: Lógico que fica.
1: A palavra é Siena.
2: Siena. Siena é um bairro. É um bairro da França.
1: Pasqui é italiano ou francês?
2: Pasqui.
1: É. Ou suíço? Pasqui.
2: Pasqui é francês. Pasqui.
1: Você é o marinelo de minha tigela.
2: Vou repetir. O banco mais antigo do planeta foi fundado na Idade Média.
1: É banco que mexe com dinheiro, não é banco de jardim. Não, viu?
2: Em 1472, hein, gente?
1: Foi logo aí, antes do Colombo chegar aqui.
2: E se chama Monte dei Pasqui di Siena. Ele fica na França, Suíça ou Itália? França, Zé Maria. Siena é França.
1: Pasqui.
2: Ele fica na França, Suíça ou Itália? França, Zé Maria. Siena é

0: gols. Foi a Espanha ou a França? Tipo, ela fazia 0-0.
1: Não, durante o campeonato inteiro.
0: 1-0.
1: No começo até a disputa do título.
0: Péssimo,
1: que foi...
0: péssimo, péssimo. Vou
1: falar aqui, ano que ela foi campeã. Não lembro agora.
0: Ah. É. Então, estão as perguntas aqui, Zé Maria. Bem difícil hoje.
1: É muito difícil.
0: Eu...
1: a Espanha só teve um título, viu? E a França, 2.
0: O Nilton falou, como você falou que a cabeça dele estava grande, Zé Maria. É. Ele fez uma sem cabeça agora. Então não tem mais cabeça agora. Ô, Nilton. Ô, só filho, por Deus,
1: viu? Ficou melhor de aparência, viu?
0: Ficou.
1: Ficou bonito, rapaz. Que maravilha.
0: Ô, Zé Maria, o pessoal tá chegando aqui, pode...
1: Vamos lá.
0: O Carlão Lazarinha, que puxa. Ô, Carlão, boa noite. Que coisa, hein? Que sufoco, Carlão.
2: Boa noite, Zé Maria, Marcelo. Boa noite. Fica um ótimo programa para todos nós aí, todos os ouvintes, todos os participantes. Deus que abençoe todos nós e nossos familiares. Uma ótima noite a todos. Fiquem todos com Deus. Abraço. É o Carlos Lazarinho.
1: Para você também, Carlão.
2: Boa noite, Nilton Rossi. Deus que abençoe você e sua família. Boa noite, Eva das Neves, Paulo Sérgio, Júnior Bernardino, Dona Márcia Araguti, Leonardo Antunes e as irmãs Neves. Fiquem tudo com Deus. 19 é o Hendrick.
0: É o Hendrick, ela.
1: Hendrick.
0: Tá vendo, Zé Maria? Zé Maria não acompanha.
1: Não, mas o 19, o Carlão, o seguinte, ó, ele até que parece com o Hendrick, viu? Mas nunca jogou futebol. Enquanto era futebolista nos tempos de faculdade, ele nem assistia. Nunca foi. Agora,
0: oh,
1: também a cor é a mesma, né? Cor de pele.
0: A Eva chegou aqui, Zé Maria.
1: Vamos lá.
0: Boa noite, Eva.
3: Boa noite, Marcelo.
0: Tudo bem?
3: Boa noite, Zé.
1: Boa noite.
3: Suíça e França. Boa noite, Sandra. Abraço, amiga. Boa noite, Carlos. Boa noite, Júnior. Boa noite, Paulão. Boa noite, seu Milton Rossi. Um abraço da Eva das Neves. Boa noite.
0: Boa noite. Oi, Eva, boa noite. Opa, minha amiga.
1: Ela não falou de futebol, não falou de nada, né?
0: Ah, Eva, hoje ela estava ouvindo cedo, a...
1: Mas
0: Cris
1: se
0: pediu...
1: fosse São Paulo, não?
0: A Cris pediu uma catuaba.
1: Catuaba.
0: Ela quer tomar catuaba agora, é. A Eva disse que vai trazer. Lá um bar dela tem, porque a Cris está com vontade de tomar catuaba, Zé Maria. Gostoso, hein? Um litrão de catuaba.
1: É, normalmente as pessoas, as mulheres quando engravidam, tem esse desejo de tomar catuaba.
0: Catuaba.
1: É.
0: É. É bom, Zé Maria. É docinho.
1: Arrumanguiço com a Cris.
0: É doce que nem mel.
4: Boa noite, Marcelo. Boa
0: Oi,
4: noite,
0: Joana.
4: Zé.
0: Joana.
4: Suíça e França.
0: Beleza. Suíça e França. Suíça e França. A Eva. Chegou a Dita por aqui. Oi, Dita. Boa noite.
5: Noite.
0: Tudo bem?
5: Boa noite, Marcelo.
0: Boa noite.
5: Dita das Neves.
0: Oh, Dita.
5: Suíça e França.
0: Beleza, França. Minha amiga.
1: Olha que interessante, Marcelo. A Eva tem uma voz assim, mais solta. A Dita mais atabalhoada. Entendeu? Já sobe, já fala assim, quase que gritando. E a Joana tem a voz grave, que nem nós.
0: É, tá vendo? É,
1: fala mais macio.
0: Família, família, Zé Maria.
1: Eu também
0: nasceu
1: tenho
0: com vozes diferentes.
1: Eu tenho 8 irmãos, cada um é diferente um do outro. É. Só partava ser igual também. Você pensou, 8 Zé Maria na família do meu pai, tava coitado.
0: Tadinho dele.
1: A minha mãe, eu teria mais dó da minha mãe, né? Meu pai só trabalhava. Não era fácil.
0: A Sandra chegou. Oi, Sandra.
6: Boa noite, Marcelo,
0: Boa noite.
6: José Maria, Kaique, Matiase, Luciana, Eva das Neves. Beijos, amigas. Creuza Polônio, Júnior Bernardino, Nilton Rossi, Paulo Sérgio, Denis Pratos, Leonardo Dantunes e a todos os ouvintes e participantes do programa Interação. Desejo a vocês uma excelente e abençoada noite, meus amigos. Fiquem com Deus. Abraço.
0: Valeu, Sandra. Boa noite.
1: Obrigado,
0: viu?
1: Sandra. Você pode ter certeza que essa vitória do Brasil vai ser um alento para o espírito do Marcelo e para o sono dele. Vai dormir que nem anjo.
0: É, Zé Maria, você acredita que eu estava tão envolvido que eu fui fazer meu repouso, acabei acordando em cima da hora e começo já aí, com o cheiro da coxinha que estava sendo fritada. Por isso, Zé Maria. Não ia pacotar, ia dormir o tempo todo.
1: Que jogo, quem?
7: Boa noite, Marcelo.
0: Fala,
7: boa noite,
0: Zé.
7: Boa noite, Caís.
1: Boa noite.
7: Boa noite, Nilton Ross, Sandra Foliani, Carlos Lazarinho, Eva das Neves, Paulão Soares, Maguila, Leonardo Antunes, professora Janete Zola, Nandão, seu Vicente Ferrari, Marisa Calçone, e a todos os amigos ouvintes da Cidade FM. Uma semana abençoada a todos. Abraço, meus amigos.
0: Abraço, Júnior. Eu tô vendo que você tá sem voz, tanto gritar.
1: Receita do doutor

0: Marcelo para você, que ele repassou para mim e funcionou. É. Toma uma talagada aí de pinga com cabriúva.
1: Não, não,
0: mas
1: faça
0: você
1: isso.
0: Esquenta um pouquinho, deixa ela morna para dar efeito, senão não funciona. Fala,
1: toma, viu? Remédio
0: de verdade. Vai tomar
1: dele, não, ele tá desejando o seu mal, ué.
2: É, Marcelo, eu acho que você de tanto gorar a seleção brasileira, é que
1: agora
2: eu faço quando joga o Palmeiras com o Corinthians, né? A gente vai ganhando.
1: Agora é eu.
2: Boa noite, Marcelo, boa noite, Zé Maria, boa noite ao Newton, ao Carlos, ao Júnior, à Sandra, à Eva das Neves, à Frente Brasil. Um abraço a todo mundo aí que está vendo e ouvindo o Interação nessa segunda-feira. Não vou dizer que é maravilhosa, pois amanhã vai ser segunda-feira novamente brava, hein? Hoje estou com a garganta melhor, dá para xingar o juiz. E a Alemanha está se lascando. É, a gente não esqueceu o que ela fez com a gente, não.
1: É, eu detesto esse time da Alemanha, viu?
2: Mas vamos deixar esse assunto de futebol para nosso comentarista esportivo, o Júnior Bernardino. É isso aí, meu querido. Chega aí, Junior, e traz pra gente aí as informações da Copa do Mundo.
1: Júnior gritou tanto pro Brasil fazer gol que tá sem voz, tadinho, Júnior. Não deu.
3: Oh, olá, amigo. Pessoal, boa noite. Boa noite, Zé Maria, Marcelo. Boa noite,
1: Leonardo.
3: Ao Kaique, boa noite a galera da Rádio Cidade e nossos amigos que estamos sempre juntos participando do programa. Um abraço para todos. Deus abençoe vocês. Vamos que vamos.
1: Vamos, meu amigo. Um abraço, boa noite, viu?
4: Pois é, eu tô meio arrucada de gritar muito. Ah, é. Minha voz tá meio ruim. Eu ganhei no bolão. A gente fez um bolão aqui no bar.
1: Beleza.
4: Mas ganhamos 11, 12 pessoas. A gente tudo jogou 2-1 pro Brasil.
1: Deu
4: R$25 cada um.
1: Tá ótimo.
4: Mas tá bom, o bolão era R$5.
1: É.
4: Vamos, Brasil.
1: Um ótimo investimento.
4: Abraço.
1: Ué, eu acho que pra domingo faz o bolão contra, tá? Contra o time, que eu acho que o Brasil não passa domingo. Não. Domingo. Okay. Domingo.
0: Claro, Marcelo.
1: Contra Noruega. Noruega, precisa, Maria. Noruega é só por Deus. Não os coice no brasileiro, você vai ver só.
0: Não, não é um time tão bom assim, não. É. A Noruega é um país pequeno, rapaz. Exporta nego pra fora, não sei como. Bom, se você pegar um da Noruega lá pra estar na Europa, tem uns 15 brasileiros lá. Se esparramar pelo mundo, tem bem mais.
1: É, não sei não, Zé Maria. Eu tô achando que agora a gente volta. Domingo, rapaz, volta.
0: Eu boto fé no taco do Mister. Mister Ancelotti.
1: É.
0: Ancelotti de Siena.
1: Você viu, Zé Maria? Ele não demonstra nada, né? Nem feliz, nem triste.
0: É macaco velho, né, Marcelo? Seu Filipão, hein?
1: Nossa
0: senhora. Fica que nem um cabrito berrando na meia.
1: Chuta, do não do termina. Pô, que estourado o tempo, não acabava o jogo, rapaz. Porque quer ver esses caras empatar de novo? Aí a casa caiu, mano.
0: Nossa senhora, deixa quieto.
1: Ai, misericórdia.
0: Mas já foi, já é.
1: Já foi, já é.
0: Bom, Marcelo, temos aqui, deixa eu ver, 456 era. Agora 750 pessoas participando. Ou respostas, né? Deixa eu ver essa outra página aqui, ver se tá mais ou menos batendo. 751. Tá bonitinho o negócio aqui hoje, viu? E aqui nessa primeira página minha, 751 também. Então nós atravessamos os 1000 antes das 7 horas de hoje. Já faltam 19 minutos para ela. Bem, o que mais você tem?
1: Zé Maria, eu tô tentando chegar no pessoal aqui que respondeu. Tô chegando aqui. Que eu separei um pessoal aqui. Tem aí? Separou, Zé? Tô tentando eu chegar no meu.
0: Eu vou aleatoriamente aqui. Onde parar eu vejo. Entendeu aí? A Fátima Ferrari, Suíça. A Creuza Polona, Itália. A Sandra Foliani, França. A Júnior Bernardino, Espanha. Creuza Polônio, Espanha também. Sandra Poliani, França. Sandra Poliani, França. Nessa pancada aqui tem um que só das Copas, só um acertou. Por enquanto, hein? Até aqui, nessa página que eu tô. A Sandra, França. Creuza, Itália. E aí vai. Deixa eu passar para outra página para ver se é o mesmo pessoal. A Cleide Olivato, Espanha. A Sandra, a mesma coisa. A Sandra Polini chegou por aqui também, Espanha. A Fátima Ferrari, França. A Sandra, França. A Sandra Polini. É a outra, hein? É a Foliane e a Polini. Já mudou aqui que não deu para ver. A Sandra Polini, Espanha. O Claudinho Adriano Oliveira, Espanha também. E aí vai. Então, o que eu tenho por aqui agora, isso aqui está no começo do programa, 0,3 segundos.
1: Beleza.
0: Como todo mundo bota o dedo no mesmo tempo, então sai todos o horário, o mesmo horário.
1: Já no meu caminho, Zé Maria, tem a Cleusa Poloni, Espanha, a Sandra Foliene, Suíça, o Leonardo Antunes, na Itália, o Denis Prati. Boa noite, meus amigos, gente boa, ótima semana para todos vocês. Oi, Denis, boa noite, meu amigo. Ah, o Newton mandou boa noite para todo mundo, perguntou como que a Sandra está. Boa noite, Sandra, como estás? A Lilian Munsimboni, Itália, e a segunda resposta aqui, Espanha. O Júnior Bernardino, Itália. A Dilene Didi, Suíça. A Cleusa voltou, Itália. O José Ricardo Moro, Suíça. O Denis, que essa semana seja muito calma. Tomara, viu, Denis? Você tá doido. É, hoje a gente tá meio triste também, porque... A gente tá triste, né? Não meio. Tá triste porque o Chuchu fez a passagem também, Zé Maria. Também, o Chuchu, um amigo nosso. Oxa. O Claudinho Adriano Oliveira, Itália. Sandra Pulini, Espanha. E assim o pessoal segue respondendo. É o que eu consegui separar no comecinho, Zé Maria. É.
0: O Marcelo passou também por lá de lá. Hoje o Manuel. Manuel é o... É mecânico, né? Vai continuar sendo mecânico lá no céu. Ele teve um acidente na entradinha lá da Arthur Balsi.
1: Que coisa, foi aquele acidente de motos, né, Maria? Foi, hoje?
0: Ao lado do tanque que tem lá, que o pessoal pega água para lavar a rua, sim, essas coisas aí. E eu até fiquei muito surpreso e muito chateado, porque chegou um amigo nosso, lá estava na Bete aí por volta das 11h30. Eu e a turminha, né, todo mundo antecipando o futebol. Chegou chateado, mas chateado, né, quase que assim constrangido. Ele me informou, eu fiquei também, porque eu gostava muito do Manuel. Continuou gostando, exatamente. A gente jogava um snookinho de vez em quando no bar do Gilvan, que é ali pertinho. E já era um bom papo. Ele tinha um espaço aqui na Gleba. Ele criava porcos e plantava as coisas. Inclusive, levava muita coisa, mesmo que eu não pedisse. E, lamentavelmente, foi de uma forma também trágica, né? Que não foi um negócio natural. E não se sabe ainda como é que aconteceu esse falecimento dele. Ele chegou, estava de moto, eu acho que ele estava aqui em Igaraçu, foi lá pela SP-255 até a entrada da Coab, lá em cima da Jurubalse, e disse que a pancada foi tão grande, ou se foi pancada, não sei, que chegou a partir o capacete.
1: Que coisa!
0: E parece... ali é um lugar que você não tem velocidade. Você faz o contorno e você vai passar, né, vamos dizer, 30 por hora. Muito embora 30 por hora seja uma pancada homérica, né? Mas não era uma coisa assim tão grande. O Mané era um cara tranquilo, equilibrado, tudo. Talvez estivesse com sono, alguma coisa apareceu lá, algum problema de fisiológico, de coração, um AVC possivelmente. Mas era jovem, não era cara velho que nem eu sei e eu não.
1: É porque não tem sinais da moto de batida, né, Zé Maria? Não,
0: inclusive a moto na imagem estava em pé.
1: É, não sei.
0: Normalmente
1: se levantou,
0: a polícia não mexe no quadro, né?
1: Ou alguém passou, levantou, não, porque... essa moto.
0: Não, porque depois vem a perícia, então você tem que deixar como está lá. Já morreu, não tem que fazer mais nada, não esperar ver por que morreu. Quais foram as causas, uma causa. Mas é lamentável, fazer o quê? E a vida continua, queiramos ou não.
1: É isso aí.
0: São 18h46, vamos tomar aguinha, porque senão eu morro de sede.
1: É, tá com sede, Zé Maria.
0: Tô a fim de morrer também, né?
1: Então a gente volta já com mais respostas aqui no Interação.
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11: Mantenha atividades para o seu pet. O bem-estar físico e comportamental do seu pet pode ser conseguido com uma dedicação de tempo para brincadeiras e com exercícios. Caso ele não tenha diversão proporcionada por brincadeiras e atividades, você pode ter em sua casa um bichinho depressivo ou entediado, que tornará também a sua saúde mais frágil, tadinho.
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0: 18h53. Bem, Marcelo, vamos parar de falar da vida dos outros.
1: É, Zé Maria, você é fofoqueiro, hein?
0: Muito embora as pessoas estejam falando de nós
1: também. Você tá louco, hein?
0: É. Eu vou chamar o Carlão pra gente conversar aqui.
1: Vou ligar pra ele daqui a pouco.
0: Carlão Céspedes.
1: Vamos.
0: Menino bom, viu? Principalmente quando está em sono profundo. Gente fina.
1: Tá dormindo pouco, falou pra mim.
0: Tá bem?
1: Ih, a coisa tá feia.
0: Tá que nem eu.
1: E empatou Zé Maria lá, 1-1. Meu Deus do céu. Segundo tempo.
0: 1-1.
1: Ah,
0: 15 minutos e meio.
1: Aí ferrou, hein?
0: Foi falta aí. Acho que foi nessa falta aí aqui. Bom. Como é que chama o homem lá? Kai Havertz. Kai Havertz. Kai Havertz.
1: Ferrou.
0: É que nem de Siena. É francês, segundo você. Siena é italiano, rapaz. O Rio Sena é da França, mas o Siena aqui é da língua italiana. E Pasqui também.
1: É italiano.
0: Italiano.
1: É francês, Zé Maria. Não vem jogar gente contra o buraco, não. A gente não cai mais nessa.
0: Fica tranquilo. Eu não brinco em serviço, Marcelo. Nunca brinquei.
1: Francês.
0: Bom, então é o seguinte, ó. Nós tivemos 1.335 participações na quinta passada, que sexta não viemos por falta de energia. E 3.159 visualizações no Face. Então nós tivemos pessoal para participar das visualizações na sexta-feira, sábado, domingo e hoje, né? Tem gente. Você pode ver os números hoje e amanhã que já alteraram esses números aqui de visualizações. E por enquanto o Paraguai, aos 17 minutos do segundo tempo, vai empatando com a Alemanha. Ou, me expressando melhor, a Alemanha que empatou com o Paraguai. O jogo também não tá nas suas coisas, não, viu, Marcelo? Os pouquinhos que eu vi aqui.
1: Não é jogo mais bonito, né, mas é muito trancado, estranho, né?
0: Exatamente. Competitivo.
1: É.
0: Bom, rapidinho aqui as informações coletadas por Vossa Excelência pro dia de hoje. 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Falecimentos. Aos 80 anos, o senhor José Rivaldo de Oliveira. Sepultamento hoje, às 17 horas, no cemitério de Baixo de Barra Bonita. Também, aos 76 anos, do senhor Ademir Negrini, que ninguém sabe quem é, mas se eu falar agora, todo mundo vai saber, que é o Chuchu. Chuchu trabalhou na prefeitura por muito tempo, não sei se era aposentado ou não, mas faleceu hoje aos 76 anos. Pessoa muito querida lá do pessoal. O sepultamento também às 13 horas no cemitério de Barra Bonita de Baixo. E ainda o falecimento do senhor Ibeolmão Viana Filho, mais conhecido por Lero. Ele tinha um estabelecimento de comércio lá na Coab, aqui para baixo da Rua do Comércio. Inclusive, ele foi um dos grandes colaboradores quando a gente fazia os natais na 89. Era um dos caras que mais participava, que mais contribuía. Morreu novo, 52 anos. Sepultamento às 11 horas de hoje no Jardim da Paz, cemitério de cima lá de Barra Bonita. Condolências aos familiares, sentimentos nossos profundos e muita luz na chegada desses irmãozinhos que já partiram no dia de ontem e hoje, lá no plano espiritual. Capacitação gratuita para quem quer empreender. Aprenda a fabricar pães, doces e semidoces. Nunca vi essa palavra, semidoces. Já viu, Marcelo?
1: Semidoce deve ser metade doce, Zé Maria.
0: Mas a palavra semi é metade.
1: É, metade. Deve ser uma metade.
0: É. Ou quase doces, né? Mas não é inteiro aqui.
1: Meu Deus.
0: E desenvolva novas habilidades para gerar renda ou aperfeiçoar o seu negócio. Datas: gestão de 22 a 23 de julho, técnico 27 de julho a 10 de agosto, horário das 18 horas às 22 horas. Lá no Salão do Voluntariado do Câncer de Barra Bonita. Na rua Antônio Franco Pompeu, 212, na Vila Operária. Inscreva-se, eu não vou nem falar isso aqui. Que não,
1: tem que entrar no site, no Facebook da Prefeitura.
0: Ou do Sebrae, alguma coisa assim. É, não tem. Não,
1: porque a pessoa vai ter que pegar esse link também, fazer inscrição, né? Não dá para fazer sem computador.
0: Mas não dá para falar aqui, porque além de ser cumprido, tem um monte de palavra abreviada
1: sim.
0: Que as pessoas não vão entender.
1: É, tem que entrar no computador, gente, isso. Ou celular para fazer o cadastro, isso. Tá? Tem um link certinho.
0: Eu acho que até do da prefeitura deve ter.
1: É, tem da prefeitura. No RC também está postado.
0: A Estância Turística de Barra Bonita recebe a exposição 1932, dois pontos. O ideal, o movimento e a guerra e o valor. Reunindo um acervo raro que retrata a Revolução Constitucionalista de 1932 e os acontecimentos que marcaram a história do Brasil. São mais de 100 peças históricas originais, entre jornais da época, capacetes com decorações, equipamentos, souvenirs e também diversos objetos que ajudam a preservar a memória de um dos movimentos mais importantes do estado de São Paulo. A exposição apresenta a coleção particular do professor historiador Marcos Carmo, presidente seccional de Jaú da Sociedade de Veteranos de 32, construída ao longo de anos de pesquisa e dedicação à preservação da história. De 1 a 6 de julho, a exposição no Teatro Municipal Professor Aziz Tademarque, lá na João Gerim, Vila Operária, na esquina da FUNG, das 8 às 11h30 e das 13 às 17 horas. 18h59, Marcelo, vamos lá?
1: Vamos lá, vamos fazer a resposta então, Zé Maria?
0: Oba, é vamos comigo lá. Mesmo.
1: A primeira pergunta que o Zé Maria fez pra gente foi sobre o banco mais antigo do planeta. Ele foi fundado na Idade Média, em 1472, e se chama Monte del Rey Pasquis de Siena. Ele fica na França?
0: Gostei, fala de novo.
1: Monte de Siena, Pasquis de Siena. Ele fica na França, Suíça ou Itália, Zé Maria?
0: Na França.
1: França, Zé Maria, não vem querendo enrolar não, aqui você não me derruba mais não.
0: Ele foi fundado 20 anos antes do Colombo descobrir a América,
1: tá vendo, gente?
0: 1492.
1: Opa! A segunda pergunta, a campeã das Copas que fez menos gols, foi a Espanha ou a França?
0: Foi a Espanha.
1: Espanha.
0: Fez, se eu não me falho a memória, Marcelo, que eu deixei a anotação em casa, foram 8 ou 10 gols.
1: Só?
0: Mas pouco.
1: Tadinha.
0: Foi a Espanha que foi campeã uma vez só também, né?
1: Tá bem?
0: E tirou o Brasil
1: consegue
0: em 82.
1: Fazer gol?
0: E tirou o Brasil em 82 com uma das melhores seleções que nós já tivemos, tirando a de 70.
1: Desgraçado. Vambora, Zé Maria.
0: E por sinal, o nosso Augusto chamava-se... chamava-se Rossi.
1: Nossa. Rossi. Deve ser parente do Newton.
0: Só
1: certeza.
0: Pode.
1: Certeza. Né? Vamos embora, Zé. Tchau, gente. Boa noite.
2: Segunda-feira, 29 de junho de 2026.
3: Vamos ao destaque do dia. Apoio a bons pagadores.
2: Desenrola adimplentes. Permite substituir empréstimos mais caros por financiamentos com juros menores.
3: A iniciativa busca reduzir o peso das parcelas no orçamento, prevenindo o endividamento. Pablo Mundinho.
4: A ideia é substituir juros de até 12% por juros no máximo de 1,99% ao mês.
2: E ainda, incentivo também para quem está em dia com o FIES, o Fundo de Financiamento Estudantil.
3: Após se formar, um estudante poderá receber crédito para montar seu próprio negócio.
2: É o FIES empreendedor. Graziele Bezerra.
5: O governo do Brasil estima que em um universo de 500 mil beneficiários adimplentes, exista um público potencial imediato entre 50 mil e 125 mil pessoas.
3: Vamos falar também sobre restituição do imposto de renda.
2: Amanhã será pago o segundo lote a mais de 9 milhões e 500 mil contribuintes.
3: É o maior número de pessoas já beneficiadas de uma só vez.
2: Hoje, na apresentação da Voz do Brasil, eu, Mariana Jungmann e Luciano Seixas.
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2: Trabalhadores informais que têm dívidas, mas que estão com os pagamentos em dia ou com, no máximo, 3 meses de atraso, poderão aderir ao Desenrola Adimplentes.
3: A ideia é dar um alívio no orçamento dessas famílias, que poderão refinanciar seus contratos pagando juros menores, de, no máximo, 1,99% ao mês.
2: O novo Desenrola foi lançado nesta segunda-feira e os interessados já podem aderir ao programa.
4: Organizar as contas, pagar menos juros e evitar que novas dívidas comprometam o orçamento das famílias. É o objetivo das novas medidas anunciadas pelo governo do Brasil para ampliar o acesso ao crédito e incentivar quem mantém os pagamentos em dia. O Desenrola Adimplentes, lançado nesta segunda-feira pelo presidente Lula, amplia o alcance do programa que já ajudou mais de 7 milhões e meio de famílias na reorganização financeira. Agora, o foco passa a ser quem trabalha na informalidade e mantém as contas em dia, mas enfrenta juros elevados no crédito pessoal. A proposta permite substituir empréstimos mais caros por financiamentos com juros de até 1,99% ao mês, reduzindo o peso das parcelas no orçamento e prevenindo o endividamento, destaca o ministro da Fazenda, Dário Dorigan.
6: Esse trabalhador, ele vai poder se reorganizar do ponto de vista financeiro. Ele vai poder, inclusive, se ele quiser, tomar crédito dentro desse mesmo patamar, a 1,99% ao mês, tomar um volume de crédito a mais, desde que a prestação total não passe de 90% do que ele tinha antes.
4: Poderão aderir trabalhadores informais que tenham operações de crédito pessoal de até R$15 mil, com pelo menos 4 parcelas pagas e no máximo 90 dias de atraso. A ideia é substituir juros de até 12% por juros no máximo de 1,99% ao mês, explica o ministro Dorigan.
6: A situação atual do trabalhador informal, que paga taxa de juros de 6% a 12% ao mês, nós estamos dizendo, nós vamos te dar uma nova linha para você extinguir essa taxa de juros e essas condições que hoje você é submetido.
4: O pacote também amplia o uso do FGTS como garantia no crédito consignado privado. A utilização é opcional e vai permitir ao trabalhador formal contratar empréstimos com juros limitados a 1,99% ao mês, reduzindo o custo do crédito e ampliando o acesso a condições mais vantajosas. Segundo o governo, as medidas fortalecem a política de reorganização financeira das famílias brasileiras. A estimativa do Tesouro é aportar cerca de R$4 bilhões para atender o novo programa. Reportagem Pablo Mundim.
3: Os participantes do programa ficam com o CPF bloqueado para apostar em jogos online, as chamadas bets, por um período de 6 meses.
2: As informações sobre o Desenrola estão no portal gov.br ou nos bancos oficiais Caixa Econômica e Banco do Brasil.
3: E dentro do programa Desenrola Adimplentes, o governo do Brasil desenvolveu também uma linha de crédito voltada para beneficiários do FIES.
2: Com a novidade, quem mantém as parcelas em dia agora tem um incentivo para abrir ou expandir o próprio negócio com juros mais baixos.
5: O programa FIES Empreendedor é destinado a profissionais graduados que desejam abrir ou expandir seu próprio negócio, contando com linhas de crédito mais acessíveis. Podem aderir aqueles que pagaram em dia as últimas 36 parcelas do programa, sem histórico de renegociação no período. No caso de pessoa física, com limite de financiamento de até R$80 mil e prazo máximo de pagamento de 60 meses, incluindo até 6 meses de carência. Para pessoa jurídica, com limite de financiamento de até R$ 180 mil e prazo máximo de pagamento de 96 meses, incluindo até 6 meses de carência. Em uma simulação de empréstimo de R$ 80 mil em 5 anos, por exemplo, o custo total cai de R$ 143 mil para R$ 106 mil, caso o beneficiário seja um estudante do FIES com as contas em dia. Nesse caso, a economia final supera os R$ 37 mil. Segundo o ministro da Fazenda, Dario Dorigan, o programa é um estímulo à adimplência.
6: Se ele seguir pagando em dia, ele vai ter uma linha de crédito que vai ser a menor linha de crédito, com a menor taxa de juros que nós temos para o empreendedorismo no país.
5: Ainda de acordo com o ministro Dario Dorigan, com taxas de juros de 0,87% ao mês, o programa tem uma das melhores linhas de crédito que cabem no bolso de quem está começando a empreender.
6: O adimplente que seguir pagando em dia vai ter pelo menos 37 mil de benefício e é para esse estudante que está querendo deslanchar no seu primeiro negócio que nós estamos abrindo essa linha, dando um estímulo ao bom pagador do FIES.
5: Para o ministro da Educação, Leonardo Barchini, a linha de crédito dará igualdade de condições aos egressos do ensino superior.
7: Com essa linha de crédito, nós vamos conseguir dar oportunidade a esse jovem para que ele possa, de fato, empreender. Vão dar um retorno para a sociedade igual os jovens do ProUni, do FIES, do Reúne, da expansão, da lei de cotas.
5: O governo do Brasil estima que, em um universo de 500 mil beneficiários adimplentes, exista um público potencial imediato entre 50 mil e 125 mil pessoas. Uma parcela expressiva desse grupo grupo já possui CNPJ ativo, o que demonstra uma demanda real por capital de giro para alavancar seus negócios. Reportagem Graziele Bezerra.
3: E o presidente Lula enviou hoje ao Congresso Nacional projeto de lei complementar que aumenta de forma progressiva o teto de faturamento do MEI, o microempreendedor individual.
2: A meta é chegar a R$ 140 mil até 2028 e permitir a contratação de 2 empregados.
3: Atualmente o teto é de R$ 81 mil por ano. A medida pode beneficiar 13 milhões de microempreendedores individuais registrados.
2: Com o aumento, o governo quer fortalecer os pequenos negócios e incentivar a geração de empregos. Quem comentou foi o presidente Lula.
8: Muito dinheiro na mão de poucos significa pobreza. E quando a gente manda um projeto de lei desse dizendo que pouco dinheiro na mão de muitos é uma distribuição de oportunidade de riqueza. Portanto, eu acho que o Congresso Nacional vai fazer um esforço muito grande, se Deus quiser, e volta a isso o mais rápido possível para que a gente possa favorecer aquelas pessoas que mais precisam de crédito.
3: O ministro do Empreendedorismo, da Microempresa e da Empresa de Pequeno Porte, Paulo Pereira, destacou as medidas para estimular o MEI.
9: Vou dizer que é um momento histórico, né, para os microempreendedores individuais do Brasil, quase 10 anos sem aumento, de modo que é uma medida que tem um impacto muito grande, presidente, e que se insere num conjunto de medidas que o senhor tem feito para os empreendedores. Então, em primeiro lugar, as linhas de crédito, que o senhor agora está trabalhando, presidente, para que a gente lance um grande parcelamento para os MEIs, para que eles possam regularizar a sua situação, quer dizer, esses 3 milhões que são MEIs e que hoje tem alguma situação de inadimplência, vão poder regularizar a sua situação. E uma série de outras medidas, como a expansão do Contrata Mais Brasil, a linha de crédito que foi apresentada hoje no Desenrola Empreendedores. Então, só para dizer, um dia histórico, mas inserido num conjunto de esforços do senhor pelos empreendedores brasileiros.
2: Para ajudar a conter a alta do preço do petróleo, o governo abriu crédito extraordinário de R$ 550 milhões de reais para apoiar a importação do diesel.
3: A Agência Nacional do Petróleo, Gás Natural e Biocombustíveis será responsável pelo repasse aos produtores.
10: O governo do Brasil abriu um crédito extraordinário de R$ 550 milhões de reais para apoiar a importação de óleo diesel de uso rodoviário. A medida publicada nesta segunda-feira, 29, destina os recursos ao Ministério de Minas e Energia para viabilizar uma política de subvenção operada pela Agência Nacional de Petróleo, Gás Natural e Biocombustíveis, ANP. A iniciativa tem caráter emergencial e temporário e busca reduzir os efeitos da alta dos preços internacionais do petróleo sobre a economia brasileira. A medida foi criada após o aumento da instabilidade no mercado global, provocado pelo agravamento do conflito geopolítico no Oriente Médio. A ANP será responsável pelo repasse da subvenção aos importadores de diesel, com critérios baseados no volume comercializado e na diferença entre o preço de referência e o valor definido para o produto. Como a despesa não estava prevista no orçamento de 2026, o governo precisou abrir o crédito extraordinário para garantir a execução da política. A medida atende os critérios de urgência e imprevisibilidade previstos na Constituição. Claudimário Carvalho, para a Voz do Brasil.
2: Em julho, a bandeira tarifária de energia seguirá amarela, indicando a cobrança de taxa adicional sobre as contas de luz no mês.
3: O anúncio foi feito pela Agência Nacional de Energia Elétrica, ANEEL.
2: Com isso, os consumidores vão pagar um adicional de R$ 1,88 para cada 100 kWh consumidos.
3: A bandeira tarifária está amarela desde abril, em razão das condições menos favoráveis para a geração de energia no país.
2: Em períodos secos, quando a produção das usinas hidrelétricas fica prejudicada e é necessário acionar as termoelétricas, a bandeira pode ficar amarela ou vermelha, patamar 1 ou 2.
3: Isso porque a geração por usinas térmicas é mais cara. Daí a necessidade da taxa adicional sobre o consumo de energia.
2: O pagamento do segundo lote do imposto de renda será feito amanhã, terça-feira.
3: É a maior restituição da história em relação ao número de contribuintes contemplados. Serão beneficiadas mais de 9 milhões e 500 mil pessoas.
11: São 16 bilhões de reais em créditos para 9.585.797 contribuintes. O valor é o mesmo do lote pago anteriormente, o primeiro lote de restituição do Imposto de Renda 2026, em 29 de maio deste ano. Segundo a Receita, os valores devidos da maior parte dos declarantes serão quitados já nos dois primeiros lotes de 2026. Esses pagamentos deverão alcançar cerca de 80% do total estimado de restituições do ano. Se somarmos os dois primeiros lotes do ano, serão contemplados 18 milhões e 300 mil contribuintes, com um valor total de 32 bilhões de reais em restituições. A antecipação dos créditos se deu após processamento de milhões de declarações em pouco tempo, beneficiando tanto os contribuintes com prioridade legal quanto aqueles que aderiram às soluções digitais, como a declaração pré-preenchida e o recebimento da restituição via Pix. O crédito bancário será realizado ao longo desta terça-feira. Cerca de 4 bilhões e meio de reais serão destinados a contribuintes com prioridade legal, como idosos acima de 80 anos, idosos entre 60 e 79 anos, pessoas com deficiência física, mental ou moléstia grave e contribuintes cuja maior fonte de renda seja o magistério. Para saber se a restituição está disponível, basta acessar gov.br/Receita Federal, clicar em Meu Imposto de Renda e depois em Consultar Minha Restituição. O pagamento é feito somente na conta do titular da declaração.
2: Daniele Popov para a Voz do Brasil. Equipes de resgate brasileiras já estão na Venezuela apoiando o país.
3: A Venezuela foi atingida por terremotos na última quarta-feira, deixando mais de 1.700 mortos.
12: Equipes brasileiras chegaram neste sábado e já atuam principalmente no município de Vargas, no estado de La Guaira, uma das regiões mais afetadas pelos terremotos. Até agora, foram enviados 4 voos da Força Aérea Brasileira, que levaram mais de 1 tonelada de medicamentos e insumos para atendimento de emergência, um hospital de campanha que já está montado, purificadores de água e equipes de bombeiros, com equipamentos e materiais específicos para ações de apoio a desastres, além de cães farejadores. O porta-voz do Corpo de Bombeiros de Minas Gerais, primeiro-tenente Henrique Barcelos, explica como o trabalho dessas equipes está sendo feito.
13: As ações serão concentradas em áreas com edificações colapsadas, onde as equipes vão realizar buscas técnicas, resgate e localização de vítimas, atendimento pré-hospitalar e integração com as autoridades locais por meio dos organismos internacionais.
12: Os terremotos de magnitude 7,2 e 7,5, seguidos de cerca de 20 réplicas, provocaram desabamentos na capital, Caracas, e outras cidades venezuelanas. As equipes brasileiras também vão trabalhar no reforço a telecomunicações com representantes da Anatel e no transporte e apoio aos desalojados. Reportagem Raquel Mariano.
2: Mais modernidade nas unidades de terapia intensiva, salvando a vida de mais pacientes.
3: O Ministério da Saúde inaugurou a primeira UTI inteligente do SUS no Rio de Janeiro.
2: Entre as novidades, monitoramento mais sofisticado dos pacientes e uso da inteligência artificial para reunir dados e acelerar a tomada de decisões.
3: A iniciativa faz parte do Agora Tem Especialistas.
14: Um passo importante rumo à medicina do futuro. A primeira UTI inteligente do SUS foi inaugurada no Hospital Universitário Clemente Fraga Filho, da Universidade Federal do Rio de Janeiro. A novidade utiliza tecnologias de monitoramento contínuo e inteligência artificial para acompanhar em tempo real a evolução dos pacientes. O sistema reúne automaticamente informações dos monitores, identifica sinais precoces de agravamento e auxilia as equipes médicas na tomada de decisões. Segundo o ministro da Saúde, Alexandre Padilha, a expectativa é aumentar as chances de recuperação dos pacientes.
15: Se observa mais precocemente sinais de piora ou os sinais de melhora, então, com isso, você faz a ação, a medicação, a mudança de conduta mais rápido. Com isso, você salva esse paciente, ele sai mais rápido da UTI, ele saindo mais rápido da UTI, gira mais o leito da UTI, você pode trazer outros pacientes para a UTI. Com isso, vai reduzindo o tempo de quem está esperando para uma UTI e salva vidas dentro da UTI.
14: A iniciativa faz parte da criação da Rede Nacional de UTIs Inteligentes, que recebeu mais de R$ 180 milhões em investimentos. Nesta primeira etapa, serão 10 leitos inteligentes em 7 hospitais de referência, espalhados pelo país. Depois, o projeto será ampliado para 280 leitos em 14 UTIs. A entrega faz parte do programa Agora Tem Especialistas do Ministério da Saúde, que busca ampliar e qualificar a assistência no SUS. Em pouco mais de um ano, o programa bateu recorde de cirurgias eletivas, quase 15 milhões de procedimentos. O governo federal também tem levado atendimento móvel por meio de carretas, que oferecem exames e atendimento em diversas especialidades, como ressaltou o ministro da Saúde, Alexandre Padilha.
16: Mais de 2.800 municípios brasileiros já tiveram atendimento dessas carretas. Nós vamos chegar a 150 dessas carretas até o final do ano e 81% dos atendimentos são das mulheres, porque a saúde da mulher é prioridade absoluta e as carretas têm ajudado muito na saúde da mulher.
14: A estratégia também foi responsável pela inclusão de mais de 1,5 milhão de especialistas no atendimento à rede pública do país. Reportagem Luana Karen.
2: E o Ministério da Saúde incluiu mais uma estratégia para ampliar o acesso a cuidados especializados no Sistema Único de Saúde.
3: A partir de agora, a infectologia foi incluída no programa Agora Tem Especialistas e faz parte da oferta de cuidados integrados.
2: A iniciativa tem como objetivo fortalecer a atenção a pessoas vivendo com HIV e/ou com AIDS, que demandam avaliação diagnóstica e acompanhamento integrado.
3: Já fazem parte do programa 6 especialidades. São elas: cardiologia, ginecologia, oftalmologia, oncologia, ortopedia e otorrinolaringologia.
2: Os cuidados integram um conjunto de procedimentos que vão desde consultas, exames e tecnologias de cuidado à condução de agravos específicos de rápida resolução.
3: Amanhã, dia 30 de junho, é o último dia da campanha de vacinação contra o HPV.
2: Mesmo após essa data, a vacina vai continuar disponível para imunização de grupos prioritários.
3: A vacina protege contra o papilomavírus humano, responsável por diversos tipos de câncer.
17: O papiloma vírus humano, HPV, é a infecção sexualmente transmissível mais comum no mundo. A vacina é segura e fundamental na prevenção de diversos tipos de câncer, como os de colo do útero, vulva, pênis, garganta e pescoço. A advogada Marici Valeta conta que não quer ver o filho correr riscos e o levou para vacinar contra o HPV aos 10 anos de idade.
18: Primeiro que é uma coisa perigosa, né? Que pode levar a outras doenças bastante perigosas. Além da proteção individual, acho que a gente tem que ter em mente esse efeito coletivo, né? Que é de você interromper um pouco esse ciclo.
17: A vacina deve ser tomada antes do início da vida sexual. Ela faz parte da rotina do Calendário Nacional para Crianças e Adolescentes de 9 a 14 anos, que tem direito ao imunizante de graça. Outros grupos também têm esse direito. Pessoas vivendo com HIV, pacientes oncológicos, pessoas transplantadas, usuários de profilaxia para o HIV e vítimas de violência sexual. Éder Gatti, diretor do Departamento do Programa Nacional de Imunizações do Ministério da Saúde, fala sobre a importância dessa imunização.
19: Quando a gente fala de vacinação, a gente está falando de evitar câncer. Casos que teriam um custo enorme no tratamento e câncer, ele é de alta complexidade. Então, a pessoa, quando ela se vacina, ela está contribuindo com a sua proteção e seu bem-estar, mas também ela está dando uma grande contribuição a toda a sociedade brasileira, fazendo ali uma proteção ao Sistema Único de Saúde, garantindo que ele fique mais acessível para outras patologias e outras pessoas.
17: Até amanhã, 30 de junho, quem tem entre 15 e 19 anos também pode se vacinar de graça contra o HPV. Após esse prazo da campanha, o imunizante deve ser adquirido em clínicas particulares. Mas a vacinação gratuita continuará disponível para os grupos prioritários. Reportagem Nazi Brum.
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2: Mais oportunidades. comunidades, estudantes indígenas e quilombolas agora têm reserva de vagas para estágios nos órgãos públicos federais.
3: 3% serão destinados aos indígenas e 2% aos quilombolas. As regras já garantem reserva para estudantes negros e para pessoas com deficiência.
0: Para acessar as vagas disponíveis nas cotas, é preciso se autodeclarar como pertencente a algum desses grupos. Isso é feito durante o preenchimento da inscrição. A diretora de Planejamento da Força de Trabalho do Ministério da Gestão, Maria Aparecida Chagas, fala do impacto da iniciativa.
21: É uma forma, né, da administração pública contribuir para a trajetória formativa dessas pessoas, para auxiliar essas pessoas no mundo do trabalho, para auxiliar essas pessoas a entenderem quais são os códigos, a forma de atuação, o que é o trabalho.
0: Marcelo Barbosa, da representação estudantil da Coordenação Nacional de Articulação das Comunidades Negras Rurais Quilombolas, argumenta que ter melhores chances de acessar o estágio é fundamental para esses estudantes.
22: Nós vemos uma realidade em que os estudantes precisam sair dos seus territórios para irem para a cidade para fazerem a universidade. E esse auxílio financeiro das bolsas vai ajudar na permanência desses estudantes.
0: Braulina, do povo Baniuá, faz doutorado na Universidade de Brasília e comemorou a reserva de vagas em estágios como uma oportunidade de melhoria profissional para parentes de todas as etnias indígenas.
23: Para que a gente tenha mais parentes qualificados na sua área e que tenham parentes com experiência no estágio e em outros lugares. É o primeiro passo de muito sonho que vem e estamos muito felizes.
0: Cerca de 16 mil estudantes fazem estágios na administração pública federal. As oportunidades são para nível médio, ensino técnico, graduação e pós-graduação. Cada órgão divulga os estágios que oferece e tem até o início de setembro deste ano para se adaptar às novas regras de reserva de vagas. Reportagem Carlos Oliveira.
2: Jovens que completam 18 anos em 2026 têm até amanhã, dia 30, para fazer o alistamento militar obrigatório.
3: Quem perder o prazo poderá pagar multa e enfrentar restrições, como impedimento para tirar passaporte, assumir cargo público e participar de concursos.
2: A expectativa é que mais de 1 milhão de jovens participem do processo em todo o país.
3: O procedimento pode ser feito pela internet, no site alistamento.eb.mil.br ou em uma junta do Serviço Militar.
2: E essas foram as notícias do Governo do Brasil.
3: Uma realização da Secretaria de Comunicação Social da Presidência da República.
2: Com produção da empresa Brasil de Comunicação.
3: Fique agora com as notícias do Poder Judiciário e do Congresso Nacional. Boa noite.
2: Uma boa noite e até amanhã.
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26: Supremo Tribunal Federal lança edital para receber proposta sobre a modernização do sistema de justiça. STJ decide que é ilegal a busca na casa do suspeito de um crime baseada apenas no relato de outros réus. Ministério Público Eleitoral aciona governador do Amapá por promoção pessoal na fachada da Secretaria de Educação. Boa noite, eu sou o Arthur Filho. O Supremo Tribunal Federal lançou o edital para receber propostas sobre a modernização do sistema de justiça. Os interessados podem enviar manifestações institucionais sem caráter pessoal, que deverão ser apresentadas por meio de formulário eletrônico até 15 de agosto. Fernanda Porto.
27: As contribuições serão analisadas pelo Grupo de Estudos para a Modernização do Sistema de Justiça, instituído pelo presidente do Supremo Tribunal Federal, o ministro Edson Fachin. As sugestões deverão tratar de temas como simplificação processual, redução da litigiosidade, transformação digital, governança da inteligência artificial, modernização das carreiras e da gestão judiciária, fortalecimento da integridade institucional, transparência pública, proteção dos direitos fundamentais e promoção de maior estabilidade jurídica para o desenvolvimento econômico e social do país. O edital completo pode ser acessado no portal stf.jus.br.
26: Polícia não pode entrar em casa de pessoa suspeita de um crime apenas porque outros suspeitos a acusaram. Para o STJ, esse tipo de informação por si só não é suficiente para justificar a entrada no imóvel. Fátima Uchoa.
1: Um homem foi acusado de tráfico de drogas e condenado juntamente com outras duas pessoas. Pela denúncia durante a abordagem policial, os outros dois réus o apontaram como fornecedor das drogas. Também informaram o endereço dele aos agentes, que foram ao local para realizar o flagrante. O Tribunal de Justiça de Goiás considerou a busca domiciliar legítima, mas a quinta turma do STJ reconheceu a ilegalidade dessa busca e das provas obtidas, e com isso absolveu o réu. Segundo o relator ministro Ribeiro Dantas, o ingresso dos policiais no imóvel deveria ter sido precedido de justa causa que amparasse o flagrante, de mandado judicial ou de consentimento comprovado do morador.
26: Ouvir a população para melhorar os serviços prestados. Esse é o papel da consulta pública realizada pela Justiça do Trabalho. Foram mais de 2.400 participações registradas. Mila Amaral.
4: A pesquisa aconteceu de 25 de maio a 5 de junho em todo o país e ouviu as opiniões e sugestões da população de fóruns e de tribunais trabalhistas. Entre as principais demandas, reduzir processos pendentes e julgar processos com mais de 2 anos foram sugeridos na pesquisa. Além disso, 15% dos participantes concordam que a Justiça do Trabalho deve incentivar a conciliação como forma de resolver conflitos trabalhistas. Os dados coletados também vão servir como base para definir as metas nacionais do Judiciário Trabalhista para 2027.
26: Ministério Público Eleitoral aciona governador do Amapá por promoção pessoal na fachada da Secretaria de Educação. O órgão pede a retirada imediata dos banners com agradecimentos ao gestor sob pena de aplicação de multa diária de R$50 mil. Vanessa Pereira.
5: Na ação apresentada para a Justiça Eleitoral, o MP aponta a prática de propaganda eleitoral antecipada para o governador Clécio Luiz. De acordo com a apuração, foram espalhados 7 banners com mensagens de agradecimento ao político dentro do prédio da Secretaria de Estado de Educação, em Macapá. A instalação da publicidade no prédio público viola o princípio da impessoalidade, já que não possui caráter educativo nem de orientação social. Além da retirada imediata das peças sob pena de multa diária de R$50 mil, o MP eleitoral pede também que a justiça reconheça a ilegalidade das condutas.
26: 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A você, uma ótima noite.
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7: Eu sou Paula Groba.
8: E eu sou Ricardo Nakaoka.
7: E estes são os destaques de hoje do Jornal do Senado, que começa agora.
8: Após aprovação do Congresso, Receita Federal divulga a primeira lista de devedores contumazes.
7: Senadora quer esclarecimentos sobre impactos da crise do BRB e do Banco Master.
8: Senado analisa estatuto para garantir direitos da população em situação de rua.
7: Boa noite.
8: Boa noite.
7: Nem todo contribuinte com dívidas é considerado devedor contumaz. Essa classificação vale para empresas que acumulam débitos tributários de forma recorrente e como estratégia de negócio.
8: A Receita Federal divulgou a primeira lista com esses contribuintes, prevista no Código de Defesa do Contribuinte, aprovado pelo Senado no início do ano. O primeiro setor a ter os nomes publicados foi o de fumo e tabaco. Mais detalhes com o repórter Douglas Castilho.
9: A lei define como devedor contumaz aquele que acumula dívidas tributárias de forma reiterada, sem justificativa e em valores relevantes. O objetivo é combater a inadimplência estruturada, que é quando as empresas utilizam as chamadas técnicas de planejamento tributário agressivo para burlar o fisco sem violar os regulamentos mais severos, reduzir a concorrência desleal, já que as empresas devedoras conseguem praticar preços mais baixos no mercado, e aumentar a transparência fiscal. Quando da aprovação do projeto que deu origem à lei, o relator senador Efraim Filho, do PL da Paraíba, fez questão de ressaltar que não é qualquer prática que se encaixa no conceito de dívida quanto mais, definido de forma bastante objetiva.
10: Separar a contumácia da inadimplência, ou seja, o devedor quanto mais é quem faz da sonegação seu modelo de negócio. Jamais uma empresa que está no mercado formal, que gera empregos, que paga também seus impostos, por ter um momento de crise, um período de inadimplência periódico, temporário, ela não se enquadrará de nenhuma forma nesse conceito de quanto mais.
9: O senador Isalci Lucas, do PL do Distrito Federal, relembrou que a publicação da lista é apenas uma das medidas dentro do que se chama Código de Defesa do Contribuinte.
11: Além da questão do devedor quanto mais, ele de fato inclui no sentido de respeitar a expectativa dos contribuintes, reduzir realmente a

0: fortalecer a capacidade do Brasil de desenvolver vacinas e responder a futuras emergências sanitárias. Segundo ele, o país precisa adotar uma cultura de prevenção, com um orçamento contínuo para pesquisa, formação de profissionais e manutenção de estruturas estratégicas para reduzir a dependência de outros países em situações de crise. O financiamento da produção de vacinas nacionais foi tema de uma audiência pública na Comissão de Ciência e Tecnologia.
1: O parlamentar também defendeu o acesso da população a informações científicas de qualidade sobre vacinação. Na opinião dele, ninguém deve ser obrigado a se vacinar, mas o conhecimento é fundamental para que as pessoas tomem decisões conscientes e contribuam para a proteção coletiva em momentos de emergência sanitária.
2: Vejo muitas ideias erradas com relação à vacina. Se me perguntar assim, você é a favor a obrigar as pessoas a tomar vacina? Não, não sou a favor de obrigar ninguém a nada. Existem efeitos colaterais? Existem. Então tem que ser muito claro com relação a isso. Mostrar quais são os efeitos colaterais e a pessoa decide se toma ou não aquela vacina. E eu acredito que uma informação bem feita de ciência para as pessoas vão decidir pelo correto, que é tomar a vacina.
0: E a lei que ampliou as ações de combate ao mosquito transmissor da dengue, zika e chikungunya completa 10 anos.
1: Sancionada em junho de 2016, a norma autorizou medidas como mutirões de limpeza, campanhas educativas e visitas a imóveis. A proposta foi debatida e aprovada pelo Senado durante uma das maiores crises sanitárias da década. A reportagem é de Yasmin Rodrigues.
3: Em vigor desde 27 de junho de 2016, a lei que ampliou as ações de combate ao mosquito transmissor da dengue, zika e chikungunya completa 10 anos. Com participação dos senadores, o texto foi debatido em meio à emergência sanitária provocada pelo avanço dessas doenças. Na votação da proposta, o senador Humberto Costa, do PT de Pernambuco, que atuou como relator da medida, destacou a importância de fortalecer a vigilância.
4: Sem dúvida, esse é o problema de saúde pública mais crítico, não somente do Brasil, mas hoje em termos mundiais. Então, acho que deve ser um esforço de toda a sociedade nesse momento. Eu que já tive a oportunidade de ser ministro da Saúde, que tenho um projeto de lei com esse mesmo conteúdo, eu creio que é uma decisão correta. Como acho também que o Congresso estará inteiramente aberto e suscetível a garantir os recursos orçamentários necessários para que o combate ao Aedes aegypti se faça da melhor maneira possível.
3: A legislação autorizou a União, estados e municípios a adotarem medidas excepcionais e também trouxe mudanças importantes no amparo social às famílias afetadas pelo surto de zika. 10 anos depois, a legislação segue como base para ações emergenciais de vigilância em saúde e é considerado um marco na resposta institucional à crise sanitária de 2016.
0: O secretário de Economia do Distrito Federal deve ser convidado a explicar na Comissão de Assuntos Econômicos os impactos da crise envolvendo o BRB e o Banco Master.
1: O pedido é da senadora Damares Alves, que quer esclarecimentos sobre as garantias oferecidas pelo GDF e os possíveis reflexos nas contas públicas. Repórter Marcela Cunha.
5: O secretário de Economia do Distrito Federal, Valdivino José de Oliveira, deve comparecer à Comissão de Assuntos Econômicos para falar sobre os impactos da crise envolvendo o BRB e o Banco Master nas contas públicas do Distrito Federal. O pedido foi feito pela senadora Damares Alves, do Republicanos do Distrito Federal, que afirmou que parte das dúvidas levantadas pelos senadores depende de explicações do governo distrital.
6: Há garantias que o GDF está dando para esse grande acordo aí, essa grande reconstrução, reestruturação do banco, que nós temos que ouvir o secretário de Economia do DF.
5: O requerimento cita dúvidas sobre garantias oferecidas pelo governo local, uso de ativos públicos, compromissos assumidos pelo GDF e possíveis reflexos fiscais, orçamentários e patrimoniais do acordo homologado pelo Supremo Tribunal Federal. Damares quer saber se a operação pode afetar a capacidade de investimento do Distrito Federal, a execução de políticas públicas, concursos, nomeações e as contas das próximas administrações.
0: O Ministério da Saúde criou uma política nacional para adaptar o atendimento do SUS à realidade da população em situação de rua.
1: O tema também é acompanhado pelo Senado, que analisa um projeto para criar o Estatuto da População em Situação de Rua. Repórter Henrique Nascimento.
7: O SUS terá novas diretrizes para atender pessoas em situação de rua. O Ministério da Saúde instituiu uma política nacional para ampliar o

0: acesso dessa população à atenção básica. Para quem vive essa realidade, o acesso ao cuidado pode fazer diferença no momento em que vínculos familiares, emprego e moradia já foram perdidos. Rogério Barba passou anos em situação de rua e hoje ajuda no acolhimento de outras pessoas em Brasília.
1: E aí eu me envolvi com o álcool. Eu conheci o crack em 1989. E o crack fez, apesar de eu não ter parente, eu tinha muitos amigos bons. Só que o crack fez, e o álcool fez eu perder os vínculos.
0: O tema também é discutido no Senado. Um projeto quer criar o Estatuto da População em Situação de Rua e prevê direitos básicos como acesso à alimentação gratuita, água potável, itens de higiene e banheiros públicos. Autor da proposta, o senador Randolph Rodrigues, do PT do Amapá, defende que o poder público atue tanto no acolhimento quanto no combate à violência contra quem vive nas ruas.
2: O poder público tem que tomar as medidas necessárias para dar guarida e para acolher as pessoas de rua e, ao mesmo tempo, criminalizar aqueles que detestam pobres, aqueles que ofendem e atacam os pobres.
0: O projeto que cria o Estatuto da População em Situação de Rua está em análise na Comissão de Constituição e Justiça.
3: Com edição de Paula Groba e trabalhos técnicos de João Lira, o Jornal do Senado fica por aqui. Acompanhe agora as notícias da Câmara dos Deputados. Boa noite.
4: Boa noite e até amanhã.
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6: Comissão aprova novas regras para blindagem de teto solar de veículos.
7: Deputados determinam a apresentação de antecedente criminal de noivos.
6: Proposta autoriza auxílio para contenção de agressor de mulher em voo.
7: Projeto em análise define ações integradas para evitar quedas de idosos.
6: Boa noite. Avança na Câmara projeto que cria uma política integrada para prevenir quedas de pessoas idosas. Quem tem as informações é a repórter Sofia Peçanha.
8: As quedas estão entre as 10 condições de saúde que mais levam à incapacidade funcional, segundo o estudo longitudinal da saúde dos idosos brasileiros. Visando a saúde e o bem-estar da pessoa idosa, a Comissão de Saúde aprovou o projeto que cria a Política Nacional de Prevenção de Quedas entre Pessoas Idosas. O principal objetivo é reduzir o número de quedas, suas consequências físicas, psicológicas e emocionais, além de promover o envelhecimento ativo e saudável da população idosa. Um dos autores da proposta, o deputado Luiz Couto, do PT da Paraíba, salientou que, atualmente, o Brasil não possui uma política nacional voltada para a prevenção de quedas. E, com isso, a nova política visa atender essa demanda, proporcionando diretrizes e cooperação intersetorial nas áreas de saúde, assistência social, urbanismo e transporte, por exemplo. O projeto propõe ações amplas, como programas de exercícios físicos específicos que fortalecem o equilíbrio e a mobilidade, melhorias na infraestrutura urbana e nos ambientes residenciais, campanhas educativas sobre a importância da prevenção de quedas e a capacitação de profissionais de saúde e cuidadores. O deputado Alan Garcês, do PP do Maranhão, relator na comissão, ressaltou que a proposta não apenas reforça uma questão de saúde pública no Brasil e no mundo, mas também reduz os impactos financeiros para o sistema de saúde.
9: Pois se trata de inovação legislativa necessária e essencial para as pessoas idosas. Além do mais, medidas preventivas de saúde sempre economizam recursos financeiros ao Estado, pois ao evitar a queda haverá certamente redução dos gastos de recursos públicos com cirurgias e procedimentos médicos invasivos.
8: Agora, o projeto que cria a Política Nacional de Prevenção de Quedas entre Pessoas Idosas será analisado pelas Comissões de Finanças e Tributação e Constituição e Justiça. Da Rádio Câmara de Brasília, Sofia Peçanha.
5: Previdência.
7: Câmara analisa a proposta de aposentadoria para policial com invalidez permanente. O repórter José Carlos Oliveira nos conta mais detalhes.
10: A Câmara dos Deputados analisa o projeto de lei que define casos específicos de invalidez permanente que deverão garantir aposentadoria ou pagamento de seguro a profissionais de segurança pública que sofrerem acidentes em serviço. Entre as hipóteses que impedem o exercício da atividade estão cegueira, paraplegia, tetraplegia e amputação de braço ou perna. A aposentadoria ou seguro seriam válidos para policiais federais, civis, militares e penais, bombeiros militares e guardas municipais. A proposta partiu do deputado Bibo Nunes, do PL do Rio Grande do Sul, e foi aprovada na Comissão de Relações Exteriores, onde o relator, deputado Sargento Faur, do Paraná, incluiu os policiais legislativos entre os beneficiados. A intenção, segundo Faur, é proteger todos os operadores da segurança pública.
11: Importante para dar uma segurança jurídico-financeira para policiais, operadores de segurança pública, né, que arriscam diariamente suas vidas em acompanhamentos táticos, em confrontos, e eles precisam de uma segurança tanto para o policial que sofrer sequelas graves, como principalmente para familiares, né, que porventura perdem os seus entes aí em confronto.
10: A proposta de casos específicos para a aposentadoria de policial com invalidez permanente ainda será analisada nas comissões de segurança pública, de previdência, de finanças e tributação e de Constituição e Justiça. Da Rádio Câmara de Brasília, José Carlos Oliveira.
12: Segurança Pública.
6: Câmara aprova que a ANAC requisite auxílio para deter agressor de mulher durante voo. A repórter Mônica Tati explica a proposta.
13: A ANAC, a Agência Nacional de Aviação Civil, poderá ser autorizada a requisitar força policial para deter agressor de mulher em aviões. O projeto foi aprovado em todas as comissões da Câmara e está sendo apreciado agora pelo Senado Federal. A legislação já prevê que a ANAC adote medidas necessárias para a segurança de pessoas e bens no transporte aéreo. No entanto, a proposta amplia as competências legais da agência no caso específico de agressão contra as mulheres. A relatora na Comissão de Viação e Transportes, a deputada Rosana Valle, do PL de São Paulo, explica que a proposta é importante para garantir mais clareza à lei e permitir que situações de assédio não se tornem mais graves.
14: Dentro de um avião não há para onde a vítima ir. É um ambiente fechado, um ambiente com alta vulnerabilidade. Portanto, o projeto garante uma resposta rápida, um respaldo legal para conter qualquer situação de violência, especialmente contra as mulheres. E por que destacar a proteção da mulher? Porque casos de assédio e agressão em transporte público, por exemplo, ainda acontecem de maneira costumeira e uma posição de vulnerabilidade para a mulher.
13: Rosana Valle acrescenta que o projeto não cria novas punições, mas garante a intervenção rápida, a proteção da vítima e a segurança dos passageiros e da tripulação. O projeto que autoriza a ANAC a requisitar força policial para deter agressor de mulher em aviões aguarda a votação no Senado. Se for aprovado, segue para a sanção presidencial. Da Rádio Câmara de Brasília, Mônica Tati.
12: Meio Ambiente.
7: Comissões da Câmara analisam projeto que obriga unidades de conservação a garantirem o acesso a idosos, pessoas com deficiência ou com mobilidade reduzida. Quem traz os detalhes é a repórter Júlia Lopes.
15: Com o objetivo de facilitar o acesso a todos em unidades de conservação da natureza, como parques e florestas nacionais, a Comissão de Meio Ambiente e Desenvolvimento Sustentável da Câmara dos Deputados aprovou o projeto que obriga esses espaços a adotarem medidas de acessibilidade para pessoas com deficiência, com mobilidade reduzida ou idosos. Entre as medidas previstas estão a instalação de rampas, corrimão, trilhas adaptadas, sinalização adequada, transporte interno e também a formação de pessoal capacitado. O texto também determina a criação do plano de acessibilidade, que deverá ser elaborado pelo órgão gestor da unidade de conservação com a especificação das estruturas e adaptações a serem implementadas, os prazos de instalação e a identificação de eventuais incompatibilidades entre o plano de manejo e a implementação das medidas de acessibilidade e inclusão. O relator da proposta, deputado Chico Alencar, do PSOL do Rio de Janeiro, defendeu que o projeto se adequa à realidade das unidades de conservação e explicou como se dará a sua implementação.
16: Estabelecendo, inclusive, um prazo de 180 dias para essa adequação dessas unidades à presença, participação dessas pessoas que tenham essas limitações. É interessante que a gente estabeleceu também etapas para essa implementação, a fim de que a lei desça do papel para a vida real, seja de fato efetivada.
15: Atualmente, segundo o Instituto Chico Mendes de Conservação da Biodiversidade, órgão responsável por fiscalizar e gerir as unidades de conservação federais, o Parque Nacional da Chapada dos Veadeiros, o Parque Nacional da Tijuca, o Parque Nacional Marinho de Fernando de Noronha e o Parque Nacional do Iguaçu são alguns dos locais que já contam com adaptações para receber visitantes com mobilidade reduzida. A exclusão ou limitação de acesso a esses ambientes compromete não apenas a Lei Brasileira de Inclusão da Pessoa com Deficiência, como também contraria a função socioambiental dos espaços naturais. O novo texto introduziu a terminologia usada pela legislação ambiental e de acessibilidade e segue agora para análise na Comissão de Finanças e Tributação. Da Rádio Câmara de Brasília, Júlia Lopes.
12: Comissões.
6: Câmara analisa projetos para restringir fogos de artifício e exigir informação de ruído nas embalagens. A repórter Daniele Lessa nos conta como estão as propostas.
17: Alguns estados e municípios já regulamentaram o uso de fogos de artifício. No estado de São Paulo, uma lei de 2021 proibiu a queima, a soltura e o comércio de fogos de estampido. Já na cidade do Rio de Janeiro, a Câmara Municipal também aprovou norma que restringe fogos com poluição sonora acima de um limite de decibéis. No Congresso, existem vários projetos de lei em tramitação para criar uma regra federal. Na Câmara, um dos textos mais avançados é uma proposta que reúne uma série de projetos e está pronta para entrar na pauta da Comissão de Constituição e Justiça. A ideia central é impedir fogos de grande estampido, como resume o relator, deputado Valdemar Oliveira, do Avante de Pernambuco.
18: Ele não quer proibir os fogos de artifício, apenas aqueles de grande estampido que causem mal, né, que façam uma grande poluição sonora, principalmente aos autistas, aos idosos, aos enfermos, às crianças, às gestantes.
17: Outro projeto quer obrigar que embalagens e, quando possível, que os próprios artefatos informem o nível de ruído em decibéis. Hoje a proposta aguarda aparecer na Comissão de Indústria, Comércio e Serviços. E o autor, deputado Bruno Gannen, do Podemos de São Paulo, argumenta que a padronização pode dar mais eficácia às regras.
19: Hoje está regionalizado, né? Alguns estados evoluíram, outros não nesse tema. E o que a gente quer é que o Brasil como um todo entenda o quanto fogos de estampido ele é prejudicial para os animais. E isso acaba significando mortes, acidentes. Tem registros de animais que, por total desespero com fogos de estampido, provocaram acidentes fatais de trânsito.
17: Enquanto para muitos os fogos de artifício fazem parte da tradição de festas populares, viradas de ano e comemorações esportivas, para outras pessoas o barulho pode causar sofrimento, estresse e até acidentes, especialmente entre crianças, idosos, pessoas com autismo e animais. O debate sobre como equilibrar celebração e bem-estar tem ganhado espaço entre os parlamentares. Da Rádio Câmara de Brasília, Daniele Lessa.
12: Transportes.
7: Comissão aprova regras para blindagem de teto solar de veículos. Saiba mais informações na reportagem de Maria Neves.
20: A Comissão de Segurança Pública da Câmara dos Deputados aprovou o projeto do deputado Flávio Nogueira, do PT do Piauí, que estabelece regras para blindagem de tetos solares em veículos. Pelo texto, a blindagem deve ocorrer obrigatoriamente com uma peça única e fixa. O teto não poderá ter mecanismo de abertura ou deslizamento. O objetivo da medida é evitar pontos de vulnerabilidade na estrutura do automóvel. O nível de proteção balística do teto também deverá ser o mesmo das outras partes do veículo. Como explica o relator, deputado General Pazuello, do PL do Rio de Janeiro, a proposta ainda exige a troca dos vidros do veículo sempre que houver danos na blindagem.
21: Uma das coisas do projeto é proibir a reutilização a partir apenas da parte da recuperação estética dos vidros. Não é mais blindado, perde o grau de blindagem. A outra é com relação à normatização da blindagem do teto solar. Então, o teto solar às vezes não vem blindado e às vezes fazem uma blindagem com diferença de capacidade de proteção. Essa norma ela garante que o teto solar blindado deva seguir a mesma blindagem do restante da viatura. E que, por orientações técnicas, esse teto seja fixo, não seja móvel. Tenha lá a luminosidade, tenha a transparência, mas ele é fixo.
20: O texto aprovado também autoriza a blindagem parcial de veículos, tanto para uso particular quanto oficial. Essa modalidade permite proteger apenas partes da carroceria ou dos vidros e pode ter custo menor. Nesse caso, o documento do carro deverá informar quais partes estão protegidas. A blindagem de veículos no Brasil é controlada principalmente pelo Exército. Dentre as normas de segurança previstas, está a exigência de que o nível de proteção balística seja uniforme em todas as partes do automóvel. O Código de Trânsito Brasileiro, por sua vez, determina que, no caso de blindagem, o poder público não pode exigir documento ou autorização adicional para registro ou licenciamento no órgão de trânsito. Antes da Comissão de Segurança Pública, o projeto foi rejeitado na Comissão de Viação e Transportes. Agora, ele segue para a Comissão de Constituição e Justiça e ainda terá de ser votado pelo plenário. Da Rádio Câmara de Brasília, Maria Neves.
1: Desenvolvimento Regional.
6: Comissão aprova projeto que cria estruturas municipais para ajuda em desastres. A reportagem é de Luiz Cláudio Canuto.
2: A Comissão de Integração Nacional e Desenvolvimento Regional aprovou o projeto de lei que estabelece a criação pelos municípios de estruturas específicas para lidar com situações de emergência e desastres. Pela proposta, os centros de operações seriam implementados com apoio do Estado e conforme o grau de risco de cada localidade. O texto aprovado é a versão do relator, deputado Benes Leocádio, do União do Rio Grande do Norte, ao projeto do deputado Júlio Lopes, do PP do Rio de Janeiro, que foi apresentado em 2024. O deputado acredita que a medida reduz as consequências na vida das famílias.
22: A grande maioria dos municípios do país já tem suas comissões de defesa civil, já tem suas estruturas nas suas diversas secretarias e estrutura de políticas públicas em cada território local, mas essa intenção do Centro de Operações de Cidade é reunir nessa estrutura todas as condições que já disponham em cada município e aí sirva de instrumento para agilizar junto aos demais órgãos, a Comissão de Defesa Civil Nacional, dentro do Ministério da Integração, a questão da burocracia existente no tocante à decretação de estado de calamidade pública para facilitar a liberação de recursos, e eu acho que esse centro de operações facilita muito mais como um arregimentador de soluções que venham realmente dar resposta com a maior brevidade possível.
2: Desde 2012, motivado por enchentes e secas na primeira década do século XXI, o então governo Lula sancionou uma lei com a Política Nacional de Proteção e Defesa Civil. Segundo o texto, os municípios deveriam coordenar as ações com estados e a União. Os municípios deveriam articular, além das ações, o levantamento da identificação dos riscos de desastres nas regiões geográficas e grandes bacias hidrográficas do país. Esses levantamentos, que originariam os planos, deveriam estar prontos nos primeiros 18 meses após a publicação da lei e atualizados a cada 3 anos. O relator do projeto aprovado na Câmara propôs que a instalação e a manutenção dos centros de operação sejam realizados com apoio dos estados e orientados conforme o nível de risco de cada município. A proposta ainda vai ser analisada pela Comissão de Constituição e Justiça antes de seguir para o Senado. Da Rádio Câmara de Brasília, Luiz Cláudio Canuto.
1: Justiça.
7: Câmara aprova a obrigação para noivos apresentarem antecedentes criminais. A repórter Silvia Munhato tem mais detalhes.
23: A Comissão de Constituição e Justiça da Câmara aprovou o projeto que inclui a certidão de antecedentes criminais e a certidão judicial civil e criminal como documentos obrigatórios na habilitação para o casamento. O relator, deputado capitão Alberto Neto, do PL do Amazonas, explicou que a existência de antecedentes não vai impedir o casamento, mas diz que é importante para a mulher ter mais informações diante do total de feminicídios no país.
24: Imagina, se ele tem um passado de violência contra a mulher vai decidir se vai querer casar ou não, sabendo daquela informação. Não vai impedir, mas vai ser obrigatório ele apresentar esses documentos, assim como ele apresenta na hora do concurso público, ele vai apresentar também na hora de casar.
23: O texto aprovado prevê que ambos os noivos deverão ter ciência do conteúdo das certidões. O projeto que prevê a apresentação de certidão de antecedentes criminais e a certidão judicial civil e criminal na habilitação para casamentos deve seguir agora para o Senado. Da Rádio Câmara de Brasília, Silvio Minhato.
6: Termina agora o Jornal Câmara dos Deputados, produzido pela Rádio Câmara, com trabalhos técnicos de Wellington Teles e a apresentação de Luciana Vieira e Val Monteiro. Boa noite.
7: Boa noite. Você fica agora com as notícias do Tribunal de Contas da União.
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0: O Tribunal de Contas da União avaliou o programa Agora Tem Especialistas, do Ministério da Saúde. A iniciativa busca ampliar o acesso da população a consultas, exames e cirurgias com especialistas pelo SUS, o Sistema Único de Saúde. O principal ponto analisado foi a estrutura para reduzir a espera por consultas, exames e outros atendimentos. A auditoria apontou que falta integração e eficiência nos sistemas de tecnologia que deveriam gerenciar as filas e os recursos da política. Em 2025, o programa não conseguiu manter o desempenho dos anos anteriores na realização de cirurgias. Uma das razões é a falta de monitoramento, que impede que as informações sejam acompanhadas de forma adequada. O tribunal fez recomendações ao Ministério da Saúde para aprimorar a gestão do programa. Saiba mais em tcu.gov.br.
1: 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Boa noite.

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6: 20:03.
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9: No episódio de hoje, falaremos sobre a Copa do Mundo de 1970, realizada no México, e o tricampeonato do Brasil. A Copa do México foi a primeira a não ser realizada em território europeu ou sul-americano, e contou com a estreia de três seleções no maior palco internacional do futebol: Israel, El Salvador e Marrocos. O Brasil, que vinha em descrédito desde a eliminação precoce na Copa de 1966, era um dos três países sul-americanos classificados para a disputa, ao lado do Uruguai e do Peru, treinado pelo ex-jogador Canarinho e campeão do mundo, Didi. A seleção brasileira foi convocada com inúmeros nomes já consagrados no futebol nacional e que, após o fim do torneio, se aproximariam do status de lendas. Nomes de peso como Rivelino, Carlos Alberto Torres, Tostão e, obviamente, Pelé compunham o elenco brasileiro. O time brasileiro de 1970, mais do que qualquer outro, seria eternizado na história das Copas do Mundo, como tendo um dos estilos de jogo mais bonitos já demonstrado em uma edição do torneio. Na fase de grupos, a seleção brasileira se classificaria sem maiores sustos, com 3 vitórias em 3 jogos, ficando em primeiro lugar à frente de seleções como Inglaterra, Romênia e Tchecoslováquia. A vitória por 1-0 contra a Inglaterra durante a fase de grupos, inclusive, se consagraria na memória coletiva do futebol mundial, especialmente pela defesa monumental de Gordon Banks, em uma cabeçada queima-roupa de Pelé. Até hoje, qualquer defesa digna de nota é imediatamente comparada àquela do goleiro inglês em campos mexicanos em 1970. Nas fases eliminatórias, o Brasil enfrentaria 2 rivais do seu próprio continente. Desbancaria a seleção peruana de Didi nas quartas de final e o Uruguai na semifinal. A partida contra o Uruguai, em especial, ficaria marcada pela brilhante atuação de Pelé, que com dribles e gols levaria o país à final contra a Itália. Os rivais italianos, por sua vez, passaram a finalíssima após um dos maiores jogos de todas as Copas do Mundo, contra a seleção da Alemanha Ocidental. Após um empate no tempo regulamentar, ambos os times combinariam por um total de 5 gols durante a prorrogação. Uma verdadeira batalha, que ainda contou com a atuação histórica de Franz Beckenbauer, jogando de clavícula quebrada. Após tanta luta, um final anticlímax. O time brasileiro desfilaria por cima dos italianos, aplicando um sonoro 4-1 e se tornando a primeira seleção de futebol do mundo a ganhar a Copa do Mundo 3 vezes. Fique atento aos próximos episódios e continue descobrindo um pouco mais sobre a fascinante história de todas as Copas.
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10: Você sabe por que se deve beber chopp sempre com espuma? A espuma é essencial para manter o cais da bebida. Ela protege a bebida do contato com o oxigênio, que faz o chopp amargar. A espuma também atua como um isolante térmico, ajudando a preservar a temperatura do chopp.
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13: 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O Canadá está classificado para as oitavas de final da Copa do Mundo de 2026 após vencer a África do Sul por 1 a 0. Em um jogo equilibrado e de poucas chances claras, a seleção canadense pressionou durante boa parte da partida, mas só conseguiu marcar nos acréscimos do segundo tempo. Stephen Eustáquio acertou um belo chute de fora da área aos 47 minutos e garantiu a histórica classificação canadense para a próxima fase. A África do Sul fez uma partida defensivamente sólida e contou com boas defesas do goleiro Ronwen Williams para segurar o empate durante quase todo o confronto. No entanto, não resistiu à pressão final e acabou eliminada. Com a vitória, o Canadá agora aguarda o vencedor do duelo entre Holanda e Marrocos, que será seu adversário nas oitavas de final da competição.

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2: Proteja o seu cão da luz solar. Assim como os humanos, os cães também precisam se proteger do sol para evitar problemas relacionados à pele, incluindo câncer. 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